0: Bom demais! Ouvimos João Guilherme cantando a música Pequena. Também ouvimos na programação Rubel e Ana Vitória cantando a música Partilhar. E primeiro ouvimos Jamil e Uma Noites cantando a música Depois de Depois de Amanhã. 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

0: Hora certa, 9 horas 14 minutos, hora certa da Vemar. 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
2: Vamos ouvir agora Maurício Manieri cantando a música Era Só Pra Ser.

0: Cuida B, segunda.
1: Bom demais, ouvimos Gi Ferreiro cantando a música Cuida. Também ouvimos na programação Vanessa da Mata e Ben Reiper cantando a música Boa Sorte. E primeiro ouvimos Maurício Manieri cantando Era Só Pra Ser. 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

Hora certa, 9 horas e 34 minutos. 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

Hora certa, 9 horas e 41 minutos, hora da Sicredi. 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
2: Vamos ouvir agora Tomate cantando a música Docinho de Amor. Pois é.

0: Bom demais, ouvimos Detonautas, Pontinho de Veneno, também ouvimos Skank cantando a música Esquecimento, e primeiro ouvimos Tomate cantando a música Docinho de Amor.
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0: 9 horas e 53 minutos, vamos ouvir agora Fala Mansa cantando A Origem de Tudo.

0: Hora certa, 10 horas. 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

0: 10 e 11.
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0: 10h45.
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0: 10h57.
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0: 11:13.
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11:28.

0: 11:53.
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1: 2 e 8.

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3: Eu também não vi.
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1: Quatro e 32.

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0: A música com mais emoção para você nas ondas da 90,7. Obrigado pela sua companhia. Bom dia. Bom dia para você da cidade. Bom dia para você da roça. Bom dia para você que já acordou. Bom dia para você que já tá de pé aí, né? Já tá com o seu radinho ligado? Já preparou o seu chimarrão? Então bora lá para mais uma sexta-feira. É mais uma sexta-feira do nosso calendário aí, tá bom? Seja uma sexta-feira abençoada para todos nós.
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0: Vamos para cima, né? Vamos para cima demais essa manhã. Bom dia. Bom dia. Bom dia, bom dia. Alô, cidade. Alô, meu sertão. Alô, você. Alô, todos nós. Bom dia. A temperatura 16,5 graus. A umidade relativa do ar em 96%. Eu sou seu amigo Valdemar. Vou com você até as 7 horas por aqui.
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0: Desejando a você uma ótima sexta-feira e uma ótima manhã, com chuva, né? Chovendo, chovendo, mas graças a Deus que na nossa região só chuva, né? Só chuva, a chuva veio. Ontem à tarde o tempo se enfeiou, ficou feio o tempo ontem, pesado, rapaz. Mas graças a Deus passou, né? Deu alguns ventos fortes, depois a chuva veio, depois limpou e pela madrugada, acredito eu, voltou a chuva, né? Voltou a chuva novamente e tá chovendo agora nessa manhã aí, tá certo? Tá chovendo, né?
8: Tá chovendo aí, aqui tá chovendo.
0: É, tá chovendo, rapaz. 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Vamos agradecer a Deus por mais um dia. Senhor meu Deus e meu Pai, obrigado meu Deus pela vida, obrigado pelo ar que nós respiramos. Eu te agradeço, meu Deus, e eu peço, cuide de nós, nos livre de todo mal, nos dê sabedoria, nos dê graça, nos dê paciência, Pai, para nós lidarmos com as circunstâncias da vida. Nesse dia que estamos começando, nessa manhã, estamos tendo a oportunidade de estar reiniciando o nosso dia. Eu te peço, Pai, muito obrigado, sabedoria, graça, paciência, e também te peço que o Senhor nos cuide, nos guarde, em nome do teu Filho amado Jesus Cristo, amém e amém. Carreiro, Filho e o Praense, Cajuzinho na manhã pra gente começar aqui, ó. 5 e 4.

0: 5:13, 5:13, bom dia, Zílio Isala, missão cumprida, Zito Carrilho, Carreirinho, Nuvens Pardas aqui na manhã, também teve o Carreiro Filho Praense, Cajuzinho na manhã, bom dia, o meu amigo Nilson Marques mandou um recadinho pra nós aqui, né? O Nilson Marques, bom dia, Nilson, bom dia!
1: Oi, vizinho, tudo bem?
0: Bom dia!
1: Tudo certo, vizinho, senhor? Tem um anúnciozinho aí, tem uns irmãos do estado pedindo que tá varando a ponta da Três Barras aí, beleza? Tá dando passagem sim, piá. Beleza?
0: Beleza.
1: Um abraço, boa sexta-feira.
0: Show de bola. Um abraço pro pessoal aí, pessoal que precisa utilizar aí a pontezinha, né? A pontezinha das Três Barras. Essa pontezinha o pessoal podia resolver, né? Fazer uma ponte maior aí, né? Aqui, porque ali quando chove acaba passando logo por cima, né? Acaba passando logo por cima aí a pontezinha, né? Mas, enfim, né? Tão difícil hoje em dia fazer as coisas, não é fácil, né? Não é fácil, enfim. Mas o pessoal usa bastante, porque tem bastante gente que vem trabalhar ali dos lados de Dionísio, vem trabalhar nas solas, então o pessoal usa bastante essa pontezinha. E tem o pessoal também, os leiteiros, o pessoal que usa essa via ali que é mais rápida. Então, o pessoal que precisar passar ali tá dando passagem, tá bom? Beleza? O recado dado do nosso amigo Nilson Marcos, o Negão, que já tá tirando leite. Bom dia pro nosso amigo Negão aí, tá certo? Beleza. Quem mais aqui que tá de pé já pra ele tá ouvindo a gente também? Bom dia pra Veronice, bom dia pra Veronice. Tá de pé já também. Quem mais? Nosso amigo Kiko Marques, bom dia. Nosso amigo Chiquinho, bom dia. Quem mais? O Jacques Lazarete, o Banana já acordou também, bom dia. Bom dia. O Rodrigo Arnold, bom dia. O João Valdemar Rodrigues, bom dia. Tá de pé já também, né? Tá de pé já também. É, pediu a música do velho milongueiro. Nabo Seco no Feijão, né? Vamos ver se a gente acha aqui. Vê se achamos isso aí do Guilherme Longuinho, né, tio? É verdade. Vamos ver aí se nós achamos aqui, né? Lembrando que hoje volta as propagandas políticas, né? Volta as propagandas políticas. Já você viu que já tá rodando aí as políticas, né? Já tá rodando já a política aí. Então os horários aí já voltam hoje, retornam hoje. Bom dia, já estamos esperando ter o programa abrir, tomando um chimarrão com a cunhada de São Luís, a Rosane Hartmann, né? Então, bom dia pra Rosane aí, bom dia, Rosane, bom dia pra Rosane, bom dia pro meu amigo Márcio Hartmann e bom dia pra esposa do Márcio também, já estão de pé, já mateando. Acordaram cedo hoje, né, Márcio? Acordaram cedo hoje, tá certo. Fazer um chimarrãozinho, depois aquele café baguá, né? Aquele café baguá pra reforçar o peito, claro que ninguém é feio de aço, né? Um cafezinho bagualu de bom, né? Oh, coisa boa demais, né? Ai, coisa boa. Alô, Márcio! Bom dia pra você, bom dia pra todo mundo. Então, bom dia pra Rosane, né? A Rosane lá de São Luís, tá bom? Beleza, um abraço pra ela então aí, né? Um abração pra ela aí também. Gente, estamos aqui, ó, no oferecimento sempre de quem? 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Já vai ter mais abraço aqui, tá? Já vai ter mais abraço pro povo. O povo vai chegando. Sexta-feira temos todo mundo animado com chuva, chuvinha boa. Nada de temporal, graças a Deus, né? Eu acho que não, né? Eu acho que não. Na madrugada, pelo menos, eu não escutei vento, né? Não escutei vento. A chuvinha tá caindo lá fora mansamente. Ah, que bom que fosse sempre assim, né? Mas agora o tempo se prepara um pouco, aí a gente já fica trocando as orelhas, né? Já ficamos meio cabreiro, já como se diz, né? Já ficamos meio cabreiro. 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Comigo também por aqui, ó. 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
0: 5h19, hora certa. 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
0: Bom dia, 5h25 da manhã. 5h25, né? 5h25. Tava olhando aqui hoje, dei uma passadinha. Ontem teve Santos e Flamengo, né? Pelo Brasileirão. E o Flamengo tava ganhando 2-0. Aí colocaram o Neymar no segundo tempo. Neymar quebrou com o Flamengo, né, tchê? Nada contra, mas o que jogou o cara ontem foi coisa de louco, né? Fez 2 gols, 2 de pênalti, claro, mas entrou e mudou o jogo, né? Entrou e mudou o jogo. Mesmo a gente, mesmo muitos que não gostam do Neymar, enfim, mas o cara joga, é diferenciado, né? Cara, quando ele quer jogar, porque os jogadores normalmente jogam como é quando eles querem, né? Quando eles querem. Se eles querem dar um banho-maria aí, é de boa na lagoa, né? O deles veio igual no final do mês, né? Então, mas ele jogou muito ontem, jogou muito. O Neymar 2-2 o jogo, jogão de bola entre Flamengo e Santos, né? Bom jogo, aquele jogo que a gente para pra assistir, né? Um jogo bom, contrário de Grêmio e Remo, que dá uma raiva do cara só de pensar, né? Ó, vamos lá, bora lá que vamos pra frente que atrás vem gente. O Sérgio tá ouvindo nós também, bom dia pro Sérgio, tá ouvindo nós, bom dia Sérgio. O meu amigo Valdemar Steffens também já tá de pé aí na patrola, bom dia, bom dia. Bom dia, bom dia pra o nosso amigo Valdemar Steffens que tá aí. Deixa eu ver se eu acho a música aqui. Que o nosso amigo lá, o Valdemar, lá, o Valdemar não, o João Rodrigues pediu, né? Pediu pra nós aqui, ó. Vamos ver se tem essa aí que ele pediu aqui. Não tem, né? Não temos aqui. No, depois eu vou ver se eu acho no outro negócio aqui, se eu acho aquela lá, né? É verdade. Bom dia, né? Cadê o Luiz Carlos Borges pra cantar? Vamos rodar uma gaúcha aqui? Rodar uma gaúcha. 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Show de bola, comadre Marli, parceiraça, parceirona. 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Se fosse soltar as rédeas. 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Bom dia, já mandar um bom dia pro André que tá de pé já. Bom dia, André. Bom dia pro André. Bom dia para toda a equipe do Supermercado Bom Preço de Princesa. Bom dia. Bom dia pro Egídio. Bom dia, Egídio. Bom dia pro tio Egídio, tá de pé já também. Bom dia. Bom dia pro Egídio, a esposa Lisete. Bom dia. O meu amigo Luiz Pivoto. Bom dia, tio Luiz Pivoto. Bom dia. Bom dia pro tio Luiz Pivoto. Tá de pé já o Piazão já também, né? Tá de pé já também. Bom dia, Pia. Bom dia. Bom dia pro Pia. Bom dia pra dona Salete. Bom dia. Bom dia, dona Salete. A Salete Breno, né? Bom dia, menina. Bom dia, bom dia. Vamos pra cima, mais um dia. Mateando, né, dona Salete? Mateando. Bom dia. Bom dia pra dona Salete aí também, né? Todo esse pessoalão aí ouvindo a gente. A nossa amiga Neuci Werfer também. Bom dia, Neuci. Bom dia. A Neuci também já tá de pé. Então, bom dia pra ela também. Pessoal da Linha Seca. Deixa eu ver se eu não deixei ninguém pra trás aqui, né? Deixa eu ver se eu não deixei ninguém pra trás aqui. Pessoal aí que tá ouvindo nós. Quem mais aí, ó, que tá ouvindo a gente aqui. E depois, né, vamos mandando mais abraço pro povão. O meu amigo Banana levantou. Não sei o que ele levantou fazer. Mas com a chuvinha dessa, daqui a pouco ele volta a dormir de novo, né? Daqui a pouco ele volta de novo. Fazer coisas, né? Fazer coisinhas.
12: Eu já volto a dormir, vai, né, mãe? Já vou voltar de novo. Só levantei, comi umas coisas. E daqui a pouco eu volto de novo lá, judiar da prima.
0: Engraçado. Deixa a prima dormir, infeliz. Luiz Carlos Borges aqui, ó. Tricolor dos Pampas. Que música é essa, né?

0: Ei, rapaz, o velho milongueiro cantando pra nós aqui, ó. Nabo Seco no Feijão, né? O nome da música. E teve uma outra aí do Luiz Carlos Borges, né? Tricolor dos Pampas. Mas essa aí não gostei, né? Feio essa música, é verdade. É, mas eu achei que era boa, mas não era. 5h36 da manhã, 5h36, bom dia. 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
0: 5h40 da manhã, bom dia pro povão aí, vamos lá, tem mais gente ouvindo a gente? Claro que tem, ó. Bom dia pra Cleide Posébio, bom dia pro meu amigo Marcelo em Palmasola, bom dia Valdemar, tudo certo, muita chuva em Palmasola. O Banana acordou com a intenção, com essa chuva, levantar essa hora, meu amigo, qual é a intenção? Olha, meu amigo Marcelo, a intenção dele é essa, ele levanta, toma um chimarrãozinho e depois ele volta a dormir de novo. Ele levanta, escuta o Vardemar, fica bem louco dentro das roupas e depois ele volta, ó, bater a gilete, né? Ele é um baita de um jaguarão. Ele judia da prima, meu Deus do céu. Bom dia, o Marcos e o Marcelo. Eu falei com o Marcelo, agora é com o Marcos. Ó, bom dia, Valdemar. Que milagre para não levantar cedo essa hora com a chuva ainda. É verdade, eu concordo contigo. Milagre mesmo. Provavelmente ele tá dormindo até as 6 horas da manhã, né? Ele sempre acordava 4 horas, por aí. É, agora não, agora com os boletos tudo pago, né? Os boletos tudo pago, tá de boa na lagoa, viu? Que coisa séria. Bom dia, o Marcos e o Marcelo estão preocupados com o Banana porque levantou cedo. E eu também tô, viu? Não sei lá o que acontece, né? É verdade. Que coisa séria, né? É verdade. Oi, Valdir. Dá pra colocar esse áudio aí, homem? Não dá pra colocar? Dá pra colocar ou não dá pra colocar? Hã? Dá pra colocar ou não? É verdade. O Banana ficou bravo comigo porque eu soltei o áudio dele, mas é esse áudio eu não tenho culpa, né? Eu não tenho culpa. Foi ele que me mandou o áudio, né? Foi ele que mandou o áudio dele. Eu não tenho culpa. Na verdade, assim, vou explicar um pouquinho a história bem rapidinho antes de eu rodar a música aqui. Na verdade, ele ia levar uns potes de sorvete com umas amigas dele aí, aqui da nossa região, enfim, né? E daí ele ficou bravo, que não era, ele só tinha me mandado, mas não era pra soltar no rádio, né?
6: Oi, é o Banana?
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0: É, rapaz, né? E daí, fala o quê? O que tu me diz disso? E daí eu tenho culpa, daí o cara fica bravo comigo, não sei o quê, né? Não tenho culpa, né? É verdade. Meu amigo Marcelo Luiz, bom dia, Valdemar! Eu acho que o Banana que escuta as dicas do Valdemar... Ah, ele quer escutar as dicas do Valdemar. É verdade, mas isso ali não adianta escutar mais. Não adianta escutar mais, viu, Marcelo? Ele escuta, mas ele não consegue executar, viu? Não, ele só escuta, mas executar nada, ali já era. Ali é Banana que deu cacho já, ó. Ei, meu Deus do céu, 5h43, bom dia! Ó.
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0: É. Vai, todo mundo, ó.
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1: 18 graus a temperatura, tá chovendo lá fora. 93% a umidade relativa do ar.
0: Noite de
1: meu amigo Marcelo quer bom dia, tá de pé já, né? Tá de pé já, mateando já, piá. Fez um chimarrãozinho já ou não? Que isso não fez? Nosso amigo Banana já secou duas térmicas já, né? Secou duas térmicas, né? É verdade, né?
2: Bem cedo pra cobrar os pedágios hoje, mas tá chovendo, piá. Daí não tem como, né? Tá complicado, piazão.
1: Tá cobrando pedágio ainda, né, tchê? Cobrando pedágio. Né?
2: Cobrar os pedágios hoje, mas tá chovendo, piá. Daí não tem como, né? Tá complicado, piazão.
1: Se vier pro cedo, traga um franguinho amanhã. Amanhã é sábado, homem. Amanhã é sábado. Eu acostumei todo sábado comer um franguinho caipira. Ai, ai, ai. Ontem ele veio pro Cedro, me trouxe uma garapa. Ah, muito obrigado, Aguarapa, tá? Obrigado, Aguarapa, aí do que mais? Da salada também, né? Muito obrigado. Do leite também, muito obrigado. Ai, ai, ai, que fase, né? O cara costuma comer um franguinho caipira todo sábado e meio-dia, porque é um dos dias assim que a gente almoça em casa. De sábado e meio-dia, né? De sábado e meio-dia eu tô mais por casa, porque daí o cara aí pelas 11 horas eu almoço e depois eu venho pra rádio. Uma hora eu tenho que sair de casa pra vir pra rádio e sair e volto pra casa somente à tarde, às 7 horas. Fica a tarde toda na rádio. E aí tem que ter um franguinho, né? Tem que ter um franguinho aí, um franguinho caipira, né? Pra cara alimentar o corpite, né? E aí volte bem a ver uns lá do nosso amigo Jair Lazari. Que vontade de tomar uma guarapa e comer um franguinho caipira, né? Que barbaridade. O meu amigo Juliano Hartmann, bom dia! Bom dia, Valdemar. Temos cedo na lida e na escuta do programa. Manda um abraço pro Luan Presente. Caiu da cama e veio me ajudar. Ora, pai, Luan, velho, tá bem louco no serviço, né? Abençoado sexta-feira pra todos nós. Valeu, meu amigo Juliano. Juliano Hartmann, um abraço também pro Luan. Aí também, bom dia pra vocês. E bom trabalho, tá? Bom trabalho. Vocês estão na lida, gurizada, já, né, tia? Estão na lida, já. Vamos pra cima. Pau e pau, gurizada. Se entregar só se for pra carinho de mulher bonita, né? Senão, caso contrário, sem chance, né, piazada? Um abraço, gurizada. E que Deus abençoe o trabalho de vocês, que Deus abençoe o dia de vocês, tá bom? Que seja um dia abençoado por Deus, tá bom? Beleza? Ei, coisa boa demais. Meu amigo Juliano Hartmann e o Jean que tão, e o Luan, que estão no pega aí, ó. Tão bem louco no serviço hoje, né? Ei, lasqueiro. Fagurizado que acordar. Marcos e Marcelo, me diga uma coisa, vocês vão trabalhar hoje? Porque quando chove, vocês pegam uma folguinha, né? É, lá em Palmasol tá chovendo, então a gurizada tá meio que na folga, né? Tá meio que na folga. O Marcelo falou, ó, só no chimarrão, mano. Estamos tomando um chimarrãozinho, que faz bem, né? Que faz bem o chimarrãozinho, né? Faz, com certeza, levantar cedo, tomar um chimarrãozinho. Já tá chegando a nossa mensagem do dia aqui, tá? Já tá chegando a nossa mensagem do dia aqui. 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A festa da linha seca de Onil Cerqueira é na segunda-feira, tá? Atenção para a programação dia 12. 6 horas, alvorada festiva, 9 horas, chegadas no Romeiros, em seguida procissão com a imagem da padrão.

0: Feira. No dia 12 também, às 10 horas, tem a Santa Missa. Ao meio-dia, delicioso churrasco, 13h30, o sorteio da ação entre amigos. Às 14 horas, matinê animado pela banda Encanto Latino. E à tarde vai ter também a distribuição de doce para a criançada que estiver na festa. Festa da Linha Seca, Dionísio Cerqueira, dia 12 de outubro. 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Comigo também, a festa do Padre Reus nesse domingo, hein? Nesse domingo, a festa do Padre Reus, dia 11. Atenção para a programação especial. Às 9 horas vai ter missa na Grutinha, tá? O pessoal lá da Grutinha vai ter missa na Grutinha, depois a procissão até no Padre Reus. 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Venha participar da tradicional festa aí da padroeira lá de Padre Reus. Domingo, dia 11, animação da banda Encanto Latino, a banda da galera. É verdade, música feita na unha, na garra. É, aí é música ao vivo mesmo, tem nada de 9 horas, né? Tem gente que, aquela banda toca bem. Não, mas tem banda que toca só no VHS aí, né? Só no, ó, coloca o disquete, tocar lá e tan, tan, tan. Daí é fácil tocar, né? Agora o pessoal ele faz na unha, o batera é bom. O baterista lá é o nosso amigo, como é que é o nome dele lá? O gurizão lá de Guaraciaba, agora me fugiu o nome dele, né? Eu tava conversando com ele aí, né? Tem o Giba na guitarra, tem o nosso amigo Alexandre no baixo, né? Tem o nosso amigo Cláudio nos vocais. É, não, a banda é boa, rapaz, é. E o nosso amigo DJ Ivano aí, que coordena tudo, monta o sonzinho, deixa tudo estralando e bom. Grande Vano, ontem o Vano veio aqui nos socorrer, né? Veio aqui nos auxiliar e também o Vano, que é um baita de um cara aí que entende de som, né? O Vano montou todo o meu som novamente aí das telemensagens, tá sempre corrigindo. Porque eu sempre digo, você tem que estar sempre melhorando. O som, né? Nunca vai estar 100%, rapaz. Sempre tem uma coisinha pra fazer, pra trocar, pra ir melhorando, né? Por isso que muita gente diz, mas é muito caro fazer uma mensagem, não sei o que. É caro, caro pra quem acha que é caro, né? É, mas vai gastar ali pra fazer de novo tudo, que nem eu. Tinha gastado, tava tudo certinho, cara. E aí tive que montar tudo de novo. Mas vale a pena porque a nossa missão é levar uma palavra pras pessoas. A nossa missão é com certeza emocionar pessoas. Então, essa é o nosso lema e a nossa missão, tá bom? Beleza? Show de bola. Ó, o Valcir e a Cleonice Paixão. Bom dia, Cleonice. Bom dia, Valcir. Bom dia. Estão de pé já também. Quem mais aqui que tá de pé? O pessoal da Panificadora Delícia. Bom dia pra Dona Nena. Bom dia, Dona Nena. Bom dia. Todo o pessoal da Panificadora Delícia, né? É verdade. O... Quem é que falou aqui? Quem é que mandou aqui pra mim? Foi o Marcos? O Marcelo. O Marcelo diz, olha, hoje não vamos trabalhar, Valdemar. Com a chuva, nosso trabalho não conseguimos fazer nada, né? É verdade, o pessoal trabalha lá fora, né? Então, quando chove, não tem como trabalhar. Grande Marcelo, um abraço, bom descanso então, né? Bom, grande descanso aí então, bom descanso pra vocês aí. Obrigado pela companhia de sempre, nosso amigo Marcos e Marcelo. Marcelo, também, não vamos hoje, gente. Não vamos hoje, de jeito nenhum, né? De jeito nenhum. Hoje vamos ficar por casa, matando, ouvindo o Valdemar, de buenas aí, né? De buenas. A mensagem do dia tá chegando aqui, ó, já, na nossa manhã. 5h54, hora certa, Duarte. 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
0: Bom dia, bom dia, bom dia, bom dia, bom dia, bom dia. 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

0: hora da nossa mensagem do dia, nossa reflexão da manhã. Mais uma sexta-feira, né, gente? Mais uma sexta-feira que a gente chega pra gente viver. Tivemos a oportunidade de mais uma semana. Como que passa rapidinho os dias, né? Passa rapidinho os dias. E a gente vai vivendo cada dia que passa. Tem uma frase que diz um dia a mais, um dia a menos pra gente. E é verdade, né? Um dia a mais, um dia a menos. Por isso, viva intensamente todos os dias. Deixa eu falar para você hoje aqui, ó. Do seu valor. Você se valoriza? Você se valoriza? A pergunta que eu faço para você, você valoriza o que você faz? Tem uma parábola bem curtinha de um exemplo que é usado, que uma garrafa de água, ela custa cerca de... Depende de onde você compra, né? Hoje você compra por 99 centavos, um real, se você pegar no, diretamente numa distribuidora. Tu vai ver que se você for num mercado, vai custar em torno de R$2. R$8 em um hotel. R$10 no aeroporto. E tem lugares que até mais caro custa um litrinho de água. O que quer dizer com isso? Você observou que o mesmo produto, a mesma garrafinha de água, tem valores diferentes onde ela está, dependendo do lugar que ela está? Na distribuidora um preço, no mercado outro preço, no hotel outro preço, no aeroporto outro preço. O que que essa frasezinha quer dizer para mim e para você? Se você não está sendo valorizado em determinado lugar que você está, de repente é hora de você repensar o teu valor. Essa historinha é para fazer a gente refletir sobre o nosso valor pessoal. A garrafa de água não muda a sua qualidade. Ela não muda a sua marca ou o seu conteúdo. Não, não, não. Continua a mesma. Assim é eu e você. Por isso que eu sempre digo que a gente tem que procurar, não é que a gente vai ser a pessoa mais correta, mas procurar ser o mais reto e correto possível. Porque o que define a gente, a nossa qualidade, é o quê? É o que a gente carrega. Quem define o valor percebido costuma ser o lugar aonde? Aonde a gente está. Meu amigo, minha amiga, valorize-se. Valorize teu serviço. Valorize o teu esforço. Valorize o que você faz no dia a dia. Eu falava essa semana sobre a gente se amar primeiro. Também entra praticamente nesse mesmo contexto de a gente se valorizar. Se você se sente desvalorizado, no lugar que você está, o problema nem sempre é a sua capacidade ou o seu preço, mas sim o lugar em que você está inserido. Às vezes, recomeçar é preciso. Procure ambientes que te reconheçam o seu verdadeiro valor. E eu falo isso e vou abrir mais o jogo aqui. Relacionamentos tóxicos, casamentos tóxicos. Não estou falando aqui para você separar teu marido, tua mulher, enfim. Mas é para repensar. Como é que teu marido te trata? Como é que tua esposa te trata? Te valoriza? Não te valoriza? Tem esposa que não valoriza o marido. Às vezes o marido trabalha, rala o dia inteiro, chega em casa, claro, cansado. Não valoriza. E vice-versa. Tem marido que não valoriza a esposa trabalha o dia inteiro, rala o dia inteiro fora, em casa, também não é valorizado. Você tem que se valorizar. Amizades tóxicas, amizades que não te elevam. É muito melhor às vezes andar sozinho do que mal acompanhado. Para mim e para você meditar nesta manhã, como é que está sendo? Nós mesmos estamos nos valorizando? Você está se valorizando? seu trabalho, aquilo que você faz? As pessoas estão te reconhecendo? Porque de repente a gente fica ali na mesmice, não está sendo valorizado, e tem muita gente que nos admira e gostariam de ter a gente. Eu sempre falo e digo que no momento que a gente não é valorizado, se eu não for valorizado aqui na rádio, mas quem me valoriza aqui? Não é o pessoal que convive comigo aqui, não. E não é só o dinheiro que a gente ganha, é o respaldo para aquilo que a gente faz. Como é bom a gente sair na rua, porque dos colegas, eu não vou ficar esperando um elogio dos colegas, enfim, não. O que me motiva no dia a dia, e você também com certeza é, e não é que não é bom a gente receber um elogio, claro que é ótimo, bom demais receber o elogio das pessoas, nossos amigos, é bom demais. Mas o que nos dá a motivação para viver no dia a dia é o que a gente faz. Sair ali no mercado, as pessoas se reconhecer pelo nome, agradecer pelas mensagens da manhã, agradecer pelo dia a dia, pelos programas. É isso que nos motiva. É isso que nos diz que nós estamos no caminho certo. Dificuldades, lutas, nós vamos ter todos os dias. Não pense você que nós vamos viver só de alegrias. Não. Vai ter difícil, vai ter momentos difíceis, vai ter dias que a gente vai pensar em desistir? Claro que vai. Vai ter dias que a gente vai querer parar tudo? Claro. Mas fazem parte também. Os momentos difíceis também fazem parte da nossa vida. E depende também do ambiente, do lugar que a gente está.
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0: Por isso hoje eu quero que você repense. Que você reflita. Está sendo valorizado? Na tua igreja, no lugar que tu vai, as pessoas estão te reconhecendo, a tua comunidade. É? Bom dia. Eu sempre digo que tem pessoas que dizem, não faz diferença. Não faz diferença, é? Eu frequentava uma vez um lugar que uma pessoa me dizia, Valdomar, se tu sair, não faz diferença nenhuma. Pergunta se o lugar está funcionando ainda. Porque não é só a presença da gente. É oração, é intercessão. Pedir a Deus sabedorias para fazer as coisas. Que Deus faz a parte dele, a gente faz a nossa. Hã? Não faz diferença ou não faz? Valdemar, se tu sair da rádio, faz diferença. Será mesmo? É a gente se valorizar. Bom dia.

0: Que linda essa canção, hein? Paulo Neto, tua presença. Só o cuidado de Deus, de Jesus na minha e tua vida já faz toda a diferença. Tá bom? Bom dia! 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
0: 6h23 da manhã. Bom dia. Bom dia. Cadê? Cadê o piazinho aqui, rapaz? Bicharia.
15: Cuidado, não fique falando no celular dirigindo o caminhão, tá bom? Como é que já quer tomar uma? Espere com paciência.
0: É sexta-feira hoje, né, tchê?
16: Tá chovendo aí, aqui tá chovendo.
0: Tá chovendo? Então, se tá chovendo, vamos ouvir os modão aqui, ó. Vou escolher aqui, ó. Deixa eu falar antes de eu vou colocar os modão. Vou colocar três modão aqui. Quero fazer arrepiar o cor da cabeça, ó. Vamos ver aqui, ó. Cadê? Vamos achar aqui as modas boas, viu? As modas boas. Aquelas de... Já que é sexta-feira, né? Meu Deus do céu. Sexta-feira é daquele jeito de enterrar o 10 real hoje, né? Ai, meu Deus do céu. 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

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Ei, rapaz do céu, é verdade. Todo mundo convidado, então, para este domingo. É lá em Padre Réus que acontece a grande festa. A festa que você tá esperando para se divertir lá em Padre Réus, tá bom? Beleza? Show de bola. Vamos lá. Quem vai começar cantando pra gente aqui, ó? Ó, ó. Milionário José Rico. Escuta essa aqui, ó. Ai, meu Deus do céu. Pra recordar, Milionário José Rico aqui, ó. Brigas. 6h26. Bom dia.

0: Ei, milionário Zé Rico, isso aqui é uma relíquia, né? Brigas! Ei, rapaz, abraço, meu amigo Edson. Alô, Edson, pessoal, pessoal lá do Morango e Sebald, né? Do Sebald Morangos. Meu amigo Edson Sebald tá na estrada já, bom dia! Uma boa, bom trabalho, tá, Edson? Abraço, meu irmão. O Neuri, bom dia. O Neuri lá de Padre Reus, bom dia. O meu amigo Neuri Rauber, também bom dia. O tio Nezinho, bom dia. Juliano Sausen, bom dia. Dirceu Lazarete, bom dia. Rogério Angler, bom dia. Rogério Angler, só no chimarrãozinho aí, né, tio? Só no chimarrãozinho. A comadre Nadir Chaves, bom dia, bom dia. Quem mais aqui, ó? Quem mais aqui? A Mari lá de Anchieta também, bom dia. Tá chovendo por lá também, bom dia pra Mari. Bom dia pra Rosane, bom dia, Rosane. Bom dia. Bom dia pra Rosane também. Tá de pé na patrola aí também, né? Meu amigo Francisquinho. Fala, Francisquinho.
1: Bom dia, Valdemar. Temos escutando, tá pra me matando. Tomara que parte chover, homem. Pra nós ir para a saleira de manhã, não tem o que fazer, né? Temos grama pra cortar e negócio e molhar. Meteu o peito na...
0: Meteu o peito na grama. Meteu o peito na grama. Bom dia pro Francisquinho. Bom dia, bom dia, bom dia. Pra todo esse pessoalão aí, ó, que eu mandei abraço. Bom dia pra todos vocês. Obrigado pela audiência. 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

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É um relâmpago agora que me levei um susto aqui, quase. Me joguei para baixo da mesa, né, tia? Mas que barba, sei lá se foi relâmpago, o que foi. Um relâmpago, né? Não sei lá o que foi. 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Vou tocar mais um antes do intervalinho aqui, ó. Essa aqui tá meio de judiar, ó. Ó, ó. Christian e Ralf! Oh, meu Deus do céu! Alô, meu amigo Barbante! Alô, Barbante! Bom dia! Essa é de judiar, ó, Barbante, ó. É de recordar os tempos, de guri, né, tia? Ó, me diga uma coisa, minha. Bom dia pro meu amigo José! Alô, primo José! José da Rosa, lá de Padre Reus. Bom dia, José! Bom dia, bom trabalho pra você, meu irmão!

0: Ei, de Paulo e Paulino, mais um clássico aqui na manhã. Essa é de chorar atrás da rodoviária, né? 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Parabéns. Às vezes a gente acha que quem vai nos abençoar é os de pertinho, é o de longe, né? Os de longe vão nos abençoar. Eu vejo isso muito. Muita gente de perto, às vezes, que a gente poderia fazer uma parceria, dificilmente, né, chama para fazer. E os de longe são os que fazem as parcerias com a gente. Mas é aquele negócio, santo de casa não faz milagre, né? E é a realidade, essa frase é certíssima, né? É certíssima. Santo de casa não faz milagre, é? É verdade. 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

6h44, travou o nosso computador aí, né, tchê? Travou o computador, rapaz, mas que barbaridade. 6h44, para você curtir a gente, eu falo de quem? 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Beleza? Combinado, então? Show de bola! Aí, então, as entregas dos alevinos aí do... lá na Agroprince de Princesa. Estamos sem o textinho, porque travou aqui o computador, rapaz. Aí nós fiquemos na mão, né? O computador deixou nós na mão. 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

0: 6h51, acabou já o programa, né? Só o convite para você para a festa Linha Seca Dionísio, segunda-feira, dia 12, todo mundo convidado, tá bom? Beleza? Show de bola. Um abraço, gente. Chegou o programa da Fecoagro. Fiquem todos com Deus e uma boa sexta-feira.
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3: Alô, amigos do sul do Brasil, eu sou o René Roberto e hoje é sexta-feira, edição de 9 de outubro de 2026. Atenção para os assuntos que farão parte do programa Cooperativismo e Notícia neste final de semana na TV. Repórter da Fecoagro, Domar Frison, traz agora as manchetes. Alô, Domar.
4: Fala, René, grande abraço, amigo ouvinte. Essa semana a gente vai mergulhar de cabeça nos processos de inovação que estão transformando o meio rural cooperativista. No sul do estado, além das sementes certificadas da Coperja, que conseguem expressar um dos maiores tetos produtivos do país, os associados da cooperativa, para terem melhor eficiência na hora do plantio, também estão adotando novas práticas, como, por exemplo, o uso de drones agrícolas. O associado da Coperja, William Bozello, explica por que optou por essa ferramenta.
5: Com a vinda dos drones aí, a gente ficou interessado em adquirir um por questão de agilidade. É rápido, né? Tu consegue fazer mais áreas em pouco tempo, num determinado espaço de tempo que tu consiga ter mais qualidade na aplicação. E voltando a falar um pouco da questão de semeadura de arroz, isso nos traz um benefício gigante, né?
4: Outro assunto da semana é sobre a Expomerco 2026. Essa feira, que ficou quase 8 anos inativa, foi reincorporada ao calendário do município de Chapecó. Neste ano, estiveram no evento mais de 1.000 animais. Que movimentaram em negócios 15 milhões de reais. O coordenador da feira, pecuarista Gelson Dalla Costa, explica a importância das feiras como esta para o setor.
6: E o produtor entendeu isso. Voltando a fazer a Expomerco, que passa a estar no calendário de eventos. Então eu tenho certeza que nós vamos ter por muitos anos intercalados. EFAP um ano, Expomerco outro ano.
4: Produzido por nós, pela equipe de comunicação da Fecoagro, o programa Cooperativismo em Notícia é veiculado aos sábados, às 8h30, pelo Canal Rural. Um pouco mais cedo, às 7h, o programa está na TV Cidade de Joinville. No mesmo dia, às 11h30, você poderá assisti-lo na TV Sul Catarinense de Araranguá. Na RBA TV de Rio do Sul, a veiculação ocorre aos domingos, às 8h. Na NDTV, o programa é apresentado às 8h30 para todo o estado de Santa Catarina. Logo depois, às 9h, o programa é exibido pela TV Brusque para o Médio Vale do Itajaí. Já na TV Coop Santa Catarina, a exibição é feita aos sábados e domingos, à 1h.
3: É isso aí, Domar. Obrigado, forte abraço e até a próxima. E essas são as notícias. Gerente de supermercados da cooperativa Coperja de Jacinto Machado, sul de Santa Catarina, concluíram recentemente o programa de desenvolvimento de gestores PDG, promovido pela CATS em parceria com o Sescoop Santa Catarina. A capacitação foi realizada em 4 etapas presenciais em Florianópolis, nos meses de fevereiro, abril, julho e setembro. Ao todo, foram 12 dias de atividades. Agradeceram a ACATS, Associação Catarinense de Supermercadistas, e a cooperativa dos escopos 1 e 2. Com o avanço da gestão, a cooperativa também incorporou o escopo 3, que considera emissões indiretas relacionadas à cadeia de valor. Em 2025, o inventário passou a incluir ainda os deslocamentos dos colaboradores entre casa e trabalho. Uma pesquisa reuniu 1.229 respostas, cerca de 70% do quadro de funcionários. Para Marcelo Sestari, diretor executivo da cooperativa ViaCred, chegar ao selo ouro demonstra uma evolução importante na forma de avaliar as emissões e permite avançar com mais segurança na gestão desses dados. Neste ciclo, pela primeira vez, o inventário também foi submetido a uma auditoria independente. E a seguir, depois da nossa mensagem cooperativista, vem aí a nossa última notícia.
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3: 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E agora atenção para a última notícia. As entidades do agro e do cooperativismo continuam se manifestando sobre os resultados das eleições proporcionais no último domingo. O setor, pela primeira vez, se agrupou através das entidades de representação para definir apoios aos candidatos que têm afinidade e comportamento na defesa do setor. Dos 9 candidatos a deputados estaduais indicados, 7 conseguiram se eleger. Dos 6 indicados a deputado federal, apenas 2 não se elegeram. Os dirigentes das entidades, de modo em geral, consideraram positivo o resultado se comparado com eleições anteriores. O presidente do Sindileite, Sindicato das Indústrias de Laticínios de Santa Catarina, Silvino Giesel, disse que finalmente o setor agro se acordou para mostrar sua força e defender políticos que ajudam o setor.
8: O resultado dessas eleições foi bastante positivo para o setor agrícola, agropecuário de Santa Catarina, uma vez que a maioria dos candidatos apoiados pelo setor se elegeram, tanto para a Câmara Federal quanto para a LESC. E isso demonstra que o setor aprendeu durante todos esses anos que precisa se organizar, que precisa buscar candidatos comprometidos com o setor e que também, depois de eleitos, com certeza vão ser cobrados, mas é um comprometimento que esses candidatos que se elegeram têm com toda a população, principalmente os trabalhadores da agricultura. Acredito que, de agora em diante, cada vez mais, o setor vai buscar a coalizão política, independente de que partido seja o candidato.
9: Dos deputados federais, estaduais, apoiado pelas nossas cooperativas, e de todos os ramos, porque para nós não interessa a sigla partidária, interessa as pessoas, pessoas que fazem e devem fazer muito mais para o fortalecimento do nosso gigante cooperativismo catarinense. Entender que nós fazemos a inclusão das pessoas, fazemos o social todos os dias, movimentamos dentro dos próprios municípios, criando empregos, qualidade de vida para todos, com justiça e igualdade. Também o programa de educação política coordenado pela Alcesc já deu bons frutos, eu entendo isso, hein? E nós, do cooperativismo, podemos fazer muito mais, inclusive na política. Todo mundo unido, cooperando, nós vamos fazer mais. E o recado também, né, para os eleitos, nunca esqueçam de dar seu máximo para proteger o cooperativismo, pois sempre os ramos em toda a sociedade.
3: Falou o presidente do Sistema Central Sicoob Santa Catarina, Ivair Kiela. Mais notícias do agronegócio e do cooperativismo, a próxima segunda-feira, nesse mesmo horário, pela sua emissora de rádio de preferência. Até lá. 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

0: No Extremo Oeste, são 7:10. Comunidade da linha Aparecida, entre Campo Herê e Saltinho, realiza a romaria de Nossa Senhora na segunda-feira. Santa Terezinha do Progresso tem obras em andamento nas áreas de infraestrutura e habitação. Prefeito busca unir lideranças e ampliar articulação política no município. Caminhos da Fé aproxima a comunidade da natureza e impulsiona turismo religioso. Itapiranga trabalha na quarta etapa do plano diretor e terá nova audiência pública. Oktoberfest começa hoje e terá mais de 50 policiais para reforço na segurança. Liquida Iporã supera 9 milhões em movimentação econômica. Descanso amplia atendimentos para mulheres no Outubro Rosa. São os destaques do RPN, primeira edição desta sexta-feira, que começa agora. Muito bom dia, são 7:12, temperatura está marcando neste momento 18 graus, tempo está nublado, tempo está fechado, choveu durante a noite, durante a madrugada, não chove agora aqui, mas o tempo está fechado nesse começo de sexta-feira, 9 de outubro de 2026, temperatura marcando 18 graus. Está no ar mais uma edição do RPN para que você possa começar o seu dia muito bem informado. Estão conosco as rádios Itapiranga de Itapiranga, Atalaia de Campo Herê, Peperi de São Miguel, Cedro de São José do Cedro e também a Rádio Oeste de Porã do Oeste. E vamos saber como é que ficará o tempo nesta sexta e no final de semana do feriadão, né, no dia de Nossa Senhora Aparecida, dia das crianças. 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Top Mart traz agora Ronaldo Coutinho e a previsão do tempo direto da Climaterra de São Joaquim. Vai ter mais chuva aí no final de semana, hein, Coutinho? Bom dia!
1: Bom dia. É, o tempo segue com predomínio maior do céu nublado. Tem condições de alguma chuva ou trovada, tanto agora de manhã quanto à tarde, com intervalo de tempo seco. Enquanto está seco, fica um pouco abafado. Parou, aí veio a chuva, refresca. Não é nem quente, nem muito frio. Um clima assim, mais ou menos, em termos de temperatura, normal para a época. E condição de alguma pancada mais forte. Ontem tivemos ocorrência de granizo, vento forte em pontos aí da região. Hoje, de maneira bem isolada, maior parte sem problema. O problema maior é o excesso de umidade e a chance de chuva forte em alguns pontos da área. Poderemos ter um acumulado grande de chuva. Se a gente somar o que deu ontem até terça ou quarta, olha, em vários locais aí, o volume de chuva pode ficar acima de 100 a 150, até 200 milímetros. Não dá para descartar até quarta ou quinta-feira da semana que vem. Isso que vai longe. De hoje até quarta, dificilmente a gente vai ter mais do que 10, 15 ou 20 horas seguidas sem chuva. Então é aproveitar qualquer período de melhora que tiver, aproveitar para fazer o serviço no campo ou na cidade. O predomínio maior é do céu nublado, eventualmente alguma abertura de sol. Tendo o tempo seco, abafa um pouco. Parou, veio a chuva, refresca. Está indicando que deve dar um refresco maior de quarta ou quinta da semana que vem para frente. O problema mesmo é o excesso de chuva. E, eventualmente, alguma trovada mais forte com granizo e vento, seja hoje ou nos próximos dias, deve acontecer. Mas, na maior parte da região, o problema é o excesso de chuva e a frequência da chuva. Então, qualquer período de tempo seco que tiver, aproveitem. E cuidado nessas áreas que estão sujeitas a alagamento ou deslizamento para evitar problema. E o manejo do trator também. Nessas áreas mais inclinadas, cuidado para evitar acidente. Da Climaterra, Ronaldo Coutinho.
0: Tudo bem, Ronaldo Coutinho trouxe a previsão do tempo direto da Climaterra de São Joaquim. 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Agora são 7h16, temperatura está marcando 18 graus. Vamos com os indicadores econômicos para hoje. 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De acordo com o Banco Central do Brasil, o dólar está valendo R$ 5,00, o euro R$ 5,60 e o peso argentino 0,0033. 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Agora são 7h18 e a temperatura 18 graus. Agora os preços do mercado agrícola, todos preços médios, que são apurados pela EPAGRE, Gerência Regional de São Miguel. 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Serviço 100% pago pela Prefeitura nos municípios de Itapiranga, São João do Oeste, Mondaí, São Miguel do Oeste, Bandeirante e Princesa. Em Guaraciaba, a Prefeitura paga 60% do serviço e o produtor 40%, ou seja, R$ 244,59. Em São José do Cedro, 70% é pago pelo município e 30% pelo produtor. O valor é de R$ 183,44, valores pagos para a Prefeitura. 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O meio ambiente agradece. Preços médios pagos ao produtor, informações da EPAGRE. Feijão carioca, R$ 280,00 a saca. Feijão preto, R$ 190,00. Milho, R$ 58,00. Soja, R$ 138,00. Trigo superior, pH 78, R$ 80,00. Preços da pecuária, arroba do boi gordo, R$ 365,00. Arroba da vaca gorda, R$ 318,00. E suíno vivo, para produtores integrados, R$ 4,70 o quilo. Já o leite, preço médio praticado na região, preço mais comum, R$ 2,68. Preço mínimo, R$ 2,35. E máximo, R$ 2,89. 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O meio ambiente agradece. 7h20 agora, temperatura 18 graus. Vamos com os destaques do portal do pperi.com.br. 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Bono traz agora as informações que você encontra em destaque no portal, no peperi.com.br. 35ª Romaria de Nossa Senhora Aparecida será realizada nesta segunda, em São Miguel do Oeste. PSD lamenta dispersão de votos para candidatos de outras regiões em São Miguel. Fizemos ontem uma entrevista com Cici Veloso, que é a presidente do PSD em São Miguel, coordenadora regional do partido, e ela citou que 148 candidatos receberam votos em São Miguel na eleição para deputado federal. E isso é um obstáculo para que os candidatos locais tenham uma condição de chegar, né, e conquistar uma das vagas, por exemplo, na Câmara Federal ou mesmo na Assembleia Legislativa. Colisão frontal seguida de capotamento é registrada na BR-283, em Guatambu. Vendaval provoca destelhamentos e danos em Chapecó. Rajadas de vento chegam a 100 km por hora. Fernando Vil defende aproximação entre partidos para ampliar projetos em São José do Cedro. Caminhos da Fé une espiritualidade, atividade física e natureza em São José do Cedro. Temos também Feira Livre de São Miguel, celebra 40 anos com programação especial. Oeste garante 20% das cadeiras da Alesc com 8 deputados eleitos. Soberanas da Oktoberfest de Itapiranga visitam a Rádio Cedro. Estiveram ontem também aqui em São Miguel, né? Falaram na Rádio Peperi, na Top 104 e na Rádio Cidade. TSE anula votos de Garotinho e Ruas deve vencer governo do Rio de Janeiro em primeiro turno. O TSE, por 5-2, reconheceu que Anthony Garotinho, os votos que foram destinados a Anthony Garotinho são nulos, portanto, não vão para a contabilidade geral da votação e, desta forma, Douglas Ruas, do PL, deve ser declarado governador por ter vencido o primeiro turno com mais de 50% dos votos. O TSE, o TRE do Rio, logo depois da decisão do TSE, marcou para sábado já a retotalização dos votos. Então, amanhã deveremos ter a confirmação oficial da eleição de Ruas no primeiro turno no Rio de Janeiro. O portal da Peperi também tem: acidente com carro deixa motociclista ferido na Vila Ibarte, em São Miguel do Oeste. E Itapiranga avança em projetos de embelezamento com novo pórtico e Belvedere. Nós trouxemos antes aqui informação do PSD, né, que lamentou, né, que muitos candidatos de outras regiões fizeram votos em São Miguel, pois amanhã o PPL Debates, às 8 horas, vai fazer uma discussão, uma reflexão a respeito da dificuldade que é para São Miguel e para o Extremo Oeste como um todo eleger candidatos daqui. Por que candidatos locais têm tanta dificuldade em chegar, né, nas vagas para a Câmara ou nas vagas para a Assembleia Legislativa? Olha, o último da região eleito, pela região efetivamente, o Padre Pedro de Guaraciaba. O Padre Pedro, aliás, já nem vota mais em Guaraciaba, né? Vota em Chapecó. Então, mas ele ainda é considerado da região, não há dúvida disso. Mas foi um dos últimos aqui da região que se elegeu. Amanhã o debate vai olhar para essa questão. Por que é tão difícil, né? Por que tantos candidatos de fora acabam pegando votos daqui, reduzindo ainda mais a força dos candidatos, especificamente locais? Amanhã o debate começa às 8 horas da manhã aqui na Peperi. Bom, são os destaques do portal peperi.com.br. 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Intervalo comercial agora e daqui a pouco a gente volta e traz as informações regionais com a reportagem da Peperi.

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0: Agora são 7h29, temperatura está na casa dos 18 graus. Estamos de volta com RPN Primeira Edição e as primeiras informações desta manhã de sexta-feira, que é para você começar o seu dia muito bem informado. Conosco as rádios Itapiranga de Itapiranga, Atalaia de Campo Herê, Peperi de São Miguel, Cedro de São José do Cedro e também a Rádio Oeste de Iporã do Oeste. Agora 7h30, temperatura 18 graus, vamos trazer as informações regionais agora, participação da reportagem da Peperi no oferecimento da Newscar Automóveis. 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Vamos até Itapiranga, onde está Elias Teixeira. O município trabalha na quarta etapa do plano diretor e terá nova audiência pública. Elias.
1: O processo de revisão do plano diretor de Itapiranga chega à quarta etapa. A fase final contempla a última audiência pública e a elaboração da redação final das leis. A audiência pública será realizada no dia 22 de outubro, a partir das 19 horas, na Câmara de Vereadores. Segundo a arquiteta da Prefeitura de Itapiranga, Franciele Rohr, a terceira etapa foi realizada há cerca de um ano e definiu mudanças importantes para uma cidade sustentável. Ela explica que a demora entre as fases ocorreu devido à troca de correções entre a empresa terceirizada que monta o plano diretor e também a equipe técnica da Prefeitura. O plano diretor de Itapiranga começou a ser elaborado no ano de 2022. Franciele considera que a demora pode gerar impacto, especialmente no setor imobiliário, em que há expectativa para novas construções. No entanto, defende que a análise da legislação deve ser realizada com cautela e responsabilidade. Vamos ouvi-la.
2: Então, talvez sim, para o empreendedor que já quer estar construindo, talvez um prédio mais alto, alguma coisa nesse sentido, né, que está aguardando essa definição, alguma questão de edificação, né, sim. Mas não adianta também a gente correr e depois na lei não está claro ou ficar confuso, né, ou enfim, então, nesse sentido.
1: Conforme a arquiteta Franciele Rohr, após a audiência pública, ocorrem as últimas revisões das minutas de lei e a preparação para o envio à Câmara de Vereadores. Ela afirma que o projeto será enviado completo com plano diretor, código de posturas, lei de parcelamento de solo e código de edificações. A previsão é de enviar ainda no mês de novembro. De Itapiranga, seriam estas as informações e eu volto amanhã em mais uma edição do nosso RPN através da rede Peperi de Comunicação. Até a todos um bom dia.
0: Obrigado pelas informações e pelo destaque aí da região de Itapiranga. 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Nós vamos até São José do Cedro. O prefeito busca unir lideranças para ampliar a articulação política no município. Pamela Macedo.
3: Aproximação entre partidos pode ampliar a articulação política no município. A informação é do prefeito de São José do Cedro, Fernando Vil. Ele destacou a possibilidade de ampliar o diálogo com lideranças do Partido Liberal no município, após os resultados das últimas eleições. Segundo ele, representantes do PL já foram convidados para conversar sobre a construção de um projeto voltado ao desenvolvimento. O prefeito afirma ainda que os 9 vereadores foram chamados para participar das discussões e que a intenção é deixar de lado antigas rivalidades políticas. Fernando também destaca a possibilidade de mudanças e remanejamentos na administração, embora ainda não exista uma definição sobre eventuais alterações no governo municipal.
4: Em nenhum momento nós excluímos alguma liderança, nós demos oportunidade para todos caminharem juntos. Então, se você for olhar a minha agenda lá, quantas vezes nós chamamos os 9 vereadores para conversar? E eu estou convidando as pessoas para fazer parte de um projeto que seja de município, para a gente mostrar que a política pode mudar também, parar com aquelas rivalidades históricas. E, obviamente, este grupo que está ligado ao PL é o que tem maior disponibilidade de fazer isso. Nós já fizemos convites, nós já tratamos sobre possibilidade de fazer remanejamento de secretários, de cargos, né, dentro do segundo escalão, para justamente fazer um alinhamento pelo bem de São José do Cedro e numa forma de contribuição.
3: Segundo o prefeito, uma possível aproximação entre os grupos políticos deverá considerar as necessidades do município e a busca por governabilidade. Ele ressalta que as lideranças de diferentes partidos como PSD, MDB, PT e PL podem contribuir com projetos e ações em benefício da população cedrense. De São José do Cedro, Pamela Macedo.
0: Obrigado, Pamela, pelas informações. 7:35 agora. A temperatura está marcando 18 graus para Newscar Automóveis. Nós vamos até Campo Herê, onde está Alex Frari, comunidade de nossa... Aliás, comunidade da linha Aparecidinha, entre Campo Herê e Saltinho, realiza Romaria da Nossa Senhora Aparecida na segunda-feira. Alex.
5: A programação da linha Aparecidinha acontece na divisa entre Campo Herê e Saltinho, com a acolhida da imagem de Nossa Senhora Aparecida, às 8:30, no acesso para São Donato. De acordo com o padre Reneu Zorteia, ele que é responsável pela área missionária Aparecidinha, às 9:00, os participantes seguem em procissão até a igrejinha, onde vai ser celebrado então a missa da Romaria, às 9:30. A programação da linha Aparecidinha está sendo organizada de forma coletiva pelas comunidades e também contará com a participação de cavaleiros. Em caso de chuva, a Romaria será realizada na comunidade de São Donato, onde mantém a programação religiosa. Segundo o padre Reneu Zorteia, a igrejinha da linha Aparecidinha é um espaço histórico onde foram realizados aí os primeiros batizados e que vem passando por um processo de restauração com o apoio das famílias e da comunidade. A Romaria da linha Aparecidinha ganhou uma dimensão maior nos últimos 3 anos e, além da programação anual, as comunidades elas realizam celebrações no local ao longo do ano. A expectativa para essa edição é reunir cerca de 200 pessoas entre famílias, lideranças, comunidades e cavaleiros.
6: Nossa Senhora Aparecida é nossa mãe. Ela é parte da devoção popular, histórica no Brasil, a padroeira do nosso Brasil. Nós percebemos que ela é a nossa mãezinha, de uma piedade popular muito bonita. Vê as peregrinações que o povo faz, né? Ali nas comunidades, onde temos missas, celebrações de Aparecida, na Aparecida do Norte, né? Quantas peregrinações, né? Então ela está na alma da nossa gente, né? Do nosso povo, das nossas comunidades.
5: O padre destaca que a devoção à Nossa Senhora Aparecida faz parte da religiosidade popular e convida a comunidade, então, para participar da caminhada da celebração que ocorre nesta segunda-feira, 12 de outubro. De Campo Herê, Alex Frari, para os estúdios da Rede Peperi de Comunicação.
0: 7:38. Obrigado, Alex. 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Liquida Iporã supera 9 milhões em movimentação econômica. Vilmar.
7: O Liquida Iporã, realizado de 25 a 27 de setembro no ginásio poliesportivo Egon Marx, superou a marca de 9 milhões de reais em movimentação econômica. A informação foi trazida à entrevista à Rádio Oeste pelo diretor do comércio e também coordenador do núcleo do comércio da Associação Comercial e Industrial de Iporã do Oeste, ACIL, Eduardo Gritzmann. Conforme Eduardo, o resultado representa crescimento em relação ao ano passado. Ele discorre agora sobre esse assunto.
8: Ano passado passado a gente veio com perto de 6 milhões em movimentação financeira, que é faturamento, venda. Então esse ano a gente já vem ultrapassando a marca do valor de 9 milhões. Então é considerativo o valor e o número de negócios e o movimento econômico em nossa cidade. Maior movimentação e concentração de público foi o primeiro dia. A gente percebe que as pessoas vão no primeiro dia já para ter as melhores compras, então já aproveitar as promoções. E aí teve muitas empresas, que o legal que a gente ouve de várias, onde que no primeiro dia já superaram suas expectativas, né? Então estavam bem contentes com as vendas e com os números de movimentação econômica que tiveram já no primeiro dia. Então isso é muito interessante e acresce ao evento, né?
7: O diretor comercial e também coordenador do Núcleo do Comércio da Sil também destacou que, embora a quantidade total de pessoas que passaram pelos pavilhões não tenha sido contabilizada ainda, o número foi superior à edição do ano passado, inclusive com registro de pessoas de outros municípios. Conforme Eduardo Gritzmann, o Liquidiporã não será realizado no ano que vem, haja vista que o calendário terá foco somente na FAIC de 2027. Ele destaca que uma comissão formada pelo município e também pela Associação Comercial já trabalha na organização do evento. A edição do Liquidiporã deste ano teve parceria do município e também o apoio do Sicoobi Crédito de Porã do Oeste, que, segundo a CIL, já sinalizou interesse em continuar como patrocinador master na edição de 2028. Do jornalismo da Rádio Oeste, repórter Vilmar de Souza.
0: Muito bem, obrigado pelas informações e pelo destaque aí da região de Iporã do Oeste. 7h40, Oktoberfest chegou e a Newscar está em clima de festa. 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Intervalo comercial agora e daqui a pouco tem novas informações regionais com a reportagem da Peperi.

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Agora 7h44, 18 graus a temperatura, de volta com RPN primeira edição e as primeiras informações desta manhã de sexta-feira com as rádios Itapiranga de Itapiranga, Atalaia de Campoerê, Peperi de São Miguel, Cedro de São José do Cedro e também a Rádio Oeste de Iporã do Oeste. De imediato, vamos movimentar a nossa reportagem agora para o Bono Free Shop. 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Vamos agora até o município de Itapiranga, onde está Ricardo do Nascimento. Oktoberfest começa hoje e terá mais

0: 50 policiais militares do Batalhão de São Miguel do Oeste circulando durante o final de semana. Ele comenta que serão escalas de profissionais com foco em marcar presença e evitar problemas na cidade. O grupamento de motos também estará realizando rondas pelo centro durante os 3 dias. News menciona que a festa é caracterizada pelo consumo de chopp e reforça que a legislação de trânsito não permite dirigir após o consumo de álcool. O comandante destaca ainda que as maiores demandas da Polícia Militar ocorrem na parte final dos eventos, com grande circulação de veículos de forma simultânea. Haverá ainda mudanças no trânsito para o acesso e saída do Complexo Oktober. Foram destinadas 2 ruas de chegada e 1 rua para deixar o bairro de Bela Vista. As alterações seguem a organização iniciada já há alguns anos para evitar o congestionamento de veículos na festa. Marcos, tempo nublado e instável em Itapiranga. Já choveu, já parou de chover e a previsão é de que retorne a chuva nos próximos minutos. Temperatura nesse momento em 17 graus. Um ótimo dia a todos e até amanhã.
1: Obrigado pelas informações, pelo destaque aí da região de Itapiranga. Agora são 7h48. 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Caminhos da Fé aproxima a comunidade da natureza e impulsiona o turismo religioso aqui na região. Bom dia, Everton.
2: Bom dia, Marcos. Bom dia aos ouvintes. Caminhos da Fé reúne espiritualidade, atividade física e contato com a natureza. A informação é da idealizadora do Caminhos da Fé em São José do Cedro, Luciane Thomas. O município se prepara para receber neste final de semana a primeira edição do Caminhos da Fé, caminhada que pretende unir fé, atividade física e turismo, além de contato com a natureza. A iniciativa é realizada por Luciane e conta com apoio da administração municipal e de diferentes setores da comunidade. A programação foi organizada para proporcionar aos participantes uma experiência de espiritualidade e também de conhecimento das belezas naturais do município. O trajeto terá pontos de apoio e será sinalizado, permitindo que os participantes realizem a caminhada com mais segurança. A expectativa dos organizadores é reunir moradores de São José do Cedro e participantes de outros municípios da região, além de pessoas da Argentina. A iniciativa também busca fortalecer o turismo religioso e apresentar novos atrativos no município. A administração apoia o Caminhos da Fé e inclui iniciativa no planejamento turístico. A informação é da idealizadora Luciane Thomas. A administração municipal está apoiando a realização do Caminhos da Fé e decidiu incluir a iniciativa nas ações de fortalecimento do turismo local. O evento passa a integrar as ações relacionadas ao mapa do turismo que está sendo elaborado pelo município. A Secretaria de Obras realizou serviços no trajeto para melhorar as condições da estrada e oferecer mais segurança aos participantes. Por se tratar de estradas de chão, alguns trechos ainda podem apresentar obstáculos, mas a organização destaca que o contato com a natureza também é uma das características da caminhada. Tempo instável, já tivemos chuva hoje de manhã, durante a madrugada também, Marcos, a temperatura na marca dos 19 graus. Um bom dia a todos e até amanhã.
1: Obrigado pelas informações. 7h51, agora a vez de Caroline Souza, da Rádio de Campoerê, Santa Terezinha do Progresso, tem obras em andamento nas áreas de infraestrutura e habitação. Bom dia, Caroline.
3: Bom dia, Meler. Bom dia, ouvintes da Rede Peperi. O prefeito Eliseu Alves de Santa Terezinha do Progresso destaca que o asfalto entre a linha Mundo Novo e a linha São Luís está em execução. pelo programa Estrada Boa Rural do governo de Santa Catarina. O trecho permanece com pontos interditados e os moradores precisam utilizar desvios para chegar ao município. O prefeito reconhece as dificuldades e afirma que a administração pretende melhorar as condições do desvio.

0: assim que o tempo permitir. Na área urbana, o passeio público da rua Ernesto Francisco Cardoso está em fase de finalização. Também foi licitada a construção de passeios na Avenida Tancredo Neves, com previsão de início dos trabalhos depois do período eleitoral. Ele ainda destaca que Santa Terezinha do Progresso avança na construção de moradias populares e na conclusão do Centro de Convivência dos Idosos. Conforme o prefeito Eliseu Alves da Silva, de Santa Terezinha do Progresso, duas empresas estão executando as novas habitações, sendo 12 casas por uma empresa e outras 20 pela segunda. Outra obra aguardada é a conclusão do Centro de Idosos, que terá ações para atender idosos e também moradores que necessitem do espaço para atividades relacionadas à saúde. A obra foi licitada por aproximadamente R$ 478 mil e a ordem de serviço deve ser emitida nos próximos dias. Segundo o prefeito, o objetivo é colocar a estrutura à disposição da comunidade assim que os trabalhos forem concluídos. Em Campo Herê, sexta-feira começa com chuva e temperatura na casa dos 18 graus. Uma boa sexta e até amanhã.
1: Muito bem, obrigado pelas informações e pelo destaque. Nós vamos direto para Iporã do Oeste, onde está Laércio Antônio. Descanso amplia atendimentos para mulheres no Outubro Rosa. Bom dia, Laércio.
2: Bom dia, Marcos Meneiro. Bom dia, ouvintes do RPN. O município de Descanso ampliou, através da Secretaria Municipal de Saúde, os atendimentos voltados à saúde da mulher durante o Outubro Rosa. As unidades de saúde terão horários especiais, incluindo sábados e os períodos após as 5 da tarde, durante os dias da semana, conforme a demanda e com o agendamento prévio. Conforme a Secretaria Municipal de Saúde do município de Descanso, Fernanda Siqueira, a organização desses horários ficará a cargo das equipes de estratégia de saúde da família de cada uma das unidades. As mulheres interessadas devem procurar a unidade de referência, conversar com a equipe de enfermagem para consultar ou conferir datas e escolher o melhor horário. O primeiro atendimento especial já ocorreu no dia 3 de outubro na Unidade Central de Saúde da Estratégia de Família 2. A equipe atendeu das 13 às 17 horas. Segundo Fernanda, todas as mulheres que compareceram via agendamento foram atendidas. A secretária reforça que a prevenção é o acompanhamento da saúde da mulher e deve ocorrer durante todo o ano. Em Descanso, os agendamentos podem ser feitos também direto no Centro Municipal de Saúde da sede, além da unidade de saúde localizada no bairro Jaruzelski e também na unidade do distrito de Itajubá. A programação do mês de Outubro Rosa, com atenção reforçada especialmente para a saúde da mulher em Descanso, continua até o final do mês. Tempo instável, Marcos, 18 graus a temperatura agora aqui em Iporã do Oeste. Um abraço a todos, bom dia e até amanhã.
1: Obrigado pelas informações. 7h55, reportagem falou para Bono Free Shop, ampla variedade de produtos importados de grandes marcas com preços especiais para tornar sua compra ainda melhor. 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Faltam 5 para as 8, é hora do esporte. 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Quem está chegando agora é Vilmar Bigelmaier. Complemento ontem da rodada do Campeonato Brasileiro. Flamengo empatou, Palmeiras ganhou, encurtou a distância ali entre líder e vice-líder do Brasileirão. Bom dia, Vilmar.
3: Bom dia, Marcos. Bom dia, ouvintes do RPN. Foi concluída ontem a 29ª rodada do Campeonato Brasileiro da Série A. Flamengo apenas empatou com o Santos em 2-2, mas continua líder da competição. Agora foi quase alcançado pelo Palmeiras, que venceu o Bahia por 1-0, foi para 60 pontos. Flamengo 61, Palmeiras 60 pontos, acirrando a briga pelo título deste ano. Ainda ontem, o Fluminense goleou o Coritiba por 4-0, subiu para a terceira posição, e o Atlético Paranaense empatou com o Atlético Mineiro em 2-2. Atlético Paranaense caindo para a quarta posição. Flamengo 61, Palmeiras 60, Fluminense 51, Atlético Paranaense com 50 pontos. Parece que a briga mesmo pelo título será entre Flamengo e Palmeiras. 30ª rodada acontece no final de semana, com destaque para o clássico Grenal, domingo às 17h30 na Arena do Grêmio em Porto Alegre. Time que vencer ficará um pouco mais aliviado. Pela Série B do Campeonato Brasileiro, Criciúma perdeu para o Ceará fora de casa, ficou em quinto lugar com 53 pontos, segue dentro da zona de classificação aí na repescagem da Série B do Campeonato Brasileiro. Lembrando que pelo novo regulamento, os dois primeiros colocados sobem para a elite do futebol brasileiro e do terceiro ao sexto colocado fazem um play-off, definindo mais duas vagas, então duas equipes que sobem para a Série A do ano que vem. Está programada para hoje à noite, se o tempo permitir, a decisão do Campeonato de Futebol Veterano, organizado pela Liga Esportiva Fronteirista, Harmonia de Guaraciaba contra o Clube Esportivo Guarani em Guaraciaba. O jogo está marcado para as 20h. O Guarani venceu o primeiro jogo em casa por 2-0, pode até perder por um gol de diferença. Portanto, hoje à noite, repito, se o tempo permitir, a decisão então do primeiro campeonato regional de futebol veterano. Marcos.
1: Obrigado pelas informações, Vilmar. 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Intervalo comercial agora, daqui a pouco tem a entrevista do dia.
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0: RPN, primeira edição e as primeiras informações desta manhã de sexta-feira, que é para você começar o seu dia muito bem informado. Estão conosco as rádios Itapiranga de Itapiranga, Atalaia de Campo Herê, Peperi de São Miguel, Cedro de São José do Cedro e também a Rádio Oeste de Iporã do Oeste. 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Estamos em contato agora com o prefeito de Palmasola, Márcio Sansígolo, porque o município tem feito investimentos, tem obras em andamento. O que dá para destacar, especialmente em relação à questão da infraestrutura com pavimentação aí no município, hein, prefeito? Bom dia.
1: Bom dia Marcos, bom dia aos ouvintes da emissora Peperi. É uma satisfação estarmos falando aqui das obras de Palmasola, os andamentos aqui da administração. Estamos aí fazendo umas obras, vamos dizer, para nós, grandes, obras, vamos dizer assim, estruturantes, que vão nos ajudar muito aqui no desenvolvimento do nosso município, que são 4,4 km de asfalto, que vai de Palmasola a sentido Cedro, mas vai de Palmasola até a esquina Melo. Então a gente está muito contente por isso também. Vem aí através do governo do estado, Jorginho Melo. E também estamos aí fazendo aqui dentro do nosso município as construções das casas populares, obras em quase todas as unidades do nosso município, na linha Triquês, linha Brasil, linha São Paulo, na Esperança. Estamos aí também fazendo obras de pontes nessa linha São Paulo, e assim vai. Então o nosso município aí está um canteiro de obras, como diz outro. Estamos trabalhando para todos os lados do nosso município aí, principalmente no nosso interior.
0: Sim, a questão da pavimentação, né, em direção a Cedro, em que fase que está essa obra? Tem previsão de conclusão? Como é que estão os trabalhos, hein, prefeito?
1: Olha, são quase 2 km já feitos, onde assim a parte mais grossa, não foi colocado o asfalto ainda, né? Então são colocados aí os rachões, que é a pedra graduada também, e agora já estamos fazendo ela, vamos fazer assim, eles querem levar pelo menos esses 4,4 km para depois vir com o asfalto de lá para cá, sentido da esquina Melo, sentido a Palmasola daí. Conforme vão soltando o material, né, a massa asfáltica não fica passando o caminhão por cima.
0: Bom, e essa é uma obra que era reivindicada já há bastante tempo e pela comunidade, prefeito?
1: São mais de 25 anos, 30, que a comunidade, em geral, que a população estava pedindo, né? E eram anseios da população já há um bom tempo, e agora a gente está aí conseguindo concretizar. Fica muito contente também aí com a parte do governador, né? Que por estar ajudando. E não vai ser só isso também, porque a gente tem aí o programa do Estrada Boa Rural dele, né? Que fizeram aí, e a gente vai dar continuidade também. Um pedaço que vai sentido a São José do Cedro e um pedaço também que vai para a comunidade da linha Brasil, sentido Ser Azul.
0: Claro, mas essa outra obra não começou ainda, prefeito?
1: Ainda não, só estamos com os projetos, bem dizer, todos eles quase prontos, né? E assim que nós der continuidade a esse do Santa Catarina levado a sério, a gente vai dar continuidade do Estrada Boa Rural depois.
0: Claro, falamos sobre infraestrutura e um outro setor importante do município é a saúde, né? O que é que o município tem feito em relação às necessidades da população na questão de saúde, hein, prefeito?
1: Olha, faz pouco tempo atrás aí veio para nós uma ambulância branca, e agora também essa semana aí chegou a ambulância do SAMU, que vem através do governador e o governo do estado, e também um auxílio aí que o deputado Camilo Martins deu aí para nós conseguirmos ter ela em Palmasola. Para nós vai ser muito bom, vai onerar um pouco aí os cofres públicos, porque a gente sabe que tem uma despesa, mas é que nem a gente fala, uma vida que a gente conseguir salvar nesse intermédio de tempo já se pagou. E nós, como nós temos um SCC aqui e temos um hospital também, vai favorecer não só a Palmasola, mas sim os municípios vizinhos, né? Se der alguma ocorrência e for deslocado até o hospital, o SAMU já está aqui. E se a causa acontecer algo em algum município que vai sentido São Miguel ou Chapecó ou qualquer coisa que for designado para essa SAMU ir atender, eles vão fazer também, né?
0: Bom, prefeito, com relação à questão da saúde que o senhor comentou agora há pouco, né, há uma grande preocupação hoje, né, dos municípios em relação à questão de ter que caminhar pacientes para outras regiões. A implantação do SAMU aí de alguma forma ajuda nesse sentido, prefeito?
1: Não, porque assim, ó, a maioria desses deslocamentos que a gente faz, tem que fazer com as ambulâncias brancas e os carros particulares da saúde, né? E o SAMU, ele vai ficar de plantão aqui em nosso município. Se precisar, aqui a gente tem aqui. Mas se precisar nos municípios ao redor e for designado esse SAMU que está aqui em Palmasola, ele vai ter que fazer.
0: Vai ter que sair do município, então, né?
1: Vai ter que sair.
0: Pois é.
1: E pode muitas vezes acontecer de nós precisar aqui e o SAMU está se deslocando para atender em outro local. E a gente vai ter que esperar ser deslocado outro SAMU para Palmasola.
0: Claro. Bom, para a gente fechar aqui, prefeito, já estamos no encaminhamento para o final do ano. Tem algum outro projeto importante para começar a executar? Alguma obra para iniciar ainda em 2026? Mas, ou nesse ano que era para começar, já começou? Sonho, prefeito?
1: Olha, mais ou menos o que era para nós ter feito já foi iniciado, né? A gente tá vendo umas quantas ruas de asfalto, já estamos fazendo agora, aqui dentro. Temos uma rua de asfalto para fazer no interior, não é um pedaço muito grande, mas é num top, é onde as caretas e os caminhões patinavam em dia de chuva, não conseguiam subir de boa, tinha que ir lá colocar trator, então a gente vai fazer um pedaço de asfalto lá também. Aqui dentro do município nós estamos dando um andamento aqui nos projetos para fazer um parque, a gente quer fazer um parque muito grande aqui dentro do município. Eu acho que no final de tudo vai ser um investimento, que vai uns 8 anos, a gente conta nisso, né? Vai uns 15 milhões, mais ou menos, um investimento em 8 anos, acho que a gente consegue fazer ele. Não sei se vou eu continuar ou quem entrar aqui no meu lugar também vai dar continuidade, a gente vai deixar os projetos tudo pronto. Aqui dentro do município a gente está aí fazendo essas casas populares, né? Então a gente tem que terminar, esse ano vai ser difícil de terminar todas elas este ano também. E temos bastantes projetos, né? Temos bastante verba para chegar em andamento. A gente tem aí uns pedidos para comprar os dois terrenos do lado do posto, para, né, dar continuidade nesse SAMU ali, para instalar ele ali. Temos um pedido também de verba para um pedaço de uma área onde a gente vai querer fazer uma campeira. E a gente está só esperando aí passar as eleições para ver se vai conseguir vir esse ano ou não, né? Mas eu espero que tudo esse ano seja pago isso aí já.
0: Tudo bem, prefeito. Obrigado pela entrevista, pelas informações e um bom trabalho para o senhor e para a sua equipe.
1: Eu que agradeço do espaço, agradeço também a todos, a minha equipe aqui, a minha vice, meus funcionários públicos, meus secretários, que são pessoas que me ajudam a desenvolver e a gente não consegue fazer sozinho, então tem que ter ajuda deles também.
0: Muito bem, obrigado mais uma vez, prefeito de Palmasola, Márcio Sansigolo, entrevista no oferecimento da Única Centro Odontológico, seu sorriso de volta para você viver por inteiro. 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Ponto final no RPN, primeira edição de hoje. Nós voltaremos amanhã, 7h10. Obrigado pela audiência, pela companhia e até amanhã.

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0: bom demais, Luiz Robertinho. Hello, bom dia, boa sexta-feira. Devi, Paulo Ricardo, eu não vou deixar você tão só. Na programação Show na Manhã, a gente começou com Biquíni Cavadão, namoradinha de um amigo meu. Bom dia, bom dia, bom dia. As melhores da programação para você na 90,7. Bom dia. Voltou o horário eleitoral gratuito, né? Voltou hoje e o horário eleitoral vai até o final de semana, né? Até na sexta-feira, 23 de outubro, né? 25 as eleições, segundo turno. 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teve chuva durante a madrugada e a temperatura agora está estável, agradável inclusive, né? 20 graus, 3 décimos, a temperatura aqui nos estúdios da Cetro. Bom dia, daqui a pouquinho tem a previsão do tempo ao vivo, Ronaldo Coutinho trazendo para nós como fica o tempo no final de semana, previsão de chuva para hoje, chuva para amanhã e domingo, inclusive, segunda-feira também. A previsão é de um final de semana chuvoso na nossa região e um feriadão, né? Já que segunda-feira é feriado, dia de Nossa Senhora Aparecida, dia das crianças. O feriado é em homenagem à Nossa Senhora Aparecida, né? Mas no Brasil também nós comemoramos o dia das crianças no dia 12 de outubro.
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0: Bom dia, são 8 horas e 36 minutos. Tem informações chegando na Rádio Cedro FM. Repórter Pavilage, alô Pamela, bom dia.
9: Bom dia, Everton, bom dia, ouvintes da Rádio Cedro, uma ótima manhã a todos. Estamos chegando com as notícias dessa sexta-feira. Homem com mandado de prisão por furto é detido na BR-163 em Dionísio Cerqueira. A Polícia Militar cumpriu mandado de prisão contra um homem de 20 anos na noite de ontem na BR-163, nas proximidades da antiga aduana de cargas de Dionísio Cerqueira. De acordo com a PM, a abordagem ocorreu por volta das 9 horas da noite durante rondas na rodovia. O homem saía de uma passagem clandestina com acesso à Argentina quando foi abordado pelos policiais. Em consulta ao sistema, a guarnição constatou a existência de um mandado de prisão expedido pela Justiça da Comarca de Dionísio Cerqueira pelo crime de furto. Após a confirmação da ordem judicial, o homem foi encaminhado ao hospital para exame de corpo de delito e posteriormente entregue à Polícia Penal para os procedimentos cabíveis. Duas motocicletas furtadas de empresa são recuperadas em Camporé. Duas motocicletas furtadas do estacionamento de uma empresa na Avenida Bandeirantes, em Camporé, foram recuperadas pela Polícia Militar nesta quinta-feira. Os veículos foram levados durante a manhã e os suspeitos foram presos em Marmeleiro, no Paraná. Durante o deslocamento para assumir o serviço, um policial militar avistou dois homens sem capacete em uma motocicleta entre Marmeleiro e Camporé. As informações foram repassadas à Polícia Militar do município, que tentou abordar os suspeitos. Ao perceberem a ação policial, os homens fugiram e abandonaram o veículo, que foi identificado como uma das motocicletas furtadas. Após localizar o proprietário, a PM confirmou que a moto havia sido deixada no estacionamento da empresa no começo da manhã. Na sequência, outro funcionário constatou o furto de sua motocicleta no mesmo local e período. A segunda motocicleta foi localizada por volta das 16 horas em uma estrada de acesso a uma lavoura entre o trevo de acesso a Palma Sola e o trevo da Avenida Bandeirantes, em Camporé. A guarnição chegou até o veículo após receber informações do proprietário sobre a possível localização. A moto estava sem placas de identificação e apresentava indícios de ligação direta. O veículo foi encaminhado à Delegacia de Polícia Civil de Camporé para os procedimentos cabíveis. Pamela Macedo, repórter Pavilage.

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0: Bom dia, 8 horas 42 minutinhos. Ronaldo Coutinho está com a gente. Como fica o tempo no final de semana, no feriado, Ronaldo Coutinho? Bom dia.
6: Bom dia. É, o tempo segue no geral com condições aí favoráveis, ocorrência de chuva, trovada, períodos de melhora, e a tendência é que a gente mantenha esse quadro de tempo assim mais para tempo instável. Não é ruim o tempo todo. Vai ter períodos aí de melhora na faixa aí de 10, 15 horas seguidas sem chuva, depois vem pancadas e assim vai ao longo dessa semana. Então esse fim de semana, semana que vem, teremos também pancadas de chuva e trovada na região, com condições aí de chuva ou trovada que pode às vezes trazer alguma ocorrência de granizo e vento bem pontual. Então a tendência é que a gente mantenha esse quadro de tempo assim, com instabilidade, períodos de melhora de hoje até o dia 17, 18. É aproveitar. Qualquer período de melhora que tiver, aproveitem. Da Climatea, Ronaldo Coutinho.
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0: Bom dia, são 8 horas e 46 minutos, hora certa. 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

0: Bom demais, do Ira, sentado à beira do caminho. A música é do Erasmo Carlos, do Erasmo e do Roberto. E na gravação do Ira, na voz do Nazi, ficou sensacional. Ficou bacana, né? Show na manhã. Bom dia, 8h56, faltam 4 minutinhos para as 9 horas da manhã. Bom dia, bom dia. Bem-vindos à programação da 90,7. Uma ótima manhã para você. 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

0: demais, Anjo de Cabelos Longos, a música de Fernando e Sorocaba na programação Show da Manhã. Bom dia, bom dia, bom dia, bom dia. Teve mais, hein? Nós ouvimos também a música com Fernando e Sorocaba, essa do Fernando e Sorocaba, e teve Gustavo Mioto. Novo Sozinho, bom dia, programação Show na Cedro, 9:07, 9:07, uma ótima manhã para você, bem-vindos à programação da 90,7. 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

0: 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Bom dia, bom dia, bom dia. São 9 horas e 13 minutos, 9 e 13. Na programação Show na Manhã, trazendo música, informação e gente amiga do outro lado do rádio. Uma ótima manhã para você. Bom dia! 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Traz mais música boa na nossa manhã. Bom dia. 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
2: 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A música de Gustavo e ou Guilherme, né? Guilherme e Benuto na programação Show na Manhã. Bom dia. Bom dia, bom dia, bom dia, bom dia. Programação Show na Manhã da 90,7. Uma ótima manhã para você. 9:17, 9:17. 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Na nossa manhã, a música de Grupo Menos é Mais.

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1: É, grupo Menos é Mais, o pagodinho bonito na programação Show na Manhã da Cedro. Bom dia, bom dia. Legal demais, legal demais. Ótima manhã pra você, muita música boa na nossa manhã, né? Muita música legal, muita informação pra você também na 90,7. Olha, nesse final de semana, né? Acontece a Romaria de Nossa Senhora Aparecida. Em São Paulo, né? Na cidade de Aparecida, em São Paulo. Um evento muito bacana, um evento da fé cristã, da fé católica. E o santuário é visitado por milhões de pessoas o ano todo. Mas próxima data, próxima ao dia. Agora eu estava vendo imagens ao vivo na televisão. Milhares de pessoas neste momento acessando o santuário de Nossa Senhora Aparecida. Tem pessoas que conseguem estar lá na segunda-feira, né? Outras não conseguem na segunda, então conseguem estar na sexta. Pessoas que moram ali nas proximidades de Aparecida e até quem mora um pouco mais longe, fazendo peregrinações também, indo agradecer as graças que receberam, né? E, enfim, pagando as suas promessas. Realmente muito, muito, muito, muito bacana, né? A homenagem à Nossa Senhora Aparecida. Amanhã. Não, segunda, né? Segunda. Segunda é dia de Nossa Senhora Aparecida. 9:27. Está chegando o nosso intervalinho. Daqui a pouquinho a gente volta, trazendo muita música legal na programação da 90,7. Bom dia! 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Hora certa. 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
1: Bom dia, show da manhã aqui na 90,7. E a música não para, a gente traz mais músicas boas. Pitty.

0: Bom demais na nossa manhã. E é, a gente ouviu, quem foi que a gente ouviu? A Pitty cantando para nós, Me Adora. Bom dia, bem-vindos à programação Show na Manhã, aqui na 90,7. Uma ótima manhã para você, bom dia. 9 horas e 35 minutos, 9h35, Cedro Show na Manhã, trazendo informações para você aqui na Rádio Cedro, informações com a nossa reportagem, com a repórter Pavilage. Alô, Pamela, conversando com o seu Alvuri Pagnussati, porque tem... a caminhada da fé que acontece nesse final de semana, nesse domingo, né? Olha só. O Uruguai transborda e famílias deixam suas casas no Rio Grande do Sul. Olha só que chuvarada imensa, né? O Rio Uruguai transbordou. Só tô querendo ver aonde que o Rio Uruguai transbordou, né? Porque aqui na nossa região, aqui em Santa Catarina ainda, ele está... Só que depois de Santa Catarina, o Rio Uruguai segue, né? Depois de Itapiranga, ele segue, tem outras cidades, mas são cidades que já ficam mais retiradas, são cidades ribeirinhas, mas que foram construídas num plano mais alto, foram construídas mais alto um pouquinho, porque sabe que o Rio Uruguai, quanto que o Rio Uruguai sobe? O Rio Uruguai subir 8, 10, 12 metros é normal. Quando construíram a cidade de Itapiranga, não imaginavam isso, que 12 metros, né? Ah, mas é uma vez por ano, às vezes passa 3 anos, 4 anos, sem subir 12 metros. 12 metros chega na cidade, invade a Avenida Uruguai, Avenida Beira Rio, em Itapiranga. Então, 12 metros a água chega lá. Mais de 12 metros começa a entrar em comércios. Então, quando a cidade de Itapiranga foi construída, lá nos anos 40, quando os colonizadores chegaram, né, o pessoal construiu ali, não imaginava que o rio subia tanto. Não tinha povo nativo, né, que pudesse trazer essa informação. Fazia muito tempo, provavelmente, que o rio não subia, que o pessoal não viu nas árvores que o rio tinha chegado lá em cima. E então por isso a cidade de Itapiranga foi construída num plano mais baixo. Mondaí, por exemplo, Mondaí dificilmente alguém fica desabrigado em Mondaí quando o Rio Uruguai sobe, né? O Rio Uruguai tem que subir muito, né? Tem que subir a partir dos 12 metros também, mas são algumas pessoas, tem um restaurante que fica ali no Porto da Barca, que também ali, eu acho que são 13 ou 14 metros que a água entra no primeiro piso, no piso de baixo do restaurante. O restaurante muito bonito ali, muito bacana, inclusive, com atendimento muito bom, a proprietária lá atende, é muito legal mesmo, até recomendo, né, para quem gosta de dar uma passeadinha, sair de carro. Só cuide muito na SC-163, porque a Polícia Rodoviária de Iporã do Oeste é uma polícia rodoviária que multa as pessoas. É uma polícia rodoviária que eles não têm o preventivo ao trânsito, não. Eles são, é uma polícia que multa, eles usam um radarzinho aqueles, o radar de fotografia, e eles multam as pessoas. É uma polícia para multar, é uma polícia para multar. É, a gente dificilmente vê eles fiscalizando o trânsito, não. Polícia Rodoviária Estadual de Iporã é uma polícia que multa as pessoas, é uma polícia que pune o motorista por ele estar trafegando, a velocidade ali é 80, se você passou de 88, passou a 90, por exemplo, você vai levar multa. Esse é o objetivo da Polícia Rodoviária lá de Iporã, né? Então, cuidado. Mas é um baita passeio ir para Itapiranga, aqui da nossa região, da região mais ao norte do extremo oeste, ir para Mondaí, né? Visitar lugares bacanas lá, realmente é muito bom, muito legal mesmo, né? Tem um restaurante muito legal lá, ao ladinho da barca lá em Itapiranga. 9h39, tem informações chegando. A gente está falando de turismo. Está acontecendo agora, vai acontecer no domingo um evento, uma caminhada da fé, muito bacana. E o turismo também começa a aparecer, né? Por enquanto serão pessoas aqui do nosso município, algumas pessoas de fora também, que vêm a convite de amigos. Mas é bem legal, sabe? Bem bacana. E a gente imagina assim que seja o primeiro de muitas. A primeira de muitas caminhadas da fé que vão acontecer em São José do Cedro. A Pamela traz informações conversando com um dos organizadores, o seu Alvuri Pagnussati. Alô, Pamela!
1: Bom dia, Everton. Bom dia aos ouvintes da Rádio Cedro. Nós estamos com o seu Alvori Pagnussati e ele fala para nós sobre a caminhada da fé que vai acontecer neste domingo, né? Véspera de Nossa Senhora Aparecida, do dia de Nossa Senhora Aparecida, caminhada da fé que já começou a ser sinalizada, as flechas amarelas, né, do caminho que deve ser seguido. Ela sai lá da Capela de Santo Expedito, em São Cristóvão, e vai até a linha 21 de novembro. Bom dia, seu Pagnussati. Qual a expectativa do pessoal para essa caminhada? Aparentemente, muitas pessoas irão comparecer. Bom dia.
2: Bom dia, Pâmela. Quero antes agradecer a oportunidade de poder estar em contato com a nossa comunidade e que todos tenham um bom dia e um bom final de semana, né, com essa caminhada que já supera as expectativas. As inscrições para a caminhada passa de 300 pessoas.
1: Que coisa linda.
2: Então nós estimava assim que fosse umas 100 pessoas ou até umas 150 e já está em quase 400 pessoas, né? Então isso para nós é um motivo de satisfação, poder participar de uma organização que vai ser exitosa, né?
1: Com certeza. E a caminhada da fé não é só pelo sacrifício de caminhar, né, todo o trajeto, que o senhor Pagnussati vai falar qual é o tempo dele também mais para frente, fazer essa peregrinação, digamos, não é só isso, é entrar em contato consigo mesmo.
2: Sim, Pâmela, isso é verdade. Nós aqui não temos assim uma experiência muito profunda com relação a essas caminhadas. A única coisa que a gente acompanha aqui, que muitos cedrenses vão até a linha Caravaggio, ali no município de Guaraciaba. Então, essa caminhada, quando é próximo do dia de Nossa Senhora do Caravaggio, acontece com frequência. Nós, aqui de São José do Cedro, temos a Capela de Santo Expedito e a pretensão da comunidade é tornar essa capela um ponto de visita. E lá foi construída no interior da capela uma pia batismal revestida com pedras de ametista.
1: Que coisa,
2: e a pedra ametista, ela tem um poder assim de dissipar o ódio, o rancor. Então, quando pessoas vão visitar a capela, eu já pude observar na expressão corporal de quem está ali na frente da pia batismal, de pôr a mão naquela água, que é tipo uma cachoeira, né? Elas sentirem emoção. Isso a gente percebe.
1: Lavar a alma, né?
2: Isso. Então, a ideia da caminhada surgiu e foi escolhido um percurso, então, que parte da Capela de Santo Expedito no domingo, dia 11, às 6 horas da manhã, e vai até a linha 21 de novembro, que é na região dos assentamentos em São José do Cedro, a Igrejinha Azul, lá da 21 de novembro. Então, esse percurso, essa caminhada, deve demorar em torno de 3 horas. Porém, o retorno está previsto com ônibus. Mas como deu bastante inscritos, nós já estamos preocupados como é que vamos fazer o retorno de todos, né?
1: Às vezes fazer duas viagens.
2: Então, duas ou três viagens é possível. Tá, mas tudo vai se definir, vai se organizar e vai acontecer, né? Isso que é o importante, vai acontecer a caminhada com êxito.
1: E vai ter alguma missa para começar ou para finalizar, alguma coisa assim? Seu Pagnussati?
2: Missa, não. Vai ter um envio feito pelo Padre Nelson, né, o nosso pároco aqui, vai estar lá na Capela de Santo Expedito, às 6 horas da manhã.
1: Abençoando.
2: Isso, vai fazer uma oração ali e chama-se o envio.
1: Oi.
2: E lá na Capela da linha 21 de novembro, também vai ter palavras, né? Assim, a gente não trata que serão só católicos, mas durante o percurso vai ter pessoas que vão usar da palavra com referência a outras religiões também, né? Tem pastores que vão se pronunciar E lá na chegada, então, no final, também vai ter uma palavra, mas não é propriamente uma missa.
1: Perfeito. Nós conversamos com o seu Alvori Pagnussati. Pamela Macedo, repórter Pavilage. Seja

0: 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Legal demais na nossa manhã, a música não para. Bom dia, bom dia, bom dia. A gente trazendo música legal para você. Uma ótima manhã, um bom dia. E a gente traz mais informações depois da Pâmela conversando com o seu Vori Pagnussati. Está chegando o nosso intervalinho, né? Daqui a pouquinho a gente volta trazendo mais músicas para você e mais informações. Agora, né? Pode ser agora. Na Rádio Cedro, você sempre bem informado. Valdemar da Rosa traz informações pra gente. Alô, Valdemar!
1: Estamos chegando com informações aqui do Hospital de São José do Cedro. Vou falar com o diretor aqui do Hospital do Cedro, o Vitus Ritter. Vitus, um espaço muito bacana sendo inaugurado nessa manhã de sexta-feira aqui. Eu gostaria que você falasse um pouquinho para nós sobre esse espaço Kids que está sendo criado aqui no hospital. Bom dia!
2: Bom dia a todos. O Hospital de Cedro, constantemente, ele está no intuito de promover melhorias na sua infraestrutura, na sua questão logística, parque tecnológico, enfim, proporcionar melhorias para a comunidade. E nesse momento, nós estamos proporcionando, dando um importante passo no

0: gera uma ansiedade para as crianças, inclusive para os próprios pais que presenciam isso. Então, o Hospital de Cedro, a partir de hoje, tem um espaço propício para fazer uma coleta com uma atenção muito maior, que não gera uma ansiedade tão grande para as crianças. É um espaço onde as profissionais usam aventais diferenciados, existe uma sala específica para elas, onde podem estar coletando com desenho nas paredes. É um espaço diferenciado que deixa o paciente mirim, a criança, mais tranquila para pegar um acesso para fazer a coleta de um material. Então, nesse sentido, é uma grande melhoria que nós estamos colocando, pensando também nos pacientes, nas crianças, porque sabemos que é muito judiado, né, pegar um acesso, e aí se você consegue um espaço mais propício, ameniza a ansiedade, o temor, né, no momento de fazer uma coleta.
1: Vitor, é um momento que a criança, dá para dizer assim, que ela fica mais à vontade, né? Eu vi que vocês colocaram também aqui na colocação de vocês que vários outros espaços estão sendo e vão ser melhorados também. Então, esse aqui é um dos primeiros passos para a melhoria de mais outros espaços que virão pela frente também.
0: Exatamente, o hospital tem esse olhar, a nossa equipe, e aí, para viabilizar esse projeto aqui, a gente também tem que fazer uma referência à instituição financeira Sicoob, que está patrocinando esse espaço. Então, nós somos muito gratos a essa instituição e assim, é mais uma entidade que está interagindo com o nosso hospital, o que é bastante positivo, né? Valorizar esse momento. E assim, como esse é um projeto já agora em execução, nós temos mais projetos em vista para o hospital. E um outro projeto que já está em andamento e muito bem aprovado também, que é na questão de cirurgias eletivas, onde nós viabilizamos, através de um projeto, a aquisição de um carrinho elétrico, onde a criança, o adolescente, ele sai do leito num carrinho elétrico que ele mesmo vai guiar, vai entrar no elevador, depois desce para o setor da ala cirúrgica, entra na sala cirúrgica acompanhado dos profissionais médicos. E então, esse teve um projeto assim extremamente bem aprovado, e a equipe médica sentiu a diferença do paciente mirim. Ele entra mais tranquilo para a ala cirúrgica, obviamente que ele é um temor também. Ele gostaria que o pai fosse junto, sabe? Mas através desse projeto, através da implantação dessa modalidade, onde a criança sai do leito num carrinho elétrico e dirige até a ala cirúrgica, já faz uma grande diferença e diminui a ansiedade para uma criança poder fazer a sua cirurgia eletiva mais tranquila.
1: Muito obrigado a ele, diretor aqui do nosso hospital de São José do Cedro, o Vitor Ritter, conversando com a gente nessa manhã, onde foi inaugurado esse espaço, então, para atender bem as crianças, deixar também as crianças mais à vontade. E, claro, o hospital sempre procurando também melhorar mais os atendimentos à nossa sociedade. O Valdemar volta com mais informações numa outra oportunidade. Um abraço, Everton. Obrigado pelo espaço.

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0: Bom dia, 9 horas e 52 minutos, hora certa. 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
0: Bom dia, bom dia, bom dia, bom dia, bem-vindos à programação Show na Manhã. Música, informação e gente amiga do outro lado do rádio. Uma ótima manhã pra você. Eu sou o jornalista Everton Adriane Macedo e a gente vai com você até às 10h30 na programação Show na Cedro. Bom dia! Dez e doze!

0: 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Na Rádio Centro tem mais informações, Valdemar.
1: De volta com informações na Rádio Centro FM, vou conversar com o Diogo Kuhn, ele que é o gerente do Sicoob aqui de São José do Cedro. Um espaço muito importante, Diogo, sendo inaugurado nessa manhã aqui em São José do Cedro, no hospital, com a parceria do Sicoob. Eu gostaria que você falasse um pouquinho também sobre essa parceria Sicoob, Sociedade, Hospital. Bom dia.
2: Bom dia a todos, bom dia Valdemar, bom dia ouvintes. Para nós é uma grande satisfação o Sicoob poder estar apoiando mais esse projeto, né? O hospital é um grande parceiro do Sicoob, é um parceiro da comunidade, né? E por que não cooperativa Sicoob, já tão grande, tão sólida no município, estar apoiando essa iniciativa que vai ficar para todos, né? Uma iniciativa bem inovadora, eu diria, né, Valdemar? Então, aqui no espaço do laboratório, um espaço lúdico para as crianças e, querendo ou não, é sempre quem a gente mais tem que incentivar, que investir é nas crianças. Então, para nós é uma satisfação estar junto, né? E dizer assim, Valdemar, que isso é bem importante. Esse investimento não é do gerente, não é da diretoria, do Sicoob, não. Esse investimento é dos associados. Então, você que é nosso associado, né, que tem conta no Sicoob, que recebe sua produção no Sicoob, se tem sua empresa com a conta no Sicoob, você que está ajudando, tá? Eu quero reforçar isso. Nós só conseguimos ajudar por causa do apoio que a comunidade nos dá para a nossa cooperativa Sicoob.
1: Eu achei bem interessante, Diogo, não sei se seria a frase certa, o dinheiro do povo voltando para o povo que investe lá no Sicoob. Porque além de fazer o investimento, além de colocar o seu dinheiro no Sicoob, investir no Sicoob, o retorno é por meio de ações sociais como essa.
2: Como essa e diversas outras, né, Valdemar, que nós temos. Então, você que tem conta no Sicoob, você tem que entenda que você também ajuda a comunidade, né? Então, nós temos sim essa preocupação muito forte de retornar o recurso para o local. Então, o Sicoob é uma cooperativa daqui de São José do Cedro, daqui da nossa região, e o que a gente tem de resultado retorna para o associado e retorna para a comunidade.
1: Que legal, que bacana. Parabéns ao Sicoob, parabéns ao gerente, ao Diogo também, sempre atento também nas ações sociais do nosso município e também da nossa região. Valdemar da Rosa para a Rádio Cedro FM, trazendo informações diretamente aqui do Hospital de São José do Cedro.
0: Valeu, Valdemar! Tem Luan Santana na nossa manhã. Bom dia!

0: 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Das 10 à 1. São 10 horas e 23 minutos. Tem informações chegando na Cedro. A gente ouviu quem? É, a gente ouviu Acordando o Prédio, Luan Santana. Na versão clipe. 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Show na manhã, bom dia na nossa manhã. Música não para, daqui a pouquinho tem mais música e tem a nossa reportagem. 10 horas 26 minutos, hora certa, BCS Materiais de Construção. 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Traz pra gente a repórter Pavilage. Alô, Pamela!
1: Everton, agora na programação da Rádio Cedro, nós estamos conversando com Maria Vogt, ela que é presidente da CEPRO, aqui de São José do Cedro.
2: Bom dia a todos os radiovintes, né? Sempre é um prazer conversar com vocês e com os radiovintes, né?
1: Do brechó no próximo dia 10 de outubro. Muitas opções, muitas variedades, dona Maria?
2: Sim, a gente tem muita coisa. A gente tem roupas de homens, de crianças, de adultos, de vestidos, casacos, tem bastante casacos ainda. E a gente, a sociedade, a nossa comunidade é muito, muito gentil com a gente, né? Eles doam aquelas roupas e a gente ajuda. Então, agora, a gente... nós fomos a Cascavel levar, porque às vezes aqui sobra roupa que a gente não, que as nossas mães não querem e a gente também não vende. Então, o que que a gente descobriu lá? Que tem uma ONG que faz também brechó e ela destina esse dinheiro para comprar lanches, café e coisas para o Siong. E como tem muita gente daqui que vai lá no Siong, então, a gente já separou um monte de roupas para mandar para Cascavel, para eles fazer esse brechó deles lá, porque é tudo roupa boa, né? Para eles fazer, e com isso eles ajudam as pessoas que vão lá, que às vezes tem aquela pessoa com câncer doente lá, e eles ficam acompanhando e não tem, às vezes, condições de comprar o lanche, e tem esse grupo lá de voluntários que faz esse trabalho maravilhoso. Então, a gente está destinando uma parte dessas roupas para eles lá, para eles também, né, eles ajudam e eles pediram para a gente e a gente está fazendo esse trabalho.
1: Ou seja, mesmo à distância, o pessoal do Cedro, que às vezes está lá em Cascavel, ainda está sendo ajudado pela Sepro.
2: Então, né, pensa só que coisa boa, a gente ficou tão feliz, né, porque a gente recebe muita roupa, que nem eu falei. Então, essa roupa a gente vai destinando para eles lá, que aqui não querem mais, então a gente não vai jogar essas roupas fora ou fazer qualquer coisa. Então, ali eles estão utilizando. E mesmo que eles não vendem também lá, eles têm muito mais gente necessitada lá.
1: Por ser uma cidade maior,
2: sim,
1: né? Enfim.
2: E daí eles utilizam essas roupas lá para aquele brechó, e o que eles não vendem, eles doam também, né? Então, é uma corrente de solidariedade que a gente está fazendo, né?
1: E no brechó, para o pessoal que quer fazer as suas comprinhas no brechó, roupas já mais para o verão? Porque vocês dividem por estação também.
2: Sim.
1: Roupas já mais para o verão, dona Maria?
2: Sim, tem bastante roupa de verão e também tem de inverno, porque eu não sei, esse ano eu acho que vai ficar
1: tá
2: inverno.
1: Está misturado, né?
2: Tá, um dia está quente, outro dia está frio, né? Então, tem tudo que é tipo de roupa para a gente vender.
1: Nós conversamos com a presidente da Acepro, dona Maria Vogt. Pamela Macedo, repórter Pavilage. Seja

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15: 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Bom dia, bom dia, bom dia. Sextou, sexta-feira, dia 9 de outubro. 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
15: Bom dia, bom dia, bom dia pra você. Sextou, hein? E sábado tem descanso, domingo tem descanso, segunda-feira é feriado, vem o feriadão por aí. Sextou com muita energia. São 10h40, temperatura em 19 graus, umidade relativa do ar em 88%, tempo meio chuvoso aqui em São José do Cedro. 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

Eduardo Costa, a gente também ouviu Danilo e Davi com o patrocínio de Posto Vitória 3, Dali Supermercados e Lojas Manioto. 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
3: E agora entrevista. Agora na programação da Rádio Cedro, bom dia aos ouvintes, nós estamos conversando com a diretora do Colégio Cedrense, Denise Angeli, e ela vai falar para nós sobre a reforma do Colégio Cedrense, em que pé está essa reforma, uma reforma que sempre foi muito aguardada nos últimos anos, foi uma longa espera, mas que está se concretizando, o colégio está cada vez mais bonito, mas parece que tem ainda bastante coisa para reformar, investimentos para fazer. Bom dia, Denise, como é que está essa reforma?
4: Bom dia, Pamela. Bom dia, Everton. Então, sim, nós estamos atendendo os alunos do fundamental e médio noturno na Escola Cedrense, e o ensino médio diurno nós estamos atendendo no espaço da UNOESC na esquina derrubada. A obra está avançando, nós temos uma demanda baixa de pessoas trabalhando, então por isso que também está se estendendo, mas a obra ela está andando e os resultados que são apresentados até o momento são resultados muito bons e que está nos agradando muito.
3: Em que áreas do colégio vocês estão fazendo essa reforma? Porque tem uma parte mais nova, né, que não precisaria de reparos, e uma parte mais antiga, né, que precisaria. A parte de cima do colégio, como é chamada, né, os outros andares, enfim, a questão próxima ali ao ginásio também, como está?
4: Vamos a obra acontecendo no terceiro bloco de salas e no quarto bloco de salas, mais o ginásio. E elas estão bem avançadas. Pensamos que até final de ano eles entregam para nós, porque nós vamos precisar do ginásio para formatura, então eles também estão apurados para fazer essa entrega. Mas como eu lhe disse, a obra avança, não dentro do esperado, porque a empresa está com poucos funcionários e está até à procura de funcionários. Se tiver pessoas interessadas, pode estar procurando o seu Davi, que ele é o responsável pela obra diariamente na escola e está demonstrando interesse ou até participando da reforma da escola.
3: Quando é o prazo para o fim da obra? E também, com a questão do fim da obra, como vai ser o novo remanejamento de alunos, das salas de aula, por exemplo?
4: O valor aplicado nessa obra, de acordo com a placa exposta no pátio da escola, visível à comunidade, é no valor aproximado de 7 milhões. E digo de passagem que é um valor que está sendo bem aplicado. A estimativa é que nas próximas semanas, esses blocos de salas de aula, mais o ginásio, eles serão entregues, embora tenha muito ainda o que fazer. E para o ano de 2027, de antemão, eu não consigo fazer uma previsão para você. Mas nós temos uma grande expectativa de que sejam entregues mais salas, embora diante de todos as estimativas, né, as previsões climáticas e a baixa mão de obra que nós temos é um fator também que desagrada. Mas nós vamos trabalhando com o que nós temos e, com certeza, se nós tiver que ocupar mais algum tempo o espaço da UNOESC, o Estado vai reivindicar para que nós continuemos lá a partir de 2027.
3: Nós conversamos com a diretora do Colégio Cedrense, Denise Angeli. Pamela Macedo, repórter Pavilage.

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2: A Prefeitura de Anchieta comunica que no domingo, dia 11, tem o Dia das Crianças do Lions Club, em parceria com o Corpo de Bombeiros. Terá brinquedos infláveis, pintura facial, cachorro-quente, pipoca, algodão doce e muitas outras atrações. Tudo gratuitamente no ginásio do Colégio Pops, a partir das 13 horas. 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
0: 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Após deflação em agosto, IPCA sobe 0,82% em setembro. Santa Catarina tem 33 praias e 5 marinas reconhecidas com o selo de bandeira azul. Segunda edição da Noite Cultural reúne apresentações e valoriza talentos locais. Brechó vai oferecer variedade de roupas e mantém atendimento à comunidade. Previsão de chuva mantém atenção sobre lavouras nos próximos meses. Semana do Turismo destaca potencial turístico e novos atrativos. A aproximação entre partidos pode ampliar a articulação política no município. Caminhos da Fé reúne espiritualidade, atividade física e contato com a natureza. Homem comandado de prisão por furto é preso na BR-163. Acidente com carro deixa motociclista ferido no centro da cidade. Esses são os destaques do Globo em Foco de hoje, que começa às 12 horas aqui na Rádio Cedro, emissora afiliada da Rede Ipeperi, feita para você. Até já!
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0: 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Após deflação em agosto, IPCA sobe 0,82% em setembro. Santa Catarina tem 33 praias e 5 marinas reconhecidas com o selo de bandeira azul. Segunda edição da Noite Cultural reúne apresentações e valoriza talentos locais. Brechó vai oferecer variedade de roupas e mantém atendimento à comunidade. Previsão de chuva mantém atenção sobre lavouras nos próximos meses. Semana do Turismo destaca potencial turístico e novos atrativos. A aproximação entre partidos pode ampliar a articulação política no município. Caminhos da Fé reúne espiritualidade, atividade física e contato com a natureza. Homem comandado de prisão por furto é preso na BR-163. Acidente com carro deixa motociclista ferido no centro da cidade. Esses são os destaques do Globo em Foco de hoje, que começa às 12 horas aqui na Rádio Cedro, emissora afiliada da rede Ipeperi, feita para você. Até já.
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8: Bom dia, Cedro Entrevista Esportes, hoje sexta-feira, hoje dia de jogo, hein? Lauter Weber, 20h30, tem São José do Cedro e Paraíso. E para conversar sobre a equipe de São José do Cedro, eu estou aqui com o treinador da equipe, que é o Diego Smanioto. Primeiramente, Diego, uma avaliação da equipe até aqui, né? A gente chega aí na última rodada com as possibilidades grandes de classificação, mas primeiro um balanço de tudo isso, também fazendo aí, revivendo também os bons momentos que tivemos. Bom dia, Diego.
9: Bom dia, ouvintes da Rádio Cedro. Prazer enorme estar conversando com vocês aqui sobre esporte. Realmente, né, eu acho que a nossa equipe dentro da competição, ela vai se encontrando, né, e vai adquirindo uma experiência que é fundamental para disputar um regional. E dentre outras coisas também, eu vejo um ponto principal, vem ganhando reforços, né? A equipe tinha, né, alguns jogadores que estão voltando, né, voltaram na partida contra a Princesa, tem alguns jogadores que vão voltar agora contra Paraíso. Então tudo isso soma, e a gente sabe que São José do Cedro tem alguns atletas que são especiais, né, no futsal, e que somam na nossa equipe e somam em toda a região. Então a gente vem de uma campanha, eu vejo boa, né, vem numa crescente boa. Contra a Princesa, novamente fizemos uma boa partida. Não é fácil jogar contra a Princesa na quadra ali da Vista Alta, eles são acostumados a jogar na quadra deles. Então soubemos sofrer e saber acontecer o jogo. Fiquei feliz com o resultado. Eu acho que o resultado ele foi do agrado nosso e dos jogadores. Eu acho que quem procurou mais foi a nossa equipe, respeitando sempre a equipe de Princesa, que tem uma qualidade, inclusive acredito que esteja classificada, né? Vai estar bem parelha a nossa chave aí, o terceiro e o quarto colocado e o quinto, né? Um desses três vai ficar fora, nós, Guaraciaba e Princesa. Mas agora, diante do nosso torcedor, diante na nossa quadra, né, que nós somos acostumados, nós temos que fazer o nosso dever de casa. Indiferente se o adversário já está fora, se já está classificado, indiferente de quem seja, nós temos que chamar a responsabilidade e dentro da nossa casa nós temos que somar os três pontos e encaminhar a nossa classificação.
8: Acredito, Diego, que o único jogo assim que ficou muito abaixo daquilo que o nosso time pode oferecer, porque a gente já vem com esses jogadores jogando já. O Campeonato Municipal foi contra a Dionísio, que foi inconhecível a equipe, não se achou, se perdeu totalmente e não conseguimos ajeitar a equipe. Foi o único jogo assim que dá pra dizer, cara, esse jogo aqui vamos tirar fora, que não tem como parâmetro.
9: Justo, eu acho que não aconteceu, né? Principalmente a marcação. Eu vejo que nós tivemos um erro grave também da minha parte, eu assumo a responsabilidade disso. Às vezes você tem uma ideia de jogo e não funciona, até pela qualidade que tem Dionísio. Dionísio, eu já falei em outros momentos, para mim é a grande favorita. Dionísio com São Miguel, só que São Miguel não vem tão bem na outra chave. Então, para mim, Dionísio é o grande favorito. Com os acréscimos que eles tiveram agora desses jogadores que transferiram o título, são muito bons jogadores, são inclusive profissionais, né? Então, jogadores de alto quilate. E não sabemos marcar. Naquele jogo nós nos encontramos e foi um erro meu, inclusive, de ter escalado daquela forma. Mas agora aprendemos, né? A gente aprendeu e até porque a nossa equipe teve, dentro desse jogo, falando especificamente, teve alguns momentos, né, de pressão também na equipe deles. Mas acontece, isso faz parte do amadurecimento. Como eu sempre falo, tem alguns jogadores experientes, mas a maioria são jogadores jovens, que estão aprendendo a jogar o futebol adulto, né? Vem do sub-20, vem do sub-15. Então, você tem que aprender. O adulto é diferente. E, às vezes, você tem que saber o momento de fazer uma falta, saber o momento de trocar um pouquinho mais o passe. Às vezes, você dá uma espichada na bola para deixar a bola com eles. Mas isso faz parte da experiência e dessa bagagem que São José de Seta está buscando dar para esses jogadores.
8: Diego, agora para hoje à noite, voltas de jogadores também importantes, como a gente já falava em off também. Como é que está essa volta aí? Quem que está voltando, retornando? A equipe agora começa também a ficar um pouco mais robusta, incorporando mais a equipe também, Diego.
9: Nós tivemos contra a Princesa, né, já a volta do Bonfante, né, que é um excelente jogador, para mim um dos melhores jogadores da região aqui de futsal. Nós temos nessa noite também a volta do Bazei, né, que ajuda nós demais, é um jogador de grupo, é um cara que joga muito e que vem acrescentar. E somando com os demais jogadores, né, temos ainda um ou dois desfalques, né, que não vão conseguir jogar devido a estarem machucados, né, mas a gente tem que se adaptar e tem qualidade para isso, para largar dentro de quadro os melhores e fazer um bom resultado.
8: Convite para o torcedor, Diego. Vamos convidar o pessoal para vir para hoje à noite. Jogo importantíssimo, incentivo dessa gurizada também é importante, Diego.
9: Sem dúvida, a gente convida todo mundo, né? Às 8h30 é um horário legal, né? Que todo mundo pode sair da sua casa. Esperamos que o tempo também colabore, né? E venham até o Lauté Weber, que eu tenho certeza que da minha parte, da parte dos atletas, aqui de São José do Cerro, não vai faltar empenho e dedicação para sair com os três pontos.
8: Que beleza. Convite feito para você, torcedor, hoje à noite no Lauté Weber. Grande jogo, hein? Cedro e Paraíso. A gente precisa incentivar também aí o nosso time. Vamos embora, vamos para cima, vencer esse jogo para a classificação. Depois, com certeza, é outro campeonato. Hoje esteve comigo Diego Simanioto, treinador da equipe de São José do Cedro, falando sobre o jogo de hoje à noite no Lauté Weber. Mais uma vez, você é o nosso convidado especial. Gente, um abraço. Cedro Entrevista Esportes fica por aqui. Voltamos na segunda-feira. Um abraço e até lá.
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0: 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Após deflação em agosto, IPCA sobe 0,82% em setembro. Santa Catarina tem 33 praias e 5 marinas reconhecidas com o selo de bandeira azul. Segunda edição da Noite Cultural reúne apresentações e valoriza talentos locais. Brechó vai oferecer variedade de roupas e mantém atendimento à comunidade. Previsão de chuva mantém atenção sobre lavouras nos próximos meses. Semana do Turismo destaca potencial turístico e novos atrativos. A aproximação entre partidos pode ampliar a articulação política no município. Caminhos da Fé reúne espiritualidade, atividade física e contato com a natureza. Homem comandado de prisão por furto é preso na BR-163. Acidente com carro deixa motociclista ferido no centro da cidade. Esses são os destaques do Globo em Foco de hoje, que começa às 12 horas aqui na Rádio Cedro, emissora afiliada da Rede Ipeperi, feita para você. Até já. 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Bom dia, no ar o programa Cedro Entrevista. A nossa secretária de saúde, Janete Dalo, está com a gente e fala sobre programas que estão em andamento na Secretaria de Saúde. Tem um que já está encerrando quase, ou vai encerrar, que é o peso
11: né, o peso certo, o peso com saúde, né, para as pessoas que precisam perder um pouquinho de peso, tem a ver com saúde das pessoas. Como é que está esse grupo que tem gente já interessado, mas é a partir do ano que vem que novos grupos vão, um novo grupo vai surgir, secretária?
12: Então, Everton, é o grupo Peso da Saúde. É, então, desenvolvemos neste ano um grupo no primeiro semestre, outro grupo agora no segundo semestre, que estará inserando semana que vem, no dia 7. Então, em torno de 20 pacientes que estavam com sobrepeso, né, acompanharam toda semana esses encontros que aconteciam todas as quartas-feiras no Centro de Idosos. Algumas vezes o grupo se deslocou para o lago, aqui para a praça, né, que tem uma academia, o ar livre. Outros dias também foi no próprio centro de idosos com as fisioterapeutas, né, que passaram ali toda uma programação, atividades, a parte de alimentação, de saúde mental também. Então, a equipe multi da Secretaria de Saúde acompanhou, então, todos esses encontros, passando orientações para esses nossos pacientes. Então, cerca de 20 pessoas, né, todos estão de parabéns, que segundo os depoimentos que a gente acompanhou, né, todas tiveram resultados positivos, né? E fica o convite

0: se conscientizar que através da alimentação, da atividade física, da saúde mental, né, isso tudo é um ganho para a pessoa, né, para ter uma vida mais saudável, mais tranquila.
1: Jane, vamos falar sobre o grupo do tabagismo, que também vocês têm, inclusive vocês oferecem por meio do Ministério da Saúde, né? Tem alguns adesivos, né? Que a pessoa cola, né? Na pele para... Porque a abstinência, né? A pessoa sente a vontade de fumar e às vezes o fumar está no hábito, né? E às vezes, a maioria das vezes, é na dependência da nicotina. E como é que estão esses grupos e quantos vocês conseguem fazer por ano? Eu gostaria que a senhora trouxesse informações nesse sentido.
0: Então, Everton, esta também será a segunda edição do grupo do tabagismo, né? Teve já um grupo esse ano, agora no dia 14 do 10, inicia novamente um grupo com pessoas interessadas que procuraram a enfermeira do seu SF. Caso alguém não tenha feito isso, mas que tenha interesse, pode estar procurando ainda ou então comparecendo no dia. Né? Então, terá início no dia 14 do 10, às 8 horas da manhã, no Centro de Idosos. Então, preferencialmente, a pessoa poderá fazer a inscrição no SF ou chegar no momento. Então, as palestras acontecerão também com diversos profissionais da Secretaria de Saúde, psicóloga, assistente social, enfim, todo um grupo, né? E também com a nossa farmacêutica, que é a nossa farmacêutica aqui da Farmácia Central, que ela vai estar explicando sobre essa questão que você mencionou, né? Então, sim, a Secretaria de Saúde oferece, né, esse medicamento para a pessoa, né, que tem o hábito de fumar, para auxiliar nesse vício, né, para facilitar que a pessoa ali consiga parar com esse hábito.
1: O que que vocês oferecem? O que o Ministério da Saúde oferece? Tem o PET, tem... Porque eu lembro que uma época se falava inclusive em goma de mascar, e que tem gomas de mascar, inclusive tem um chiclezinho que a pessoa utiliza e diz que também inibe a vontade de fumar. Então a pessoa está com vontade de fumar, a pessoa vai. Só que isso eu sei que tem para vender nas farmácias, né? É particular, eu não sei se no município o que o Ministério da Saúde oferece é esses adesivos.
0: Isso, Everton, seria o adesivo. Mas nós temos a farmacêutica, que nem eu mencionei, ela orienta muito bem essa parte para os nossos pacientes. Existem também outras medicações que podem ser usadas, mas isso tudo com acompanhamento médico, né? Então, tem casos ali que o paciente vai precisar também da ajuda do médico, do profissional ali para prescrever, para repassar qualquer outra medicação ali que for necessário o paciente estar usando.
1: A gente falou desses grupos e os grupos de gestantes também vocês têm. Agora já estamos no mês 10, né? Então vocês também têm alguns que eles vão encerrando no final do ano, outros eles têm continuidade e volta no ano que vem. Como funciona os grupos de gestantes?
0: Então, Everton, o grupo de gestantes também tivemos a primeira edição no primeiro semestre deste ano e agora, então, a segunda edição, que é o grupo de gestantes Bem Gestar. O último encontro que a gente teve, o último grupo que funcionou, a gente fez durante as tardes, em horário de expediente. Mas a gente percebeu que não teve muita participação das mãezinhas, por conta que muitas trabalham, às vezes é difícil faltar no trabalho por um motivo ou outro, então não teve muita aceitação. Então, esta vez iremos fazer um horário diferenciado também. Vai ter início no dia 7 do 10, às 19h.

0: 19 horas, também no centro de idosos. Então, 19 horas, a gente acredita que é um bom horário. A maioria já, às vezes, sai do trabalho 5h30, 6 horas, dá tempo de ir para casa, tomar um banho e se deslocar até o centro de idosos. Lembrando que o curso não é somente para a mãe, o pai
1: pode
0: também estar participando, não importa se é o primeiro filho, o segundo filho ou o terceiro. Eu sempre falo, a gente sempre tem coisas importantes para aprender. Então, na oportunidade, diversos profissionais da Secretaria de Saúde estão palestrando, serão 8 encontros, teremos psicólogo, assistente social, pediatra, ginecologista, o pessoal dos bombeiros que prestam uma palestra muito importante, o pessoal da PAI também, tem um dia que fazem uma fala também muito bacana. Então, fica o convite para todas as mãezinhas, os pais que participam, façam a sua inscrição também no seu SF ou no dia combinado e horário, podem também comparecer para estar participando e buscando um pouco mais de conhecimento, de preparo, tanto físico como psicológico, emocional. A gente sabe que a gestação, ela causa uma mudança no corpo da mãe, parte psicológica também, né? Então, a Secretaria de Saúde presta um suporte muito bacana, muito importante nesse sentido, e fica ali o convite para as futuras mãezinhas.
1: E a senhora comentou sobre o bombeiro, por exemplo, eles levam bonecas, né, que são do tamanho de um bebê recém-nascido, e as mamães, as futuras mamães, né, ou quem já é mãe, né, mas enfim, eles vão aprender a fazer a desobstrução das vias aéreas, que a gente vê muito acontecer, nós continuamos divulgando, mas eu acredito que vai chegar um momento que todas as mamães vão ter esse conhecimento, vão saber como pegar a criança, colocá-la de bruço no braço, né, e fazer essa desobstrução, que para quem sabe fazer é fácil, mas como a senhora disse, a mãezinha ali no desespero, né, acabou de amamentar o bebê, às vezes dá aquele pavor, né?
0: Sim, até a própria amamentação, Everton, as mães que são marinheiras de primeira viagem, né? É comum, às vezes, o bebê se engasgar com o próprio leite materno.
1: Olha só.
0: Né? Então, os bombeiros, neste momento, eles passam todas as instruções, eles têm, sim, os manequins bebês, enfim, né? Que fazem o procedimento para as mães, os pais acompanharem e estar tendo a oportunidade de fazer elas mesmo, né? Com esse manequim, esse boneco, de fazer a manobra, o procedimento correto. Porque, às vezes, no ato de desespero ali, que tu tá vendo o teu filho falta de ar, muitos casos já ficando roxos, né? Então, isso com certeza causa um pavor, causa um desespero na mãe, no pai. E, às vezes, uma aula nessas com um bombeiro, né? A pessoa, na hora, vai lembrar e vai conseguir fazer o procedimento, o manuseio ali do procedimento da criança e salvar vidas, né? Até que chegue, às vezes, o socorro, né? Dependendo aonde a pessoa está, né? Às vezes, o socorro demora um pouquinho mais para chegar. Então, é bem importante e fica o convite aí, novamente, para todas as futuras mãezinhas e os papais.
1: Muito obrigado à secretária de Saúde de São José do Cedro, Janete Dalo. Voltamos no próximo Cedro Entrevista. Um bom dia a todos e até lá. 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Após deflação em agosto, IPCA sobe 0,82% em setembro. Santa Catarina tem 33 praias e 5 marinas reconhecidas com o selo de bandeira azul. Segunda edição da Noite Cultural reúne apresentações e valoriza talentos locais.
2: Brechó vai oferecer variedade de roupas e mantém atendimento à comunidade. Previsão de chuva mantém atenção sobre lavouras nos próximos meses. Semana do Turismo destaca potencial turístico e novos atrativos. A aproximação entre partidos pode ampliar a articulação política no município. Caminhos da Fé reúne espiritualidade, atividade física e contato com a natureza. Homem comandado de prisão por furto é preso na BR-163. Acidente com carro deixa motociclista ferido no centro da cidade. Esses são os destaques do Globo em Foco de hoje, que começa às 12 horas aqui na Rádio Cedro, emissora afiliada da Rede Ipeperi, feita para você. Até já!

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1: 12 horas, 10 minutos. Após deflação em agosto, IPCA sobe 0,82% em setembro. Santa Catarina tem 33 praias e 5 marinas reconhecidas com selo Bandeira Azul. Segunda edição da Noite Cultural reúne apresentações e valoriza talentos locais. Brechó oferece variedade de roupas e mantém atendimento à comunidade. Previsão de chuva mantém atenção sobre as lavouras nos próximos meses. Semana do Turismo destaca potencial turístico e novos atrativos. A aproximação entre partidos pode ampliar a articulação política no município. Caminhos da Fé reúne espiritualidade, atividade física e contato com a natureza. Homem com mandado de prisão por furto é detido, preso na BR-163. Acidente com carro deixa motociclista ferido no centro da cidade. Esses são os destaques do Globo em Foco que está começando agora. Tempo instável no extremo oeste de Santa Catarina. Previsão para as próximas horas é de céu nublado com mais chuva. A temperatura mínima das últimas horas foi de 18 graus. A temperatura máxima para hoje pode chegar a 20 graus. Agora na central de jornalismo da Rádio Cedro, 19 graus. Umidade relativa do ar em 92%. Doze horas, 12 minutos. De acordo com o Banco Central, o dólar começou o dia cotado a R$ 5. O euro está valendo R$ 5,59. Já o peso argentino está cotado em 0,0033. O Prêmio Nobel da Paz foi concedido à jurista sul-africana, ex-integrante da primeira corte, Navenetin Pillay, conhecida como Navi. Ela tem 85 anos. O anúncio foi feito pelo Comitê Norueguês do Nobel em Oslo nesta sexta-feira. Ela foi laureada por sua coragem e integridade excepcionais em sua atuação jurídica e por seus esforços para promover a paz e o direito internacional. Ela garantiu que Nelson Mandela tivesse acesso a um advogado quando ele estava preso durante o apartheid e se tornou a primeira mulher não branca a integrar a Suprema Corte. O presidente dos Estados Unidos descartou o novo ataque ao Irã no próximo mês, antes das eleições de meio de mandato. Ele falou que Washington e Teherã estão tendo discussões produtivas e que o petróleo está fluindo em quantidades recordes no Estreito de Hormuz. Segundo ele, só na noite desta quarta-feira, 22 bilhões de barris passaram pela rota, nenhum vindo do Irã. O ditador deposto da Venezuela, Nicolás Maduro, e sua mulher, Cília, foram acusados no dia de ontem de conspirar para cometer tortura contra venezuelanos. As acusações foram apresentadas pela Procuradoria-Geral dos Estados Unidos. Segundo a agência Reuters, Maduro e Cília são acusados de torturar oponentes políticos e violar direitos humanos para se manter no poder na Venezuela. E também as acusações incluem narcoterrorismo e tráfico internacional de drogas. A seguir, após deflação em agosto, IPCA sobe 0,82% em setembro. 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
1: Doze horas, 18 minutos. O Senado Federal encerrou nesta quinta-feira a terceira sessão de discussão da PEC proposta de emenda à Constituição, que acaba com a escala 6-1. A sessão teve quórum de 32 senadores, com maioria de governistas e baixa presença da oposição pelo terceiro dia seguido. Os debates serão retomados na próxima semana, com as duas últimas sessões antes da votação em primeiro turno, também semipresenciais. A sessão desta quinta-feira foi curta, aberta por volta das 16h30, e a ordem do dia terminou próximo às 17h, ou seja, menos de meia hora de sessão. O Índice Nacional de Preços ao Consumidor Amplo, considerado a inflação oficial do país, subiu 0,82% em setembro, a maior alta para o mês desde 2021, quando o índice avançou 1,16%. Os dados foram divulgados nesta sexta-feira pelo IBGE. O resultado contrasta com a queda de preços registrada em agosto, quando o IPCA teve deflação de 0,52%. O plenário do Tribunal Superior Eleitoral decidiu anular os votos recebidos pelo candidato ao governo do Rio de Janeiro, Antony Garotinho. A sessão desta quinta-feira terminou com 5-2. Pela decisão da maioria, deve ocorrer a retotalização dos votos válidos, excluindo-se da cota os direcionados a Garotinho. Com isso, o primeiro colocado na votação, Douglas Ruas, deve superar em cerca de 74 mil votos os 50% dos votos válidos, elegendo-se governador no primeiro turno. Não há ainda uma decisão final sobre o caso. A seguir, Santa Catarina tem 33 praias e 5 marinas reconhecidas com o selo Bandeira Azul.
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1: Doze horas, 22 minutos. Com praia de água doce, orla alargada e paraísos naturais, Santa Catarina manteve a liderança nacional com 38 destinos reconhecidos pelo selo Bandeira Azul, considerado o Oscar das praias para a temporada 2026-2027. Ao todo, são 33 praias e 5 marinas premiadas no estado, superando os 31 certificados obtidos no ciclo anterior. Com a expansão, 3 praias de Florianópolis passaram a integrar a lista que avalia a qualidade da água e a gestão ambiental: Daniela, Açores e Moçambique. O Ministério do Trabalho e Emprego divulgou a atualização semestral do cadastro de empregadores que submeteram trabalhadores a condições análogas à escravidão, conhecido popularmente como lista suja. Com essa atualização, o Estado conseguiu a marca de 6 empregadores integrados à lista em 2026, que submeteram 31 trabalhadores à exploração laboral severa, considerando a totalidade de registros ativos mantidos no cadastro atual do Estado desde 2024. A renovação de 35% da composição da Assembleia Legislativa para o período 2027-2030, proporcionada pelo pleito realizado no domingo, deve acarretar também uma reconfiguração de forças das regiões catarinenses no Parlamento Estadual. Ao comparar o resultado das urnas de 2026 com o cenário desenhado no pleito de 2022, o Vale do Itajaí, que já dispunha de uma das maiores representações na LESC, desponta como a única região a expandir sua bancada, passando de 9 para 11 deputados. Sul e Oeste apresentaram queda, passando respectivamente de 8 para 7 e de 9 para 8 parlamentares. Ou seja, nessas regiões, os eleitores votaram para candidatos de outras regiões. A seguir, a aproximação entre partidos pode ampliar a articulação política no município. Caminhos da Fé reúne espiritualidade, atividade física e contato com a natureza.
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1: Doze horas, 27 minutos. Brechó oferece variedade de roupas e mantém atendimento à comunidade. A informação é da presidente da CEPRO, Maria Voget. O brechó conta com uma variedade de roupas destinadas à população que busca adquirir peças por preços acessíveis. O espaço recebe doação da comunidade e disponibiliza itens masculinos, femininos e infantis, incluindo vestidos, casacos e outras opções para diferentes necessidades. Segundo Maria, o estabelecimento mantém peças de diferentes estações, com opções tanto para o verão quanto para o inverno. A variedade permite que os consumidores encontrem roupas adequadas a diferentes épocas do ano, enquanto as doações recebidas ajudam a manter o funcionamento do brechó e o desenvolvimento das atividades da entidade, além de oferecer uma alternativa econômica para quem deseja comprar roupas. O brechó contribui para o reaproveitamento das peças e para o fortalecimento das ações solidárias. Brechó da CEPRO amplia ações solidárias e destina roupas para a entidade de apoio em Cascavel. Segundo a presidente da CEPRO, Associação Cedrense, Maria Voget, o brechó está ampliando as ações solidárias por meio de destinação de roupas para uma entidade de Cascavel. A iniciativa busca aproveitar peças que não são comercializadas em São José do Cedro e contribuir com o trabalho desenvolvido por voluntários que auxiliam pessoas em situação de vulnerabilidade. Segundo Maria, contribui frequentemente com a doação de roupas masculinas, femininas e infantis, além de vestidos, casacos e outras peças. Parte dos itens que não tem procura no município foi separada e encaminhada para a entidade de Cascavel, que também mantém um brechó e utiliza os recursos arrecadados para comprar lanches, café e outros produtos destinados a pessoas que precisam de acompanhamento durante tratamentos de saúde. A parceria também contribui com o trabalho voluntário realizado em Cascavel, especialmente no atendimento a pacientes com câncer e seus acompanhantes, que muitas vezes enfrentam dificuldades financeiras durante o período de tratamento. Saúde supera 18 mil atendimentos e amplia acesso a consultas e exames especializados.
8: A informação é do secretário de Saúde de Guaraciaba, Claudemir Parmigiani. A secretaria apresentou os números referentes ao segundo quadrimestre de 2026 durante prestação de contas ao Conselho Municipal de Saúde. De acordo com os dados apresentados, mais de 18.500 pessoas foram atendidas com consultas nas unidades de saúde e nos plantões do Hospital São Lucas nos últimos 4 meses. Além disso, mais de 4.500 pessoas tiveram acesso a exames e consultas de média e alta complexidade viabilizados pela Secretaria Municipal de Saúde. Parmigiani destacou que muitos desses procedimentos não são necessariamente de responsabilidade do município, mas acabam sendo viabilizados pela prefeitura para evitar que os moradores permaneçam aguardando atendimento ou convivendo com dores e desconforto. Saúde de Guaraciaba realiza mais de 1,3 mil viagens para garantir atendimento especializado à população. Segundo Parmigiani, entre 1º de janeiro e 31 de agosto, foram 1.383 viagens para fora do município, transportando pacientes para consultas e procedimentos de média e alta complexidade. O volume de deslocamentos demonstra grande demanda existente. A distância percorrida pelos veículos seria equivalente a dar cerca de 10 voltas ao mundo. A aproximação entre partidos pode ampliar a articulação política em São José do Cedro. A informação é do prefeito Fernando Viu. Ele destacou a possibilidade de ampliar o diálogo com lideranças do Partido Liberal no município após o resultado das últimas eleições. Segundo ele, representantes do PL já foram convidados para conversar sobre a construção de um projeto voltado ao desenvolvimento. O prefeito afirmou que os 9 vereadores foram chamados para participar das discussões e que a intenção é deixar de lado antigas rivalidades políticas. Viu também mencionou a possibilidade de mudanças e remanejamentos na administração, embora ainda não exista uma definição sobre eventuais alterações no governo municipal. Segundo o prefeito, uma possível aproximação entre os grupos políticos deverá considerar as necessidades do município e a busca por governabilidade. Ressaltou que lideranças de diferentes partidos podem contribuir com projetos e ações em benefício da população.
9: Em nenhum momento nós excluímos alguma liderança, nós demos oportunidade para todos caminharem juntos. Então, se você for olhar a minha agenda lá, quantas vezes nós chamamos os 9 vereadores para conversar? E eu estou convidando as pessoas para fazer parte de um projeto que seja de município, para a gente mostrar que a política pode mudar também, parar com aquelas rivalidades históricas. E, obviamente, este grupo que está ligado ao PL é o que tem maior disponibilidade de fazer isso. Nós já fizemos convites, nós já tratamos sobre possibilidade de fazer remanejamento de secretários, de cargos, né, dentro do segundo escalão, para justamente fazer um alinhamento pelo bem de São José do Cedro e numa forma de contribuição.
8: Prefeito defende união de lideranças para fortalecer projetos do município de São José do Cedro. O prefeito Fernando Viu defendeu a união entre as lideranças políticas para a construção de projetos que possam resultar em melhorias para a população. A avaliação ocorre após as eleições que demonstraram uma forte preferência do eleitorado por candidatos de direita. Viu destacou que a disputa eleitoral e a administração devem ser tratadas de forma diferentes. Para ele, apesar das divergências existentes durante os períodos eleitorais, as lideranças precisam buscar ponto em comum quando o objetivo é defender os interesses do município. O prefeito afirmou que pretende manter o diálogo aberto com representantes de diferentes partidos e considera importante a participação de todas as forças políticas na busca por recursos e melhorias. Segundo ele, a união entre os grupos contribui para fortalecer o município. Previsão de novas chuvas mantém atenção sobre lavouras nos próximos meses. A informação é do extensionista da IPAGRE de São José do Cedro, Cleiton Furlaneto. A previsão climática para os próximos meses mantém a preocupação dos agricultores com excesso de umidade. Conforme o agrônomo, a IPAGRE acompanha de perto o desenvolvimento das lavouras e culturas. Outubro pode registrar acumulados de chuva de até 280 milímetros, enquanto novembro pode chegar a mais de 180 milímetros. Dezembro, 190. Além das chuvas, a previsão também indica a possibilidade de novas massas de ar frio durante outubro e, eventualmente, em novembro. Segundo ele, episódios de frio mais intenso no final da primavera já foram observados nos últimos anos, o que exige acompanhamento constante das condições climáticas. Normalmente, a estiagem é um dos principais fatores responsáveis por perdas na produtividade. Neste ano, porém, o cenário é diferente, com excesso de chuva. Somente nessa semana já foram registrados mais de 90 milímetros de chuva em menos de 5 dias. EPAGRE orienta agricultores a acompanhar clima antes de definir períodos de plantio. Segundo o engenheiro agrônomo da EPAGRE, Cleiton Furlaneto, a ocorrência de condições climáticas diferentes das esperadas reforça a importância do acompanhamento das previsões antes da realização dos plantios. O zoneamento agrícola utiliza principalmente o histórico climático e as condições registradas ao longo dos anos, mas não consegue prever completamente eventos extremos que podem ocorrer durante uma determinada safra. Explicou que muitos agricultores anteciparam o plantio esse ano, porque houve períodos prolongados de chuva e poucas janelas disponíveis para entrar com as máquinas nas lavouras. Com a abertura de uma oportunidade de plantio, parte dos agricultores optou por realizar a implantação das culturas para evitar ficar semanas sem condições de trabalho. O objetivo é escolher uma janela de plantio que favoreça o desenvolvimento da cultura e também permita organizar posteriormente as lavouras e a propriedade. Departamento de Cultura busca fortalecer manifestações artísticas e ampliar participação da comunidade. A informação é da secretária de Cultura de Guarujá do Sul, Tatiana Zavascki. Nomeada no dia 17 de setembro, ela afirma que assumiu a função com o desafio de trabalhar com diferentes públicos e manifestações culturais no município. Entre as prioridades está o planejamento, o diálogo com os agentes culturais e a aplicação adequada dos recursos destinados ao setor. Tatiana destaca que a intenção é fazer com que os recursos públicos destinados à cultura cheguem efetivamente aos agentes culturais do município. A proposta é fortalecer o setor, valorizar os artistas locais e incentivar a realização de diferentes iniciativas culturais. Para isso, o departamento pretende seguir os critérios e as regras estabelecidas pela legislação. Entre as próximas ações está o lançamento, em outubro, do concurso de fotografias. As 12 melhores serão selecionadas para integrar o calendário de eventos do município. Segunda edição da Noite Cultural reúne apresentações e valoriza talentos de Guarujá do Sul. A informação é da secretária de Cultura, Tânia Zavascki. O departamento prepara a segunda edição da Noite Cultural, marcada para 30 de outubro. O evento, que acontecerá em uma sexta-feira, contará com apresentações de algumas escolas e entidades convidadas, reunindo diferentes manifestações. O início é às 19h30 no Ginásio Municipal. A programação também pretende aproximar a população das atividades culturais desenvolvidas por escolas e entidades. A participação da população é importante para fortalecer as ações culturais e reconhecer o trabalho desenvolvido pelos artistas, estudantes, escolas e entidades locais. Caminhos da Fé reúne espiritualidade, atividade física e contato com a natureza. A informação é da idealizadora do projeto, Luciane Thomas. O município se prepara para receber neste final de semana, domingo, a primeira edição do Caminhos da Fé, caminhada que pretende unir fé, atividade física, turismo e contato com a natureza. A iniciativa é idealizada por Luciane e conta com o apoio da administração municipal, de diferentes setores da comunidade. A programação foi organizada para proporcionar aos participantes uma experiência de espiritualidade e também de conhecimento das belezas naturais do município. O trajeto terá pontos de apoio e será sinalizado, permitindo que os participantes realizem a caminhada com mais segurança. A expectativa é reunir moradores de São José do Cedro, de municípios da região, além de pessoas da Argentina.
10: Entende? Nós temos 4 pontos de apoio. Inclusive, nós temos a Porteira do Céu. Oh, já estou falando demais, eu não queria falar tudo isso. A Porteira do Céu é um cume. Existem vários cumes em São José do Cedro. Existe um patrimônio imenso na nossa natureza para ser explorado, que é a linha 21, é esse, os cânions. Então tem pessoas que saem do Cedro para ir viajar lá no litoral, ver as pirâmides, ou vão lá para a Europa para fazer um caminho de peregrinação.
11: Quantos quilômetros dá de caminhada?
10: Ok, em torno, aproximadamente 11,90, 12, não... Eu coloquei no site lá uma medida um pouquinho maior, mas não vai chegar naquela medida, mas é um pouquinho mais de 11 quilômetros.
8: 12 horas, 42 minutos. A administração apoia Caminhos da Fé e inclui iniciativa no planejamento turístico. A informação é de Luciane Thomas. A administração está apoiando a realização e decidiu incluir a iniciativa nas ações de fortalecimento do turismo local. O evento passa a integrar as ações relacionadas ao mapa do turismo que está sendo elaborado pelo município. A Secretaria de Obras realizou serviços no trajeto para melhorar as condições da estrada e oferecer mais segurança aos participantes. Por se tratar de estradas de chão, alguns trechos ainda podem apresentar obstáculos, mas a organização destaca que o contato com a natureza também é uma das características da caminhada. O projeto também prevê a valorização de outros pontos turísticos e religiosos do município, incluindo a Capela Santo Expedito, a Igrejinha Azul, a Porteira do Céu e a Linha 21. A administração municipal intensifica a fiscalização para assegurar qualidade e durabilidade das obras. A informação é do secretário de administração de Palmasola, Clair Munaro. O município acompanha de perto a execução das obras em andamento, incluindo projetos de grande porte que demandam mais tempo para serem concluídos. Ele explica que fatores climáticos e questões relacionadas às empresas contratadas por meio de licitação podem interferir no cronograma dos trabalhos. A administração destaca que, após a contratação, cabe ao município fiscalizar a execução dos serviços. A orientação é para que as obras sejam realizadas com qualidade e tenham durabilidade, evitando investimentos que atendam apenas o período de um mandato. O dinheiro utilizado nas obras é público, por isso precisa ser aplicado com responsabilidade. A prefeitura afirma que mantém controle sobre orçamentos. Saúde, educação e demais setores seguem dentro das prioridades da administração de Palmasola. O controle de gastos permite ampliar investimentos e manter planejamento financeiro. Segundo o secretário, a administração tem adotado medidas de controle dos recursos públicos para garantir o cumprimento do planejamento ao longo do ano. A redução de custos em determinadas ações tem possibilitado a realização de investimentos além do previsto. Determinadas situações, os valores contratados ficam abaixo do orçamento, contribuindo para a economia dos cofres públicos. A administração avalia que o controle financeiro e o planejamento são fundamentais para garantir continuidade dos serviços públicos. Semana do Turismo destaca potencial turístico e novos atrativos para Anchieta. A informação é do secretário de Turismo, Hernani Grabin. A Semana do Turismo movimentou o final de setembro com programação voltada à valorização e divulgação do potencial turístico do município. As atividades envolveram a comunidade, escolas, artesãos, empreendedores e autoridades. O objetivo foi aproximar a população das ações e mostrar as possibilidades do município oferecer mais na área do turismo. A iniciativa busca fortalecer os atrativos locais e ampliar a divulgação do município. Anchieta lançou a nova marca e roteiro para fortalecer o turismo no município. O material mostra locais e experiências que fazem parte do potencial turístico do município e foi apresentado com uma forma de divulgar o destino para moradores e visitantes. A seguir, homem com mandado de prisão por furto é preso na BR-163. Acidente com carro deixa motociclista ferido no centro.
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8: Doze horas, 49.

10 minutos, evitando que o incêndio se espalhasse para outras partes do imóvel. Duas motos roubadas de empresas são recuperadas em Campuire. Duas motocicletas furtadas foram recuperadas pela PM. Os veículos foram levados durante a manhã e os marginais foram presos em Marmeleiro, no Paraná. Durante deslocamento para assumir o serviço, um policial militar avistou dois homens em capacete em uma moto entre Marmeleiro e Campuire. As informações foram repassadas à PM do Paraná, que tentou abordar os marginais. Ao perceberem a ação policial, eles fugiram, abandonando o veículo, que foi identificado como uma das motos roubadas. Após localizar o proprietário, a PM confirmou que a moto havia sido deixada no estacionamento de uma empresa. Na sequência, outro funcionário constatou o furto de sua moto. A segunda moto foi localizada por volta das 16h em uma estrada de acesso a uma lavoura entre o trevo de Palmasola e o trevo de Campuire. A guarnição chegou até o veículo após receber informações do proprietário sobre possível localização. Homem com mandado de prisão é preso na BR-163 em Dionísio Cerqueira. A PM cumpriu mandado de prisão contra homem de 20 anos na noite de ontem, nas proximidades da aduana de cargas. De acordo com a polícia, o homem saía de uma passagem clandestina com acesso à Argentina quando foi abordado. Em consulta aos sistemas policiais, a guarnição constatou a existência de mandado de prisão expedido pela Justiça de Dionísio por furto. Após a confirmação da ordem judicial, ele foi preso e encaminhado para as medidas cabíveis. PM cumpre 3 mandados de prisão em Descanso e São Miguel. 3 homens foram para a cadeia. As ordens judiciais eram relacionadas a tráfico de drogas e associação ao tráfico, furto e associação criminosa. A primeira prisão ocorreu por volta das 11 horas em Descanso. O homem de 36 anos foi abordado pela Polícia Militar. Durante consulta ao sistema, foi constatado mandado de prisão pela comarca de Descanso. Eles foram encaminhados ao Presídio Regional de São Miguel. Às 21 horas, a PM prendeu um homem de 35 anos, que também tinha mandado de prisão contra ele da comarca de Itajaí, também por furto. Meia hora depois, também em São Miguel, outro homem de 36 anos foi preso. Contra ele havia mandado expedido por Boa Vista, capital de Roraima, pelo crime de associação criminosa. Eles também foram encaminhados ao Presídio Regional de São Miguel do Oeste. Acidente com carro deixa motociclista ferido na Avenida Vilibarte. O acidente de trânsito envolvendo um carro e uma moto foi registrado por volta das 11h30 na Avenida Vilibarte, em São Miguel. A colisão envolveu um Fiesta branco e uma moto Honda CG. Conforme informações repassadas pelos bombeiros, o Fiesta saía da rua Orlando Holman para acessar a Vilibarte quando cortou a frente e colidiu com a moto. A condutora do automóvel não teve ferimentos. O motociclista foi encaminhado ao hospital regional. 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Boa tarde.

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8: Doze horas, 56 minutos.
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0: 12:57, final de semana de Grenal. O que esperar do Internacional nesse Grenal? Jonathan, boa tarde.
1: Boa tarde, Everton, Valdemar, aos amigos ouvintes da Cedro. Olha, expectativa de um dos principais Grenais da história. E que 2026, falando de clássicos, né? Primeiramente, como o Valdemar já trouxe em destaque em outro programa, tivemos o da Copa do Brasil, onde para muitos foi o Grenal mais importante até aqui, e agora um Grenal para fugir da zona de rebaixamento. Situação delicada para as duas equipes, um jogo que com certeza vai ser bem interessante de se acompanhar.
0: Valdemar, o Grêmio numa situação bem complicada, um empate não é ruim para o Grêmio, não perder eu acho que não é ruim para o Grêmio até o final da competição. Boa tarde.
2: Boa tarde, Everton, também o Jonathan. Pois é, jogo bem decisivo, acho que um divisor de águas aí para a equipe do Grêmio, que precisa urgentemente, acho que não perdendo ainda mantém-se as esperanças, agora se perder complica de vez, mas Grenal é Grenal e vence quem errar menos, na minha opinião.
0: E hoje tem a última partida da fase classificatória do time de futsal do município do Cedro no campeonato regional, Valdemar.
2: Último jogo hoje da fase classificatória, aí o time de Cedro dependendo de si para classificar, né? Primeiro saldo de gols é os gols sofridos, então aí Cedro vai estar brigando com Guaraciaba e Princesa, se não me foge a memória, então aí. Lembrando que Guaraciaba ainda também tem um jogo diante de Dionísio, acho que é hoje que acontece também esse jogo, e aí vai se definir. Lembrando que nos mata-matas, se Cedro conseguir classificar, pode jogar contra Itapiranga ou então São Miguel do Oeste.
0: E se der uma zebra, porque o time de Dionísio é um time bom, pelo que eu assisti na TV e pelo comentário também do Valdemar e do André, o Dionísio está com um time redondinho. Então, se chegar a dar uma zebra...
1: Até não sei se não jogaram ontem time de Dionísio, eu vou confirmar aqui.
0: Se Guaraciaba pode empatar, por exemplo, ou ganhar, né, que seria uma baita zebra, aí até Cedro vai brigar com Princesa, de repente, né, para ver quem que se classifica. Lembrando que são 6 times na nossa chave, chave B, e se classificam 4.
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2: Informações aqui do esporte local, temos várias informações aqui. Começamos pela Secretaria de Esportes aqui de São José do Cedro. Aviso, a Secretaria Municipal de Esportes comunica que os jogos programados para hoje estão cancelados devido às condições climáticas desfavoráveis, tá? Então isso no vôlei. Agradecemos a compreensão de todos, informaremos outra data, né? Outra data será programada então para os jogos aí do vôlei de areia aqui de São José do Cedro. Lembrando que também vai estar começando aí o Interfirmas, né? O Interfirmas também vai estar começando. Hoje, às 20h30, tem também aí a convite da Secretaria de Esportes, o jogo entre Cedro e Paraíso. Convite para todo mundo vir participar também no ginásio Lauté Weber, né? Então, esse é o convite que se estende, então, aos desportistas e para quem gosta do futsal de São José do Cedro. Outra informação também do município de Princesa, foram definidos os últimos finalistas do município de futsal 2026. Sub-16, meninos da Vila, veteranos, cangaceiros, ficou com o Gaúcho da Fronteira, então. Os resultados de ontem foram os seguintes: meninos da Vila 3, 1 para o Vila Jamaica. Gol também aí o Gaúcho da Fronteira, 8, 6 para o Mazembe Futebol Clube. Cangaceiros 4, 4 para o Oplitas nas penalidades. Aí Cangaceiros passou 5-4, né? Então, aí 5-4 para os Cangaceiros. Grande final, dia 17 de outubro de 2026, marcado já. Aí então vai acontecer os jogos. Lembrando que serão todos os jogos a partir das 16h30. Pelo Sub-18, feminino, Vila Jamaica e CDU, 17h30, sub-16 masculino, meninos da Vila e Cangaceiros, 18h30 pelos veteranos Cangaceiros e o Gaúcho da Fronteira, 19h30 femininos livre, Clube Desportivo União versus o Garra Futebol Clube, e às 20h30, fechando pelo livre, jogo Vila Jamaica, Transporte Franco A e Vista Alegre. Então, definidas finais do futsal do município de Princesa, que acontece os jogos ainda na Vista Alta Princesa. Expectativa é para que logo, logo se concretize o ginásio municipal de Princesa, para estar sendo realizado esses jogos também lá no município de Princesa. Mais uma informação importante aqui para o nosso esporte, né? Uma informação bem bacana também, a equipe de São José do Cedro, que estreou com vitória, ontem acabou perdendo para Criciúma, num placar apertado, eu acho que foi 2-1, enfim, ou 3-1, se não me foge a memória, porém hoje voltou a vencer a equipe de Gaspar 2-1, e está classificada agora para os mata-matas aí. Então a equipe de São José do Cedro, pelo estadual, Olesk venceu, os gols foram marcados pela Amandinha e pela Tainá. Então esse time de São José do Cedro, representando o Cedro, está classificado aí para os mata-matas. Parabéns às meninas aí enfrentando grandes equipes, e a equipe do professor Ivanor aí representando muito bem São José do Cedro na Olesk.
1: Do regional, a equipe de Diniz perdeu o jogo para Guaraciaba 6-2.
0: Meu amigo.
1: A informação que você tem é que eles já estavam classificados, né? E aí alguns jogadores não compareceram e inclusive teve duas expulsões durante o jogo. Guaraciaba ganhou de 6-2.
0: Pois é, a coisa encandiocou, né, Valdemar?
2: Fica bem embaraçado o trem.
0: É, Guaraciaba então, Guaraciaba tem duas vitórias e um empate contra o Cedro. E um saldo de gols muito bons, muito bom, saldo de gols. Mas o Valdemar diz que o primeiro critério de desempate é gols sofridos.
2: Sei que o pessoal me falou, me passou.
0: É. E Princesa, Princesa também tem duas vitórias e um empate. Mesma situação de Guaraciaba e a mesma situação do Cedro, se o Cedro ganhar na noite de hoje. O Cedro não pode levar gol hoje de jeito nenhum. Então, mesmo assim, Cedro corre o risco de ficar fora. Quem que está fora hoje? Hoje o único time que está fora é Paraíso, né? Paraíso está fora. Então, na primeira posição já classificada estava Dionísio Cerqueira. Na segunda posição estava Bandeirante. Na terceira posição estava Princesa. Na quarta posição, me corrijam aí se eu estiver errado, na quarta posição estava São José do Cedro, na quinta Guaraciaba e na sexta Paraíso. E
2: eu
0: aí?
2: Eu tenho classificação aqui.
0: Já tem aí, que bom, Valdemar.
2: Aqui, então, o primeiro está no chave B, o Futsal Bandeirantes. Aí então, né, que está então,
0: na frente de Dionísio, inclusive.
2: Isso, está com 11 pontos, né? A equipe do Nacional de Dionísio está com 10 pontos, segunda colocação. Princesa na terceira colocação com 7 pontos. Guaraciaba com 7 pontos também aí na quarta colocação. Cedro com 4 pontos aí na quinta colocação. E Paraíso Futsal então com nenhum ponto. Lembrando que se Cedro vencer com 7 pontos, vai a 8 pontos. Cedro só depende de si. Se Cedro
0: não
2: vencer.
0: Não tem 4, Valdemar, vai para 7?
2: 4, desculpa.
0: Vai para 7, né?
2: Pontos, eu falei,
0: aí vai desculpa. Empatar em pontos. Isso. Com Guaraciaba e com Princesa. Aí é
2: sofrido, né?
0: Aí são os critérios que vão definir, né, qual o time que passa para a próxima fase. Mas se o Cedro ganhar, vai ter uma situação assim bem chata para um desses três times.
2: Eu posso trazer aí os gols pró do Cedro, então. O Cedro tem 6 gols pró, 10 gols contras, um saldo de menos 4. Guaraciaba tem um saldo de gols prós 16, gols contra 15, saldo de 1 positivo. A equipe de Princesa tem um saldo de gols pró de 14, gols contra 13 e 1 positivo. Então, Cé deve fazer pelo mínimo 6 gols, Everton, para passar os caras.
0: Mas assim, se é gols sofridos, aí o que o pessoal passou para Tito e informou para nós é que é gols sofridos. Gol sofrido, Cedro está melhor do que todos eles. Quantos gols Cedro sofreu?
2: Daí se for aí, daí 6.
0: Se for gols sofridos, se for saldo de gols, depende só do Cedro e tem que fazer hoje à noite 5 ou 6 para chegar, né? Porque assim, são 3 times que disputam 2 vagas, um vai ficar fora.
2: É, se for os gols sofridos, enfim, fazendo 1-0 já...
0: Ganhando, passa, né? Já passa, né? Se é gols sofridos.
2: Não pode levar daí.
0: É, a gente não sabe, né? Eu não sei, não tenho aqui aberto.
2: É o que o Diego me passou, que é os gols sofridos.
0: Gols sofridos, né? Então, se é saldo de gols, aí Cedro teria que fazer um pouquinho mais, pelo menos para ficar aí com saldo positivo na frente de um dos dois times, né? Então, vamos... Mas vai ser um grande jogo. E a gente faz o convite para o torcedor, né? O tempo está ruim, o tempo está chuvoso e tudo mais. Mas compareça ao ginásio lá, o TV Weber. Vai ser um bom jogo. Começa 8 horas da noite, né? Não tem assim um horário fixo, né?
2: A briga, na verdade, é com o Guaraciaba daí, né?
0: Guaraciaba.
2: Princesa já estaria classificada aí. Porque dos dois, Guaraciaba e Princesa, vai cair fora, vai ser Guaraciaba que está na quarta colocação, né? Vamos ver.
0: Vamos aguardar para ver.
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2: Só para fechar aqui então, Everton, né? O Xane está acompanhando a gente, tá? O goleiro Xane, mandar um abraço pro Xane. Então, o primeiro critério realmente é gols sofridos, né? Então, o Cedro pode levar até 4 gols, só que tem que ganhar, né? Então, por exemplo, se for 5-4, ou 6-4.
0: 1-0, ganhando para marcar os 3 pontos, chegar a 7 pontos, né? Daí Cedro está garantido. Aí a outra situação aí é Princesa e Guaraciaba, que vão definir quem será o quarto classificado.
2: É,
0: né?
2: Vai ficar aí entre eles aí. E como o Diego havia me passado, então, se dependendo da classificação, ou joga com Itapiranga ou então com São Miguel do Oeste, né? Então aí a fase de mata-matas aí que também, que daí são grandes jogos também, né? Agora que São Miguel também monta grandes times aí, porém não vem muito bem São Miguel, né? Não está conseguindo se acertar muito bem. Mas a gente sabe que futebol de salão é detalhes, né?
0: Detalhe.
2: Então, convite para todo mundo para hoje à noite. Então, 20h30, grande jogo no Lauté Weber, você é o convidado especial.
0: É, e no jogo de ontem à noite, né, que aconteceu no ginásio Pazinato em Guaraciaba, acredito que o fator casa também contribuiu, né? Claro, como foi comentado, Dionísio, jogadores não foram, né? 2 titulares não vão, já muda o time. E aí mais jogador expulso e mais o fator casa, o time motivado, pensando que depende às vezes só de si, né? Ou fazer uma partida boa para se classificar, né? Então são os detalhes aí do campeonato regional de futsal.
2: Bem equilibrado, né? Legal que está bem disputado, bem, né? Aí nas fases de classificação, bem legal, né?
0: Final de semana tem Grenal. O que esperar do Grêmio Futebol Porto Alegrense? Se empatar o jogo, o Grêmio continua. Na verdade, assim, o que o Grêmio Internacional estão de olho é nos primeiros times que estão fora da zona de rebaixamento. Então, essa é a preocupação do Grêmio. Quais são os times que estão fora? O primeiro é o Corinthians e o segundo é o Mirassol. O terceiro, o Vasco. Por isso que o torcedor gremista está receoso e eu estou receoso, porque assim, minha gente, o time do Mirassol é um time bem melhor que o time do Grêmio. O time do Corinthians mostrou durante a competição que é um time melhor que o time do Grêmio. Eles começaram a perder agora nos últimos tempos, agora mudou o treinador, de repente chega gente nova. Então, os 3 times que estão fora da zona de rebaixamento, Corinthians, Mirassol e Vasco, são times melhores que o time do Grêmio. Por isso que eu acho que o Grêmio não consegue escapar, cara. Teria que dar uma zebra assim muito grande. Sem falar do maior concorrente do Grêmio, que é o Internacional, que também é concorrente, inclusive, para escapar do rebaixamento, né? Então, por isso que eu acho que é muito difícil escapar. Porque o Corinthians é, de todos esses, o que está mais perto da zona de rebaixamento é o Corinthians. Eu acho que é o time mais vulnerável. O Vasco vai sair dali, de repente, até o Vasco empurre o Botafogo até o final do campeonato. O Vitória, que eu achava que ia estar na zona de rebaixamento, muito próximo disso, hoje eles estão na 12ª posição, com 5 pontos, 6 pontos a mais do que o Grêmio, 2 vitórias a mais, e uma foi no confronto direto, que o Grêmio não podia ter perdido para o Vitória, mesmo jogando lá no Barradão, o Grêmio jogando fora de casa. Então é isso, né? Grenal no final de semana, domingo à noite, vai ser é o jogo de adversário direto para não cair. Meu palpite está valendo iogurte, inclusive, é de um empate. Eu vou apostar no empate, e esse empate de 1-1 no jogo de domingo.
1: Vai ser um jogo bem conturbado, né? Certamente o clima vai ser bem, já deve estar sendo, né, ao longo dessa semana em Porto Alegre, muito tenso por conta disso, né? Eu vejo um jogo bem mais disputado do que aquele próprio jogo da Copa do Brasil. Então mostra a importância desses jogos, né? O Grenal por si só já é um jogo à parte, e envolvendo essa situação aí é mais delicado ainda. Obviamente que a motivação ela vai existir dos dois lados, né? Do Grêmio e do Internacional, o Grêmio para fugir e do Internacional, que eu acho que se o Internacional entrar com a motivação de ganhar o jogo, eu acho que o Internacional dá mais uma cavocada, né? Na parte onde o Grêmio deve ser sepultado por um rebaixamento, tá? Então a motivação certamente do Internacional vai ser nesse sentido, e eu não acho um absurdo pensar que o Grêmio não consiga vencer, porque o futebol que apresentou contra o Palmeiras, primeiro jogo do Renato, foi um futebol defensivo muito bom, uma postura muito boa, mas que teve no Everton o milagre, né? O Everton foi o cara daquele jogo. No jogo da agora do final de semana, o Grêmio, quando teve a posse de bola, em poucos momentos conseguiu criar, mas optou em não jogar e não ter essa criação, optou só em se defender contra um fraco Remo, que o Grêmio poderia facilmente ter vencido, se convertido as chances. Então são situações totalmente distintas nesses dois jogos aí, mas que colocam o Grêmio sob uma pressão muito forte. Então não é um absurdo pensar que o Internacional venha vencer o jogo. Eu acredito que exista um certo favoritismo pro lado do Grêmio pela questão do fator casa, única e exclusivamente disso, porque o futebol não está condizendo com isso. Então, um jogo bem complicado, viu? Vai ser um jogo bem interessante. Aproveitando o comentário do Everton, acho que desses clubes que estão aí brigando pelo rebaixamento para fugir dele, eu ainda acredito no Corinthians. Acho que o Corinthians tem uma equipe muito boa. Não é à toa que teve 3 selecionáveis agora para a data FIFA, Hugo Souza.
0: Tu acha que o Corinthians vai fugir dali?
1: Eu acho que o Corinthians deve sair. Agora mandou o Diniz embora, deve vir um novo treinador, deve mudar os ares do Corinthians, né?
2: É ruim o time do Corinthians.
1: Tá jogando mal, mas peça
0: pior ainda para Grêmio e Inter, né? Porque o Mirassol, cara, o time do Mirassol ganha do Grêmio e do Inter quando eles querem, cara. Olha, não é quando quer também, mas é melhor, né? Os caras quase ganharam do Bragantino, cara, lá em Bragança. Jonathan, já que tu deu uma paradinha aí, nós te cortamos, Valdemar, voltando ao futsal. Critérios para o desempate. Primeiro, confronto direto na fase. Então, se o Ipiranga, se o Cedro ganhar hoje, o Cedro fica na frente de Princesa, porque ganhou de Princesa, é o primeiro critério. Então o Cedro estaria classificado. Segundo critério, maior número de vitórias na fase. Aí as 3 equipes estão empatadas se o Cedro ganhar hoje. O terceiro critério, menor número de gols sofridos. Cedro também está muito bem, levou, tem um gol só negativo, a menos, né? O Cedro dos 3 foi o que menos levou gols. Quarto, maior número de gols marcados na fase. Aí teve time ali que marcou mais gols, mas é o quarto critério. Já não, o Cedro já ganha, né? Cedro não pode levar gol hoje e ganhando o jogo sem levar gol, já tá. Pode até levar 2 a. Pode levar 2, né? Tipo ganhar de 3-2, que nem tu disse, que tá. Por quê? Porque parece, Valdemar, não estou torcendo. Quem que eu vou torcer? Eu vou torcer pro Cedro. Segundo lugar, Princesa, que é do ladinho da gente aqui, e tem a gurizada lá que a gente quer bem e conhece. Então, eu gostaria que o Princesa se classificasse, mas está correndo o risco de ficar fora, inclusive, né?
2: Um risco grande, né? Pelo que tu falou aí, eu acredito que a briga direta, então, é Princesa e Cedo, né? É, o confronto direto é aí, né? Então,
0: é, o primeiro com o primeiro, ó. Confronto direto na fase, é o primeiro critério.
2: Deu 1-0, acho que o 2-1, né? 2-1, acho que foi pro Cedro, né?
0: É. Ganhou o Cedro lá em...
2: 2-1 foi.
0: É. Então, há grande possibilidade de Princesa ficar fora, né? Guaraciaba conseguiu fazer esse resultado. E Guaraciaba e Guaraciaba e Princesa empataram também, né?
2: Também empataram, acho. Se não me foge a memória, empataram. Eu tinha aberto aqui, vou ver se eu tenho aberto.
0: É, então, Cedro, Princesa tem 7 pontos, Princesa ganhou de Paraíso. Será que eles não ganharam de Guaraciaba, cara? É, olha só como tá
2: bem equilibrado.
0: Encandiocada a coisa aí, né? Eu acho que eles ganharam de Guaraciaba, eles ganharam de... Princesa ganhou de Paraíso, e eu acho que eles ganharam de Guaraciaba. Então... Princesa perde nos critérios para o Cedro, se Cedro ganhar e ficar com 7 pontos também, mas aí Princesa ganha de Guaraciaba nos critérios. Pelo que eu lembro, sim. Princesa ganhou de Guaraciaba. Princesa tem 2 vitórias, eu acho que uma foi contra Paraíso e a outra foi contra Guaraciaba.
2: É, Princesa ganhou o Guaraciaba 6-5.
0: Então, o cara tá assim, tá se desenhando a classificação de Cedro e Princesa, e mas Cedro precisa ganhar hoje, vai ganhar com certeza.
2: Então eu ficaria fora Guaraciaba daí.
0: Fica fora Guaraciaba. Mesmo ganhando ontem, no confronto direto com o Cedro houve empate, então esse primeiro critério fica fora. Né? Aí eles vão disputar com o Cedro, eles vão disputar maior número de vitórias. Fica igual. Maior número de gols sofridos. Guaraciaba sofreu mais gols que o Cedro, né? Se o Cedro não levar hoje. E aí o quarto maior número de gols marcados na fase. Então os gols sofridos, Cedro já ganharia. Se é assim, quem é que está escutando nós lá?
2: Do Cedro?
0: É.
2: O Chani, goleiro Chani. Tá,
0: o goleiro Chani, é. Chani, se nós estiver falando alguma coisa errada aí, fique à vontade. Aqui tu tá em casa, pode nos corrigir aí, né? Pode trazer informação. Então, os critérios são esses. Isso eu tô lendo aqui no regulamento. Confronto direto. Então, em número de empates, nós no confronto direto com Princesa, a gente fica na frente. Nos classificamos. Aí quem vai brigar é Princesa e Guaraciaba. Aí Princesa ganhando Guaraciaba, Guaraciaba passa. Aí vai para o segundo maior número de vitórias na fase. Os três igual. Menor número de gols sofridos. E aí, pelo que o Valdemar trouxe antes, o Cedro foi o time desses três que menos levou gol, né? E quem mais levou, eu acho que foi Guaraciaba, né? Então provavelmente Guaraciaba vai ficar fora mesmo, tendo ganhado ontem e com bom público lá no ginásio Genésio Pazinato.
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0: Palpite para o Grenal de domingo. Como é que vocês acham que vai terminar esse jogo?
2: Eu acho que 1-1. Acho que vai dar empate também.
1: Eu aposto na vitória do Grêmio. Acho que dentro dessas projeções aí, esse fator casa, o Grêmio tende a ter um pouco de favoritismo, não pelo que a gente viu no último jogo, mas principalmente se atendo ao que o Grêmio fez contra o Palmeiras, né? Que é a parte de retranca, enfim. Se conseguir esse estilo de jogo mais retrancado, acho que vai ter um conflito de estilo de jogo muito parecido com o do Inter, né? Que o Inter também joga nesse formato, se defendendo mais e explorando os contra-ataques. Então acho que vai ser um jogo... Sinceramente, bem feio, pancadaria, briga, mas eu aposto na vitória do Grêmio.
0: Tu acha que pode, às vezes, a bola sobrar no meio de campo ali e ninguém pegar ela?
1: Ah, na verdade não vai passar pelo meio campo, né? Só ver o jogo do Grêmio contra o Remo, né? A bola não passava pelo meio, né? Era com os zagueiros, nas alas.
0: E a bola só para ele no meio de campo, daí o cara do Grêmio diz, ó, peguem vocês. Pode e ficar. Os caras do Grêmio, não, fique, pode ficar com ela.
1: Quase isso aí.
0: E aí a bola fica parada ali no meio, os dois querendo dar a bola para o outro vir e armar o contra-ataque, né? Aqui nem sempre é assim. A tua torcida, claro, o teu placar é por isso, então.
1: Eu acredito que o Grêmio deve
0: não, vencer pelo fator pela, casa, né? Não como torcedor, como pelo fato de algumas coisinhas a mais levam o Grêmio a ter, de repente,
1: favoritismo. É única e exclusivamente o fator casa, né? O Grêmio, esse ano, ele conseguiu em casa as suas melhores atuações do ano, fora de casa, atuações ridículas, tanto que vamos para a 29ª rodada, 30ª rodada agora, e o Grêmio não venceu fora. Então fala muito sobre o que o Grêmio consegue fazer em casa e deixa de fazer fora. Então, única e exclusivamente fator casa, eu aposto na vitória do Grêmio. Mas não é um absurdo pensar que teremos uma vitória do Internacional justamente por essas propostas de jogo. Acho que quem sair na frente tende aí a vencer o jogo, né? Porque o poder de criatividade das duas equipes era extremamente limitado. Os contra-ataques vão bem, né? Vitinho do lado do Inter, o Carboneiro, do lado do Grêmio, o Pavon e o Amuzu. Nem vou citar aqui o Enamorado, porque o que fez na última rodada é digno de sair do time. Enfim, única e exclusivamente fator casa. Acho que o Grêmio larga um pouquinho na frente e eu acredito que deva vencer. Só por isso.
0: Valdemar, vamos fazer uma projeção em cima desse palpite do Jonathan, que é um palpite diferente do nosso, mas que pode acontecer. Vitória do Grêmio diante do Internacional, o Grêmio vai para 33. Mantém o Internacional nos 31 e tem clássico, o maior clássico do futebol paulista, Palmeiras e Corinthians, lá no estádio do Palmeiras. O Palmeiras, como não pode deixar o Flamengo se distanciar, apesar que vai ter Fla-Flu no Rio de Janeiro, o Palmeiras tem que ganhar do Corinthians. E aí, ganhando do Corinthians, o Corinthians ficaria ali nos 32 e o Grêmio poderia sair da zona de rebaixamento. Se chegar a acontecer isso, tu acha que aí tá fora e aí a motivação vem e de repente não deixa mais cair pro Z4?
2: Na minha opinião, é muito próximo os números ali, né? Tipo, o Grêmio com 30, Mirassol no 15ª colocação com 33. Eu acho que é muito próximo, cara. Qualquer bobeada que você dá, eu acho que crucificar o Grêmio agora que vai cair, pra mim é muito, mas só que os jogos...
0: Só que, né? O Mirassol joga com o Bahia.
2: O Bahia
0: lá em Salvador, né? E tá bem no time do Bahia, né?
2: O Bahia ganha do Mirassol.
0: Pois é, aí então tem
2: isso. E o Palmeiras ganha do Corinthians, na minha opinião. O Palmeiras ganha do Corinthians também.
0: Jonathan, esses dois jogos aí, e falando nessa tua projeção. Eu, como torcedor gremista desconfiado, eu fui um pouquinho mais devagar. Eu acho que eu empato o jogo. Mas estou torcendo, claro, para uma vitória do Grêmio. Podia ser uns 3-0, inclusive.
1: Ontem nós estávamos comentando, inclusive, no futebol, depois do jogo, sobre essa situação. Claro que o Internacional vencer para o torcedor do Grêmio não é bom, porque é questão da rivalidade, né? Mas pensando num cenário de campeonato brasileiro que você segura o Corinthians, porque o que Grêmio e Internacional vão precisar agora é de mais times postulantes à vaga desse rebaixamento. Por exemplo, eu acho que o Vasco da Gama vai sair dessa situação. O Vasco embalou bem agora, está aí na faixa com 34 pontos, mas a gente tem que ver o que está apresentando, né?
0: Tem um jogo a menos.
1: E é um futebol desses aí agora que parece que mais acertou. A gente tem ainda o Vitória, que está chegando.
0: E o jogo a menos é com a Chape.
1: Então, daí temos aí o Corinthians também. Temos o Corinthians também, que tá aí, né? Então, essa situação da vitória do Inter é ruim para o Grêmio por conta da rivalidade, mas o Corinthians entra nessa briga, juntamente com o Mirassol. Então, acredito que vai ficar aí entre 13º, talvez até o Vitória, mais longe um pouco, desses 36 pontos até aos 30 aí do Grêmio para brigar no rebaixamento. Então, quanto mais times tivermos nesse bolo, melhor, mais chances de Grêmio e de Internacional saírem. Porque agora, em teoria, a dupla Grenal não depende mais apenas de si, porque estão na zona de rebaixamento. Mas claro, se fizer uma campanha de recuperação, certamente vão conseguir fugir. Então é uma situação complicada que se coloca, e depender dos resultados, aí o Grêmio pode sair já na próxima rodada desse rebaixamento, e da 33, inclusive passando o próprio Mirassol, se não vencer. Passa Corinthians e Mirassol. Então tem que ficar de olho também nos demais jogos, né, que acontece. Apesar do Mirassol jogar contra a Chape também, né? Acho muito pouco provável que a Chapecoense vença o jogo.
0: É, no Campeonato Brasileiro, o primeiro critério é o saldo de gols. Hoje o Mirassol tem menos 9. Se o Mirassol perder para o Bahia e o Grêmio ganhar do Internacional, se o Grêmio chegar a ganhar o Grenal, o Grêmio passa o Mirassol nos critérios, vai para 33 pontos. Mas vamos fazer uma coisa ao contrário também. E se o Internacional ganhar o Grenal? O Inter vai para 34, superando o Corinthians, que não é favorito contra o Palmeiras, que joga em casa, e superando, inclusive, em um ponto a equipe do Mirassol, que hoje é o 15º colocado. O Internacional iria para 34 pontos. O Vasco da Gama, eu acho que o Vasco... Acho não, eu apostaria minhas fichas, metade delas pelo menos. Vasco e Remo. O Vasco vai ganhar do vai ser amanhã o jogo, 6 horas da tarde, quando o Grêmio Internacional jogar o Grenal, já vão estar sabendo do resultado, né? Então o Vasco, lá para cima. Então o Internacional também. O Inter ganhando o Grenal, o Internacional também fica numa posição bem tranquilovski.
2: Bem legal. Bem rapidinho para encerrar minha parte aqui, Everton, o Diego Ismael está acompanhando a gente também. Ele mandou aqui os atletas que estão relacionados para hoje à noite também, acho bem legal isso também.
0: Meta ficha.
2: Os jogadores são então 10 jogadores, André Luiz Bonfante, o André, o Crisan, Henrique Ferraz, também o Ednei Moraes, o Elisson Luiz Esperonello, o Kiko, também o Elisson Jorge Bazejo, o Bazé, né? Fabrício de Peregrin, Gabriel Vinícius Gueno, Guilherme Nou, Pedro Henrique Balminotti Ziglioli, Rodrigo Chani. Então são os 10 jogadores relacionados para hoje à noite. Aí Diego Ismanuto, técnico auxiliar, o Paulinho Balminotti. Então todo mundo hoje no Ginásio de Esportes torcendo por São José do Cedro a partir das 20h30. Gente, um abraço e até amanhã.
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2: 13 horas e 29 minutos, comunicação. 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

0: A música com mais emoção pra você nas ondas da 90,7. Uma ótima tarde pra você. Obrigado pela sua companhia, hein? Obrigado pela sua audiência. 20 graus é a temperatura. A umidade relativa do ar em 86%. Eu sou seu amigo Valdemar e vou com você até as 15 horas por aqui, te fazendo companhia nessa tarde chuvosa, fechada, de sexta-feira. Uma ótima tarde pra mim, pra todo mundo, pra você, pra galera aí que tá trabalhando, pra galera que tá no comércio, pra galera que tá no açougue, pra você que tá na mecânica, pra você que tá no seu carro, no seu caminhão, aonde você estiver, uma ótima tarde. Que seja sensacional e maravilhosa essa tarde que tá começando agora. Começando agora o Cedro Show na tarde. 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Lembrando que foi transferido ao evento que estava marcado para amanhã, tá? Amanhã tinha evento aí em frente ao comércio do Que Barato, Alvi Produtos. Então foi transferido o evento para uma outra data a ser marcada, tá bom? 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
0: G10, pra gente começar aqui, ó. 991974572, peça a sua que eu mando aquele alô pra você.

0: aí, 13 horas e 42 minutinhos, 13 e 42, César Brasini, Banda Enigma, radialista aqui na tarde de 10, quem ama não trai. 13 horas e 43 minutinhos, 13 e 43, nosso amigo Jacques Lazarini está debaixo da coberta, rapaz, disse que foi descansar um pouquinho, né? Eu não sei, cara, o que ele estava fazendo, né? Ele, olha, eu nem prestei atenção no rádio, né? Alguma coisa ele estava fazendo. Ai, meu Deus, essas são as bênçãos do interior, né? Uma chuvinha pode dormir, cara, né? A gente já que tem os horários para cumprir, não tem. Eu não sei quando que eu fui dormir, cara. Pude dormir depois do meio-dia, meu Deus do céu, nem nas férias, nem quando o cara tira férias pra dormir, ele não consegue dormir, né? Tá alucinado, que coisa. Cada um tem as suas partes boas, né? É verdade. Mas ele tá lá, agora foi dormir, tá descansando, esperando o tempo passar, né? Esperando o tempo passar, que coisa. 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
0: 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Vamos pro intervalinho, já volto aqui com mais música.
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0: Os Atuais cantando pra gente, Anjo aqui na tarde, hein? Que música linda é essa, música linda demais dos Atuais. Momentos, um minuto, pra você curtindo a gente, teve também Lian Alves, 10 minutos com o Negão, participação do Negão aqui. A Lúcia, Dona Lúcia lá de Guarujá do Sul está ouvindo a gente, um abraço lá pra Dona Lúcia, pessoal de Guarujá, alô Guarujá. 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Intervalinho, já volto aqui. 13h59, hora certa, Duarte. 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
0: 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Canto Latino vai estar lá em Padre Reus no domingo. Grande festa domingo, nesse domingo, dia 11, lá em Padre Reus, tá? A festa da padroeira, vai ter Encanto Latino lá. Já na segunda-feira, o Encanto Latino vai estar lá na comunidade da linha Seca. Todo mundo convidado também. Festa da padroeira também lá. Então, com o Encanto Latino. E essa aqui, com certeza, vai sair, ó.

0: Tá aí, música legal, hein? Cantou pra gente aqui na tarde, cantou aqui a música com o Sétimo Sentido Proposta, também teve cantando aqui o JM, Seu Amor Antigo Voltou, e a banda Encanto Latino, Tapete Vermelho. Um abraço pra Eliana. Eliana me falou, pessoal lá da Casa Aroma e Sabor, tá dançando com a vassoura lá, né, rapaz? É verdade, que os vizinhos que lutem, né? Tá certo, né? Alegria, felicidade a gente tem que ter dentro da nossa casa. Sempre falo que a nossa casa tem que ser um cantinho do céu, né, cara? A gente tem que estar feliz na nossa casa, um dos melhores lugares que a gente pode encontrar o nosso lar. Então, pessoal, se diverte, dança, aproveita na sexta-feira para fazer a faxina, né, para trabalhar e para levantar o volume do rádio também ouvindo a gente aqui. Muito obrigado pela companhia, pessoal lá da Casa Aroma e Sabor, lá do loteamento Griff. Abração para vocês aí, tá bom? 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Eu vou pro intervalinho. O intervalinho é rapidinho, rapidinho, rapidinho. Já tô de volta aqui com mais música. 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

0: 14h32, cantou pra gente aqui, música legal, hein? Música legal com o Super Banda Santa Cruz e Esse Amor Que Me Mata, Corpo e Alma, Ponto Final. E ainda tivemos aqui na tarde um Rainha Musical, Coisas do Coração. 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Você é o nosso convidado especial. 14h34, hora certa para você, Sicredi. 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
0: Lembrando então que o evento que estava marcado para amanhã foi cancelado devido às condições climáticas e será realizado no próximo sábado, dia 17, com a mesma programação em frente ao comércio já destacado aqui.
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0: 14h37. Uma ótima tarde pra você. Obrigado pela companhia, né? Rapaz do céu, coisa de louco, né? É verdade. Lembrando que o segundo turno acontece no dia 25, né? No dia 25 acontece o segundo turno. E a gente fica naquela aí, né, cara? Rapaz do céu, quanta coisa, né? Quanta coisa. Tão legal quando a política era feita com propostas, né? Quando a política era feita de forma diferente, com ideias, debatendo uma política saudável, né? Trazendo propostas para o povo, nós vamos melhorar, mesmo que eles mentiam mais do que falavam a verdade, enfim, mas era uma forma diferente, né? De fazer política na época de propostas, né, cara? A gente quer melhorar isso, a gente vai melhorar aquilo, a gente vai fazer isso. Hoje é só acusações, né, cara? Acusação aqui, ali, nada de proposta. Analise bem as coisas, pense bem, enfim, né? É complicado, né? Falar de política é muito complicado num país que a gente está vivendo realmente. É triste isso, viu? É triste porque é só acusações, né? Acusa daqui, ali, não sei o quê. Propostas. Politicagem é bom, é gostoso fazer com propostas. Ideias novas. Né? O nosso país é um país rico em muitas coisas, mas precisa se tomar direcionamentos diferentes com ideias novas, projetos novos. Essa é a ideia minha, viu? Porque só com acusações de ambas as partes, enfim, né? Sem puxar para lado nenhum, mas davam dar saudade do tempo que a política era feita diferente, não é verdade? E agora começou, no dia de hoje, novamente, aí as propagandas políticas, vai até o dia, até na quinta-feira, né? Até na quinta-feira, até dia 22, se não me foge a memória aqui, tá bom? 14h39, 20 graus da temperatura, ó. 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Intervalinho, já volto aqui, ó.
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0: Brechó oferece variedade de roupas e mantém atendimento à comunidade. A informação é da presidente da CEPRO de São José do Cedro, Maria Vogt. O brechó conta com uma variedade de roupas destinadas à população que busca adquirir peças por preços acessíveis. O espaço recebe doações da comunidade, disponibiliza itens masculinos, femininos e infantis, incluindo vestidos, casacos e outras opções para diferentes necessidades. Segundo Maria, o estabelecimento mantém peças de diferentes estações, com opções tanto para o verão quanto para o inverno. A variedade permite que os consumidores encontrem roupas adequadas em diferentes épocas do ano, além de oferecer uma alternativa econômica para quem deseja comprar roupas. O brechó contribui para reaproveitamento das peças e para fortalecimento das ações solidárias. As roupas que não encontram compradores em São José do Cedro podem ser destinados a outras iniciativas beneficentes, ampliando o alcance das doações e garantindo que os itens continuem cumprindo uma função social. 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
0: 14h45 aqui, um abração aí pra Cláudia Filber e também o Natanael lá da Pessegueiro, né? Estão ouvindo a gente aí, um abraço pra vocês lá na Pessegueiro. Obrigado pela companhia. Tem essa aqui, ó, Energia Nova canta.

0: 14h48, cantou pra gente aqui, ó, Energia Nova, o amor da minha vida, participação do Rainha Musical, tá bom? 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Alve Produtos comunica que o evento que estava programado para amanhã, devido às condições climáticas, será realizado no outro sábado, dia 17, tá bom? As promoções continuam durante toda a semana até o sábado que vem, beleza? Programação normal no dia 17, então. O evento que estava programado para amanhã, em frente a Alve Produtos, foi cancelado e vai ser realizado no dia 17. Alve Produtos, com a gente aqui na tarde também, nossa amiga André e todo o pessoal lá da Alve. 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
1: E essa é a música com mais emoção aqui na Cedro FM. Esse é o Cedro Show na tarde desta sexta-feira. Sextou. 15 horas e 6 minutinhos. WhatsApp 9197-4572. E esse é o Cedro Show na tarde de hoje, que vai até as 19 horas, tocando muita música e passando muita informação no seu rádio.
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1: 15 horas e 6 minutinhos, 20 graus aqui em São José do Cedro, umidade relativa do ar 87%, tempinho chuvoso, sexta-feira chuvosa aqui em São José do Cedro. 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E eu sou o Maicon Gabriel e eu vou ficar com vocês aqui até as 19 horas. Manda aí teu WhatsApp para pedir a tua música preferida, 9197-4572. Sextou. Boa tarde.

0: esse foi o Biquíni Cavadão, Vento Ventania. E a primeira foi o Skank, Sutilmente, lá de 2008. 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E as informações agora estão chegando na programação com o repórter Jonathan William. Boa tarde, Jonathan.
1: Boa tarde, Maicon. Boa tarde, ouvintes da Cedro FM. Nós estamos de volta na programação em contato com Palma Sola. Prefeito Márcio Sansigoli está com a gente para abordar os assuntos relacionados à administração. E um assunto muito importante dessa vez é o SAMU. O município recebeu uma nova ambulância, inicia-se os trâmites burocráticos para a implementação do SAMU aí no município de Palma Sola. E o prefeito Márcio vai falar um pouquinho para a gente sobre esse trabalho, como está sendo esse momento, né, de organização dos trâmites mais burocráticos para a efetivação. Prefeito, boa tarde, seja bem-vindo à programação.
2: Boa tarde, Jonathan. Boa tarde, quem nos escuta através da Rádio Centro FM. É uma satisfação falarmos aqui do município de Palma Sola. Sim, Jonathan, há muito tempo atrás, aí, numa conversa com o pessoal do governo, aí, através do Jorge Melo também, me pediu se eu gostaria de ter o SAMU em Palma Sola. Eu sinalizei que sim. Não fui só eu, também vários prefeitos sinalizaram. Então, nós, a gente foi agraciado por essa ambulância no nosso município, a gente fica muito contente por isso. A gente sabe que vai onerar um pouco aí os cofres públicos, que vai ter uma despesa também, mas a gente fica contente porque você vai ter um pouco de gastos, mas uma vida que a gente conseguir salvar nesse intermédio já vale por tudo isso aí. Nós não gostaríamos nem de usar ela, né? É, vamos dizer assim, de ter ela aqui só para uma precaução. Não vai ser só para Palma Sola, a gente vai atender os municípios vizinhos aqui também, e conforme as pessoas, vamos dizer assim, pelo regulamento, falar assim, olha, precisa ir lá buscar, o SAMU vai se deslocar até esses municípios. Então não vai ser só para Palma Sola. E assim, se tiver, a gente, como tem a nossa SC-161, é bastante trafegada. Se acontecer de vir alguém para o hospital de Palma Sola também e nós ter que fazer essa transferência, o SAMU vai estar aqui. E assim mesmo, consequente, nos municípios vizinhos.
1: E nesse sentido, o prefeito vai ter uma base fixa para o SAMU atender ou ele atenderá juntamente anexo à Corporação dos Bombeiros? Como está sendo esse planejamento também? E pensando, como você falou, em abranger os outros municípios, né? Principalmente aí para vocês, Campoeira, Anchieta, existe, quem sabe, fazer um meio que um consórcio, alguma parceria com os municípios para esse tipo de atendimento?
2: Olha, a minha intenção já é comprar dois terrenos. A gente teve uma conversa com o governo do lado do hoje, onde a gente tem o posto de saúde, e fazer esse local do SAMU ali. Então a gente está trabalhando para isso. Até então, se nós não conseguirmos em tempo recorde fazer isso aqui, a gente vai pedir e fazer junto ali com o destacamento dos bombeiros. Mas a intenção nossa é fazer esse local próprio e adequado já para colocar essa ambulância e também o pessoal do SAMU para dar esse atendimento, esse suporte.
1: E essa ambulância já está à disposição para atendimento ou ainda necessita a contratação dos profissionais? O SAMU é uma UTI móvel, então necessita de médicos também, né, prefeito?
2: A gente já fez a licitação, já adiantou, né? A gente fez essa parte dentro do município. Agora a gente tem que, a ambulância ela vem sem os equipamentos. Então agora a gente conversou com a secretária hoje, ela vai ver o que tem nos programas para conseguir isso. E nós também vamos deixar ela tudo equipada, tudo organizada, para conseguir fazer esse atendimento. Mas vai vai em janeiro do ano que vem. A gente vai tentar se adiantar o máximo possível, mas eu acho que até em janeiro do ano que vem vai ir para estar tudo pronto, organizado e tudo já feito no seu devido lugar para poder atender a população.
1: Muito obrigado às informações do prefeito de Palmasola, Márcio Sansigulo. Jonathan Wiener, repórter Rádio Centro FM.
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0: Horas e 24 minutinhos. Vem chegando aí o Mascavo. Quando o sol nascer.

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1: 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E nós ouvimos agora o Nando Reis, Sou Dela, e a primeira foi o Mascavo, Quando o Sol Bater, no oferecimento de Gás Menin. 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
1: A Secretaria de Saúde de São José do Cedro comunica que durante o mês do Outubro Rosa, mês da conscientização e prevenção ao câncer de mama, será realizado um atendimento especial voltado às mulheres. Procure aí o posto de saúde da sua comunidade e aproveite para colocar os seus exames em dia. Serão oferecidos também exames preventivos, mamografias e outros testes rápidos. E você sabia que o PROCON pode ajudar quando você tem aí um problema com uma empresa ou um serviço? O PROCON de São José do Cedro oferece orientação e busca também solução para conflitos de consumo. Procure o PROCON de segunda a sexta, das 12 horas às 18 horas, na rua Jorge Lacerda e em frente à Prefeitura de São José do Cedro. Fone WhatsApp é o 3643-6340. Informações aí então do PROCON de São José do Cedro.
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1: 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Saúde supera 18 mil atendimentos e amplia acesso a consultas e exames especializados. A informação é do secretário de Saúde de Guaraciaba, Claudemir Parmigiani. A secretaria apresentou os números referentes ao segundo quadrimestre de 2026, durante prestação de contas ao Conselho Municipal de Saúde e à população. De acordo com os dados apresentados, mais de 18.500 pessoas foram atendidas em consultas nas unidades de saúde do município e nos plantões do Hospital São Lucas nos últimos 4 meses. Além disso, mais de 4.500 pacientes tiveram acesso a exames e consultas de média e alta complexidade, viabilizados pela Secretaria Municipal de Saúde. 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

E esse foi o Jota Quest Realinhar. Também teve Ana Castela, Nosso Quadro e Paralamas do Sucesso, Melô do Marinheiro. Me dar a mão. 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

0: antes foi Hear Me Now, Alok Bruno Martini, com a participação também de Ziba, 16 horas. 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

0: E essa é a música com mais emoção aqui na Cedro FM. Este é o Cedro Show na tarde desta sexta-feira. Sextou em São José do Cedro, 16 horas, 7 minutinhos, 18 graus aqui no centro de São José do Cedro, umidade relativa do ar 79%. WhatsApp 9197-4572.
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0: E vem chegando aí Acústicos e Valvulados, Remédio. Na sequência tem Nath Roots.

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0: essa foi Ana Castela e Country Beat, Era Só o Que Me Faltava. Também ouvimos aqui Lobet Made in Roça e o Nat Roots, Espero Que Um Dia, num oferecimento de Luizinho Pneus, que conta aí com serviços de alinhamento e geometria computadorizada. 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E as informações estão chegando com o repórter Jonathan William. Boa tarde, Jonathan.
1: Estamos chegando com mais informações aqui na programação da tarde, em contato com o chefe do cartório eleitoral da 50ª Zona, David Russi, para falar dos assuntos relacionados a esse pleito eleitoral. Primeiramente, David, um panorama geral aqui para a nossa região, como foi as eleições desse primeiro turno para governador e também para presidente, além de deputados e senadores. Boa tarde.
2: Boa tarde, pessoal. Sim, esse primeiro turno correu da melhor forma possível, tudo deu certo, a distribuição das urnas, a coleta das urnas, a coleta das mídias, tudo foi feito de forma bem rápida, de acordo com o nosso cronograma. Assim que as mídias foram chegando ao cartório eleitoral e ao posto de transmissão, elas já foram sendo lidas e transmitidas ao Tribunal Superior Eleitoral, que aí fez a totalização, né, a apuração do resultado. Então, a gente pode dizer que não tivemos também maiores ou ocorrências relevantes. As urnas funcionaram da melhor forma possível, todas estão, que já retornaram para o cartório no domingo mesmo, todas em princípio estão aptas para o segundo turno, todas funcionando. É claro que nós repetiremos a geração das mídias de carga para agora com os candidatos e as informações para o segundo turno, em audiência pública, e prepararemos elas novamente para o segundo turno. Mas, em princípio, todas estão funcionando de forma plena.
1: David, olhando agora para o segundo turno, um cenário mais tranquilo para Santa Catarina, agora para o dia 25, uma vez que teremos apenas a eleição para presidente e governador já decidido no primeiro turno.
2: Sim, nós também acreditamos que aqui para o estado agora o cenário está bem mais tranquilo, porque só vai ser a disputa entre dois candidatos a presidente. Então, principalmente porque a velocidade ali da votação para o eleitor no domingo, 25 de outubro, vai ser bem superior ao primeiro turno. Então, quando as coisas funcionam mais rápidas assim, tudo tende a ser melhor, porque o eleitor ele fica menos na fila, né, muito mais rápido ali, ele não tem que esperar, ele não... Às vezes, se está um tempo ruim, ou enfim, acordou cedo para pegar a fila, ele já consegue resolver tudo de uma forma bem fluida. E diferentemente no primeiro turno, que a gente teve mais filas na parte da manhã, etc. Então, como o eleitor tende a passar menos tempo ali no local de votação, tudo fica mais rápido e, consequentemente, ele fica satisfeito mais rápido, digamos assim, né?
1: Outro assunto é propaganda eleitoral, rádio e TV. Temos também já os prazos pré-estipulados pela Justiça Eleitoral, onde os candidatos, os presidenciáveis, poderão realizar seus programas eleitorais gratuitamente no rádio e na TV.
2: Quanto à propaganda, sim, de fato, dia 9 do 10, inicia a propaganda eleitoral para o segundo turno das eleições. Então, no caso aqui para nós, Santa Catarina, vai ser só para o cargo de presidente, né, sendo os dois candidatos ali mais bem colocados. Nesse caso ali, cada candidato, cada um dos dois terá o mesmo tempo de exposição, né? Aí vale tanto para a rádio quanto para a televisão. Então, amanhã o eleitor já pode começar a acompanhar esse horário eleitoral gratuito nos ambas as mídias.
3: Muito obrigado às informações de David Russi, ele que é chefe do cartório eleitoral da 50ª Zona Eleitoral, compreendendo os municípios de Edirinho Cerqueira, São José do Cedro, Guarujá do Sul e Princesa. Jonathan Miller, repórter Rádio Cedro FM.
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0: Esse foi o Projota. Ó, meu Deus, Projota. 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
0: 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Aproximação entre partidos pode ampliar a articulação política no município. A informação é do prefeito de São José do Cedro, Fernando Viu. Ele destacou a possibilidade de ampliar o diálogo com lideranças do Partido Liberal no município, após o resultado das últimas eleições. Segundo ele, representantes do PL já foram convidados para conversar sobre a construção de um projeto voltado ao desenvolvimento. O prefeito afirmou que os 9 vereadores foram chamados para participar das discussões e que a intenção é deixar de lado antigas rivalidades políticas. O prefeito Fernando Viu também mencionou a possibilidade de mudanças e remanejamentos na administração. Embora ainda não exista uma definição sobre eventuais alterações no governo municipal. 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

0: E esse foi o Barão Vermelho, Enquanto Ela Não Chegar. Também ouvimos Armandinho, Eu Sou do Mar, Balara, Deixa Ela Voar. E a primeira foi o Vitor Clay e Bruno Martini, Morena. 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
11: FM 16:53. Agora vem chegando a Pitty e o Paralamas do Sucesso, Tendo a Lua.

0: Esse foi o Jota Quest, Qualquer Dia Desses. Também teve Paralamas do Sucesso, Tendo a Lua, com a participação também da Pitty. 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
1: E essa é a música com mais emoção aqui na Cedro FM. 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Na sequência, só sertanejão até as 19 horas. E vamos iniciar de Diego e Vitor Hugo, Tubarões, 17 horas e 6 minutinhos. Boa tarde, boa tarde.

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1: 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E nós ouvimos agora Fiduma e Jeca, Se Meu Chapéu Falasse. Também teve Vitor e Léo, Borboletas. E a primeira foi Diego e Vitor Hugo, Tubarões, num oferecimento de Cressol Princesa. 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E vem chegando aí informações neste momento com o repórter Jonathan William. Boa tarde, Jonathan.
2: Estamos de volta na programação da Rádio Cedro FM, em contato com Ruth Freze, ela que é integrante da JCI aqui de São José do Cedro, e especialmente nessa oportunidade ela vai comentar sobre um novo projeto. Ela é idealizadora e também coordenadora desse projeto, juntamente com a JCI, de um trabalho aqui no Lago Municipal, uma biblioteca comunitária, vamos assim dizer. Ruth, boa tarde. Fale um pouquinho para a gente sobre a iniciativa, o que se trata desse projeto de vocês.
3: Boa tarde, Jonathan. Boa tarde, ouvintes da Rádio Cedro. Então, assim como você citou, esse projeto ele consiste numa pequena biblioteca comunitária, numa estrutura que nós instalamos lá no Lago Municipal. Nessa estrutura, quem estiver passando pelo lago vai encontrar uma série de livros que você pode ler enquanto você estiver ali no lago, você pode levar para casa, ler e depois trazer esse livro de volta, ou então você pode até ficar com esse livro que você levou e trazer um outro livro para substituir ele. Por isso que o projeto ele se chama Troca de Histórias. É para que os livros que estejam ali, eles estejam sempre se movimentando. E é uma forma de, além de incentivar a leitura, incentivar o espírito comunitário e essa troca, essa movimentação desses livros também. Que cada livro, além da história que o livro conta, ele carrega a história da pessoa a qual possuiu ele antes.
2: Ruth, quantos espaços desses serão disponibilizados? Qual local que está instalado aí essa biblioteca? Para situar também o nosso ouvinte que está nos acompanhando.
3: Inicialmente, nós instalamos uma unidade aqui no nosso Lago Municipal de São José do Cedro. Quem estiver caminhando pelo lago, quando você chega, você se direciona à esquerda e quando tem ali aquele primeiro espaço de convivência, onde tem uma sombra, uns bancos, ali está instalada essa estrutura. E futuramente, a nossa intenção é expandir esse processo tanto para a Praça Municipal de Princesa quanto de Guarujá do Sul.
2: Ruth, você, claro, é idealizadora desse projeto e também, como falamos, coordenadora aí da JCI desse projeto específico, mas certamente um trabalho que teve a participação, a união de diversas mãos aí para fazer acontecer tudo isso.
3: Exatamente, Jonathan. E algo que nós valorizamos muito na JCI é o espírito de colaboração, é trabalhar em equipe. Então, todos os livros que estão lá disponíveis, eles foram doados pelos membros da JCI. A estrutura, ela foi fabricada pela Madeireira Maldaner, que é uma empresa apoiadora da JCI nesse ano de 2026. Também tivemos o auxílio da Nobre Comunicação Visual e da RMDF, que ganha forma. Além dos pais de alguns CJs também que nos auxiliaram nessa estrutura.
2: Existe alguma orientação para vocês que vocês deixam as pessoas que vão utilizar desse espaço, seja aquelas que vão pegar os livros ou que vão deixar um livro nesse local?
3: Nós pedimos para que as pessoas cuidem dos livros, né? Então, o livro que você levar para casa, o que você utilizar lá no lago, que você cuide e devolva em bom estado. Se você tiver algum livro para levar lá e doar, que você também leve livros em bom estado, para que quem utilizar o espaço depois sempre deixe a casinha bem fechada, para que não molhe os livros com a chuva, e de uma forma geral que esse espaço seja cuidado por todos.
2: Puti, questão de segurança desse local. Obviamente, vivemos num município, felizmente, muito ordeiro, que as pessoas, em sua grande maioria, preza sempre pela tranquilidade, enfim, mas há uma preocupação de vocês quanto as questões que podem estar relacionadas a eventuais vandalismos, enfim. Existe alguma forma de vocês estar monitorando esse local para que coibir essas situações?
3: Sabe, Jonathan, que quando eu levei essa ideia para a plenária, até foi levantados vários questionamentos em relação a isso. Por fim, nós decidimos que nós não iríamos colocar nada que limitasse o acesso. Pensamos, talvez, em deixar trancado durante a noite, mas a gente prefere acreditar que a nossa população ela vai nos auxiliar nesse projeto. ela vai preservar esses espaços. Daqui a pouco, quem estiver circulando por lá, perceber que alguém está tentando danificar, a gente pede que oriente essas pessoas. Até porque, assim, ano passado nós colocamos algumas plaquinhas no Lago Municipal e uma delas, inclusive, fala que cuidar do espaço público é um ato de amor coletivo. Porque tudo que é público é nosso, é de todos nós. Então é um dever de todos nós cuidar disso.
2: Muito obrigado às informações de Ruth Frizzi, ela que é integrante da JCI aqui de São José do Cedro. Jonathan Wiener, repórter, Rádio Cedro FM.
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1: Dezessete horas e 25 minutinhos. Esse é o Cedro Show na tarde desta sexta-feira. E vem chegando aí o Daniel. Adoro amar você.

0: 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Nós ouvimos aí o Daniel, adoro amar você, no oferecimento de Mobile 46. 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
0: 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Previsão de novas chuvas mantém atenção sobre as lavouras nos próximos meses. A informação é do extensionista da IPAGRE de São José do Cedro, Cleiton Furlaneto. A previsão climática para os próximos meses mantém a preocupação dos agricultores com o excesso de umidade. Conforme as informações acompanhadas pela EPAGRE, outubro pode registrar acumulados de chuva de até 280 milímetros na região, enquanto novembro pode chegar a 180 milímetros e dezembro a aproximadamente 190 milímetros. Furlaneto também destacou que, normalmente, a estiagem é que é um dos principais fatores responsáveis por perdas de produtividade. 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
0: Dezessete horas e 36 minutinhos. Vem chegando aí Bruno e Marrone, Choram as Rosas.

0: 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E quem cantou para nós agora foi Bruno e Marrone, Choram as Rosas. Também teve o Daniel, Adoro Amar Você. 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
0: Simone Mendes, Direitos Iguais. 17 horas e 45 minutinhos. Boa tarde, boa tarde.

0: 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E nós ouvimos nesse bloco Hugo e Guilherme, Vazou na Braquiara. Também teve o Bruno e Barreto, Agro Rotina, num oferecimento de Supermercado Que Barato. 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Participe, é a terceira festa do Leitão Apururuca, em honra à Nossa Senhora de Medianeira de Todas as Graças, lá de Princesa, no dia 8 de novembro.
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Esse é o Cedro Show na tarde desta sexta-feira. Sextou, dia 9, 18 horas e 5 minutinhos, 17 graus aqui em São José do Cedro, umidade relativa do ar 93%. WhatsApp 91974572. E eu sou o Maicon Gabriel e eu fico com vocês aqui até às 19 horas. 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E esse é o Cedro Show na tarde desta sexta-feira. Na sequência vem chegando aí Munhoz e Mariano. É o Camaro Amarelo. Depois tem Gustavo Lima. 18 horas, 6 minutinhos. Boa tarde, sextou.

0: E nós ouvimos aí a Maiara e a Maraísa, Aí Eu Bebo. Também teve o Gustavo Lima, A Gente Fez Amor. E a primeira foi o Munhoz e Mariano Camaro Amarelo.
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5: Nós estamos de volta aqui na programação da Rádio Cedro FM. Estamos em contato nesse momento com o Major Diogo Bataglin, ele que é comandante do Corpo de Bombeiros Militar aqui do Dionísio Cerqueira. Ele está com a gente para falar sobre uma atividade que está sendo promovida pela Corporação do Corpo de Bombeiros voltada às crianças. Segunda-feira, dia 12, é o Dia das Crianças e teremos essa celebração. E o Major vai falar um pouquinho para a gente o que está sendo pensado, o que se trata essa atividade organizada em todo o estado de Santa Catarina. Major, boa tarde.
6: Olá, Jonathan. Muito boa tarde aos ouvintes. Primeiro, eu quero agradecer à Rádio Cedro FM pelo espaço, pelo reconhecimento e pela oportunidade de divulgar essa atividade do Corpo de Bombeiros para a nossa comunidade. Nesse sábado, dia 10 de outubro, das 14 às 17 horas, estaremos realizando em Dionísio Cerqueira o Quartel de Portas Abertas, que é uma programação especial em comemoração ao Dia das Crianças. Teremos apresentação de viaturas, equipamentos, oficina de APH, escalada e outras atividades voltadas às crianças e às suas famílias. A proposta é aproximar ainda mais o Corpo de Bombeiros da comunidade, permitindo que as crianças conheçam de perto o nosso trabalho, de uma forma educativa, segura e também divertida. Neste ano, a atividade tem um significado ainda mais especial, porque ela integra as comemorações de 100 anos do Corpo de Bombeiros Militar de Santa Catarina. E amanhã, essa programação estará acontecendo nos quartéis do CBMSC em todo o estado, justamente para celebrar este centenário junto à comunidade. Então, o quartel de portas abertas também é uma forma muito especial de celebrar esses 100 anos, valorizando nossa história e, ao mesmo tempo, aproximando a corporação das novas gerações. Por isso, fica o convite para toda a região, sábado, dia 10 de outubro, das 14 às 17, no Corpo de Bombeiros Militar em Dionísio Cerqueira. Tragam as crianças, venham com a família, conheçam o quartel e participem das atividades. Será uma alegria receber toda a comunidade.
5: Major, essa atividade deve acontecer também nos municípios vizinhos, as corporações vizinhas, como Cedro, Anchieta, Palmasola também?
6: Sim, Jonathan. Cada quartel organiza a atividade considerando as suas próprias características, a estrutura, o efetivo e a programação local do município. Aqui em Dionísio Cerqueira, o quartel de portas abertas acontece amanhã, realmente, das 14 às 17. E em Palmasola, a programação também será realizada amanhã. Já no quartel de São José do Cedro, por uma questão de organização local, o evento acontecerá na segunda-feira, dia 12.
7: Muito obrigado às informações de Diogo Bataglin, ele que é comandante da Corporação dos Bombeiros Militares do município de Dionísio Cerqueira, e esteve falando para a gente um pouquinho sobre essa atividade voltada ao Dia das Crianças que acontece nas corporações do Corpo de Bombeiros aqui da nossa região. Jonathan William, repórter, Rádio Cedro FM.
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0: Christian e Ralph, cheiro de shampoo, lá de 1993, num oferecimento de Supermercado Marcon, super cesta de ofertas no Marcon Atacarejo. 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
0: 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Caminhos da Fé reúne espiritualidade, atividade física e contato com a natureza. A informação é da idealizadora do Caminhos da Fé de São José do Cedro, Luciane Thomas. O município se prepara para receber, neste final de semana, a primeira edição do Caminhos da Fé, caminhada que pretende unir fé, atividade física, turismo e contato com a natureza. A iniciativa é idealizada por Luciane e conta com o apoio da administração municipal e de diferentes setores da comunidade. A programação foi organizada para proporcionar aos participantes uma experiência de espiritualidade e também de conhecimento das belezas naturais do município. O trajeto terá pontos de apoio e será sinalizado, permitindo que os participantes realizem a caminhada com mais segurança. A expectativa dos organizadores é reunir moradores de São José do Cedro e participantes de outros municípios da região, além de pessoas da Argentina. A iniciativa também busca fortalecer o turismo religioso e apresentar novos atrativos do município. 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
0: E vem chegando aí Michel Teló. Quem falou mentiu. 18 horas 34 minutinhos. Boa tarde.

0: 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E nós ouvimos agora Panda nos bares da cidade. Também teve Rio Negro e Solimões, Tô Por Aí, num oferecimento de Mecânica Houston. 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

0: 18 horas e 53 minutinhos. Esse é o Amigos Cerveja. Também ouvimos aí Christian e Ralph, Nova York. E esse foi o Cedro Show na tarde desta sexta-feira. Cedro Show na tarde vai voltar na segunda-feira, tocando muita música boa e passando muita informação no seu rádio. E quem mandou mensagem pra cá foi a Rosinha, lá da Princesa. Ela pediu aí um jantar pra Jesus. Vai ser a saideira de hoje. De Lucas e Lucian, um jantar para Jesus. 18 horas 55 minutinhos. Na sequência vem aí a Voz do Brasil. Um ótimo final de semana a todas e a todos. E uma ótima sexta-feira.
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saideira então de hoje, de Lucas e Lucian, um jantar para Jesus. Lá para Rosinha, lá da Princesa, grande abraço. 18 horas e 56 minutinhos. Na sequência então, Voz do Brasil. Boa noite, boa noite.

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0: 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As notícias do governo federal que movimentaram o país no dia de hoje.
2: Olá, boa noite.
1: Boa noite para você que nos acompanha em todo o país.
2: Sexta-feira, 9 de outubro de 2026.
1: Vamos aos destaques do dia.
2: Preço dos combustíveis.
1: Impostos federais sobre a gasolina.
3: Vamos aos destaques do dia.
2: Preço dos combustíveis.
3: Impostos federais sobre a gasolina são zerados por 30 dias e desoneração do etanol é prorrogada.
2: Medidas incluem subvenção ao óleo diesel e fiscalização contínua. Thaís de
4: Com a decisão, fica zerada por 30 dias a cobrança dos impostos PIS, COFINS e CID sobre a importação e a comercialização de gasolina.
3: Santuário de Aparecida espera mais de 500 mil fiéis nas celebrações da Padroeira do Brasil.
2: Movimentação de peregrinos e visitantes deve injetar mais de 3 bilhões e meio de reais na economia.
3: E a Polícia Rodoviária Federal intensifica a fiscalização nas rodovias. Luciana Colares de Holanda.
5: Os corredores rodoviários de São Paulo e do Pará ganham atenção especial em direção ao Santuário Nacional de Aparecida e ao Círio de Nazaré.
2: Segunda-feira é dia das crianças e quem vai comprar presente de última hora deve ficar atento.
3: E Metro alerta para cuidados na escolha dos brinquedos. Márcia Fernandes.
6: Segundo o Inmetro, um dos cuidados importantes é observar o selo que indica se o presente corresponde à idade da criança. É preciso observar também se há peças pequenas ou produtos tóxicos na composição.
2: Hoje na apresentação da Voz do Brasil, Luciano Seixas e Mariana Júnior.
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2: Na próxima segunda-feira é dia de Nossa Senhora Aparecida, padroeira do Brasil.
3: E a Polícia Rodoviária Federal já está nas rodovias com operações de fiscalização e orientação aos condutores.
2: Com atenção especial para as estradas do interior de São Paulo, onde acontecem romarias em homenagem à Nossa Senhora Aparecida.
3: E também no estado do Pará, com as celebrações do Círio de Nazaré.
2: Com a movimentação, haverá reforço de policiamento para prevenir acidentes graves e aumento da criminalidade.
5: Todas as rodovias federais do país terão reforço na fiscalização entre 9 e 12 de outubro. E os corredores rodoviários de São Paulo e do Pará ganham atenção especial por causa da grande mobilização em direção ao Santuário Nacional de Aparecida e ao Círio de Nazaré. A Polícia Rodoviária Federal vai ampliar o policiamento nos dois estados com emprego de policiais de diferentes regiões, que vão atuar na fiscalização de trânsito com foco no controle de velocidade e nas condutas que possam aumentar os riscos de acidentes. E a PRF faz recomendações aos romeiros e motoristas, como detalha Natália Guimarães, da Comunicação Social da Polícia Rodoviária Federal.
7: Aos romeiros, a orientação é de usar roupas claras, materiais refletivos, deslocar no sentido contrário da via e mantendo distância dos veículos. Os ciclistas devem utilizar o capacete, se deslocar no fluxo dos veículos e manter distância deles. Aos motoristas, a atenção é redobrada, principalmente em trechos com presença de romeiros e ciclistas, evitando o excesso de velocidade, o uso do celular no volante e, claro, se beber, não dirige.
5: Em São Paulo, uma das novidades da operação será o emprego de drones no apoio ao trabalho. Os equipamentos vão ampliar a capacidade de observação das rodovias e pontos de maior concentração de pedestres e veículos. A operação também vai contar com o apoio de um helicóptero e, em caso de emergência, ligue 191. Reportagem Luciana Colares de Holanda.
3: E o Santuário Nacional de Aparecida, no interior de São Paulo, se prepara para receber uma multidão de devotos na próxima segunda-feira, dia dedicado à padroeira do Brasil.
2: De acordo com o Ministério do Turismo, mais de 500 mil fiéis são esperados para as celebrações e o feriado prolongado deve movimentar cerca de 3,590 bilhões de reais na economia da região.
3: Neste ano, a rota de peregrinação Caminho da Fé, que termina no Santuário de Aparecida, passa a ser reconhecida por lei como rota turística nacional, com o objetivo de estimular o turismo religioso, cultural e rural.
2: Para quem vai à região, a recomendação é redobrar a atenção nas estradas, que recebem grande número de romeiros a pé e de bicicleta.
3: Centenas de estudantes e pesquisadores tiveram seus trabalhos interrompidos pelo incêndio que atingiu laboratórios da Universidade Federal de Pernambuco na noite da última quarta-feira.
2: A Polícia Federal instaurou um inquérito e iniciou a perícia para apurar o caso.
3: Por conta do episódio, a CAPES, Coordenação de Aperfeiçoamento de Pessoal de Nível Superior, anunciou a prorrogação de bolsas e apoio para a retomada das pesquisas em outras instituições.
2: No local será erguida uma nova estrutura com 7.000 metros quadrados e recomposição total dos laboratórios.
8: A nova estrutura que será erguida na Universidade Federal de Pernambuco terá cerca de 7.000 metros quadrados, mais que o dobro da área do prédio atingido pelo incêndio. A previsão é que a obra comece após a conclusão da perícia e das investigações sobre o ocorrido. Também será feita a recomposição dos equipamentos dos laboratórios atingidos. O ministro da Educação, Leonardo Barchini, esteve na universidade para acompanhar de perto a situação.
9: A minha vinda aqui, primeiro, para prestar solidariedade aqui à comunidade acadêmica da universidade, em especial aos professores, aos cientistas, aos estudantes que faziam suas pesquisas aqui no prédio, e tudo aquilo que for necessário nós faremos para que os prejuízos sejam os mínimos possíveis, principalmente o prejuízo na pesquisa e principalmente no bem-estar dos estudantes.
8: No local atingido funcionavam laboratórios de diferentes áreas, como fármacos, genética e inovação terapêutica. Nesses espaços estavam em andamento pelo menos 200 trabalhos acadêmicos. A CAPES anunciou que, com o incêndio, as bolsas de pesquisadores serão prorrogadas pelo tempo necessário à continuidade dos trabalhos. Estudantes de doutorado e mestrado poderão dar andamento às pesquisas em instituições estrangeiras e nacionais, em parceria com a UFPE. A Polícia Federal está investigando as causas do incêndio. Foi instaurado inquérito e iniciados os trabalhos de investigação e perícia. Por enquanto, o trabalho é feito com a ajuda de robôs e drones, já que as condições do prédio ainda não permitem a entrada dos peritos. A ideia é identificar a origem do fogo e reconstruir a dinâmica do incêndio. Reportagem em Graziela Mendonça.
3: Abastecer o carro deve ficar mais barato a partir desse mês.
2: O governo federal zerou os impostos sobre a gasolina por 30 dias e ampliou os subsídios ao etanol e ao diesel importado.
3: As medidas buscam conter a alta dos combustíveis gerada pela crise internacional do petróleo, em razão dos conflitos no Oriente Médio.
2: Além dos subsídios, postos e distribuidoras passam por fiscalização reforçada para garantir que a redução chegue ao consumidor sem abusos.
4: Com a decisão, fica zerada por 30 dias a cobrança dos impostos PIS, COFINS e CID sobre a importação e a comercialização de gasolina. Esse período pode ser prorrogado. No caso da gasolina, o desconto será de 89 centavos por litro. Também foi prorrogada a desoneração do etanol hidratado, de 19 centavos por litro. Além disso, foi anunciada uma subvenção extra aos importadores de óleo diesel. Agora, eles passam a receber R$ 1,40 por litro a mais, além dos R$ 2,12 que já estavam em vigor. O montante que deixará de ser arrecadado será compensado com receitas extraordinárias do petróleo da União. O ministro do Planejamento e Orçamento, Bruno Moretti, explica os impactos das medidas.
10: Isso vai trazer ainda mais tranquilidade para a garantia de abastecimento interno para nossa oferta e de estabilidade de preço. O custo, repito, dessa subvenção vai no valor de 1,6 bilhão por esse período de 30 dias.
4: Também foi apresentado um balanço da Operação Carga Pesada, que fiscalizou os preços praticados nos postos de combustíveis. Na primeira fase da operação, foram fiscalizados 11.140 postos e 463 distribuidoras. Já na segunda fase, foram realizadas 676 ações. O secretário nacional de consumidor do Ministério da Justiça e Segurança Pública, Ricardo Morishita, afirmou que o trabalho de combate às práticas abusivas continuará.
11: Foram realizadas 271 medidas nessas duas semanas e meia pela Senacom, sendo compreendidas 142 notificações, que é o acompanhamento e monitoramento de preço documentado, mas também 129 processos administrativos sancionatórios, onde há uma acusação formal sobre a elevação dessa margem de preço. Essas medidas vão continuar, elas são de natureza permanente e a gente espera cada vez mais encontrar uma normalidade ou pelo menos uma adequação.
4: As ações buscam conter a alta dos preços dos combustíveis provocada pelo conflito no Oriente Médio. O preço do petróleo passou de 100 dólares por barril, mais de 40% acima do valor registrado antes da guerra. Com locução de Thaís de Araújo, reportagem Márcia Fernandes.
3: Pois é, e abastecer o veículo com etanol ou diesel no Brasil vai além da escolha na bomba. Movimenta uma ampla cadeia produtiva, gera empregos e tem impacto na renda no país.
2: Com mudanças recentes no percentual de biocombustíveis misturados à gasolina, os motoristas também exercem papel fundamental na fiscalização, podendo denunciar irregularidades.
3: Confira na reportagem de Luana Karen.
12: Os carros ainda eram raros nas ruas quando o etanol começou a ser pesquisado no Brasil. Era a década de 1920 e a ideia era reduzir a dependência do petróleo que vinha do estrangeiro. Mas foi na década de 1970, com o encarecimento dos combustíveis fósseis após sucessivas crises, que surgiu no Brasil o Programa Nacional do Álcool, o Proálcool. Como explica o professor de Química da Universidade de Brasília, Paulo Anselmo Soares.
13: Na década de 70, quando tem aquelas crises do petróleo, e aí a gente tem várias iniciativas, uma delas é o etanol, mas a gente teve outros também, como o carvão vegetal, também teve a iniciativa do óleo e o biodiesel para substituir o diesel de petróleo.
12: Atualmente o Brasil produz etanol anidro, que é misturado à gasolina, e etanol hidratado, disponível diretamente nos postos de combustível. Desde 1º de agosto, a mistura de etanol anidro à gasolina passou de 30% para 32%. Já o biodiesel está disponível apenas na mistura com o diesel. Em cada litro de diesel, está autorizada a adição de 15% de biodiesel. O professor Paulo Soares, da UNB, explica que a maior parte da matéria-prima para a produção do biodiesel vem da soja.
13: 75% que vem da soja. Aí temos mais um pouquinho aí que vem de outras commodities agrícolas, como por exemplo o caroço de algodão, mas a gente também tem o processamento aí de um monte de resíduos do frigorífico.
12: A diretora do Departamento de Biocombustíveis do Ministério de Minas e Energia, Lorena Mendes de Souza, destaca que o uso de biocombustíveis reduz impactos ambientais e movimenta toda uma indústria nacional criada em torno das produções de etanol e biodiesel.
14: Porque eles são uma das principais ferramentas que a gente tem para reduzir emissões de gás de efeito estufa. Mas, na verdade, eles acabam fazendo muito mais do que isso. Fortalecem a segurança energética, a segurança do abastecimento, acaba gerando emprego, renda, desenvolvimento em todas as regiões do país.
12: No Brasil, a Agência Nacional do Petróleo, Gás Natural e Biocombustíveis, ANP, é o órgão responsável por definir as especificações dos combustíveis e também por fiscalizar a qualidade de toda a cadeia de abastecimento. O consumidor também pode contribuir para a identificação de possíveis irregularidades, fazendo denúncias no telefone da ANP, o 0800-970-0267. Reportagem Luana Karen.
2: Atenção, Pescadores artesanais de todo o país. Foi ampliado o prazo para solicitar o seguro defeso.
3: Agora, os trabalhadores podem fazer o pedido entre 30 dias, pedido 30 dias antes e até 90 dias depois do início do período de restrição da pesca. A mudança busca facilitar o acesso e garantir o benefício a quem tem direito.
2: O período é marcado pela pausa temporária na pesca para proteger a reprodução dos animais.
3: Além do novo prazo, o INSS confirmou o pagamento do quarto lote do seguro defeso para mais de 21 mil pescadores.
2: Os depósitos acontecem entre os dias 13 e 17 de outubro. Para consultar a data exata da liberação, o trabalhador deve acessar o aplicativo da carteira de trabalho digital.
3: Se preferir, a consulta também pode ser feita pelo telefone pela central Alô Trabalho, no número 158.
2: Quem trabalha por conta própria encontra no acesso a novos clientes a oportunidade de aumentar a renda dos pequenos negócios.
3: E na semana do empreendedor, uma ferramenta gratuita conecta prestadores de serviço a demandas de órgãos públicos. É a plataforma Contrata Mais Brasil.
2: E ainda tem a possibilidade de crédito e renegociação de dívidas para pequenos empresários. Confira na reportagem.
15: Quem trabalha por conta própria sabe, encontrar um novo cliente pode fazer diferença no fim do mês. Assim foi com Gutenberg, que presta serviços gerais em Pernambuco e conseguiu uma oportunidade de trabalho em um posto de saúde no Recife. A contratação aconteceu por meio do Contrata Mais Brasil, plataforma que aproxima pequenos negócios de órgãos públicos e envia ao empreendedor pelo WhatsApp avisos sobre oportunidades de contratação de acordo com a atividade e o município.
16: Eu identifiquei uma demanda que eu poderia realizar o serviço. Contactei o gerente, realizei a visita técnica. No outro dia já fui contratado, que foi para troca de película fumê, para colocar nas janelas do posto de saúde. Emiti a nota fiscal e o gerente já realizou o pagamento no Pix.
15: Desde o ano passado, o Contrata Mais Brasil registrou 68 milhões de reais em contratos firmados. Atualmente, há 602 oportunidades disponíveis para prestação de serviços. Nesta semana do empreendedor, marcada pelo Dia do Empreendedor, no último dia 5, a experiência de Gutenberg mostra como o acesso a oportunidades pode abrir caminho para quem já está pronto para trabalhar. Mas quem trabalha por conta própria também precisa de apoio para organizar o negócio. Sobre esses serviços, fala o ministro do Empreendedorismo, da Microempresa e da Empresa de Pequeno Porte, Paulo Henrique Pereira.
17: Quando um pequeno negócio consegue chegar a um novo cliente, isso pode representar mais renda, mais trabalho e uma oportunidade de crescimento. E hoje já existem ferramentas disponíveis para ampliar essas possibilidades e também facilitar o acesso a crédito e outros serviços importantes para quem empreende.
15: Entre essas opções estão o Procred 360, linha de crédito para MEIs e microempresas, e o Desenrola MEI, voltado à renegociação de dívidas. Para conhecer essas e outras opções, basta acessar o portal do empreendedor no endereço gov.br/empreendedor. Reportagem Andressa Conde.
3: Segunda-feira é dia das crianças e quem vai comprar os presentes nesse final de semana precisa ficar atento com a qualidade dos brinquedos.
2: Desde setembro, o Inmetro tem realizado operações de fiscalização em todos os estados para averiguar se os produtos atendem aos requisitos técnicos e de segurança antes de chegar ao consumidor, inclusive nas vendas pela internet.
3: Confira os cuidados que você deve ter na hora das compras, na reportagem de Márcia Fernandes.
18: Na hora de escolher o brinquedo ideal para o Dia das Crianças, tem gente que leva em conta se o objeto vai ser divertido, se vai agradar o presenteado, mas é preciso ter atenção na escolha. Segundo o Inmetro, um dos cuidados importantes é observar o selo que indica se o presente corresponde à idade da criança. É preciso observar também se há peças pequenas ou produtos tóxicos na composição. Valnei Cunha é chefe da divisão de fiscalização do Inmetro. Ele explica que uma das principais medidas que deve ser tomadas é verificar se ele possui o selo de identificação da conformidade do Inmetro.
19: Quando um produto, ele é certificado pelo Inmetro, ele obrigatoriamente vai passar por vários ensaios, vários testes, para que possa caracterizar a segurança do uso desse produto.
18: O Inmetro destaca que é preciso ter cuidado também com os chamados squishes e slimes, brinquedos macios que muitas vezes imitam alimentos e possuem texturas atraentes. Diferente do que muitas vezes é divulgado nas redes sociais, esses materiais não podem ser aquecidos no micro-ondas, forno ou outras fontes de calor. Vale também a regra que deve ser seguida na escolha de qualquer brinquedo: observar a procedência, a faixa etária e as informações de segurança, como o selo. É o que aponta Valnei Cunha, linha do Inmetro.
19: Quando você tem um brinquedo, ele apresenta o selo do Inmetro, o Inmetro está atestando que ele passou por vários ensaios para mostrar a qualidade e a segurança no uso daquele produto.
18: Outra dica importante é comprar sempre no mercado formal, evitando camelôs e feiras, um cuidado que o aposentado Antônio Elcio faz questão de tomar.
20: Eu compro sempre na loja, que é mais seguro, né? A gente vê selo de Inmetro, vê tudo, né?
18: Daniel Carnaúba é diretor do Departamento de Proteção e Defesa do Consumidor. Ele destaca que o consumidor pode procurar órgãos competentes no caso de comprar um produto falsificado.
21: Primeiro, fazer uma reclamação direta para a loja ou para o site aonde ele adquiriu. É importante também que o consumidor reporte esse caso para os órgãos de defesa do consumidor, fazer uma denúncia para os PROCONs.
18: Empresas e estabelecimentos que comercializam produtos não regulamentados estão sujeitos a penalidades. Se o consumidor identificar um brinquedo falsificado ou sem o selo do Inmetro à venda, pode comunicar o caso à ouvidoria do Inmetro pelo telefone 0800-285-1818. Reportagem Márcia Fernandes.
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2: Imagine fazer uma viagem e ao invés de se hospedar em um quarto, você vai ficar numa cabine. Os corredores ganham outro nome, são decks. E pelas janelas do Hotel Flutuante, uma cidade diferente da costa brasileira no horizonte.
3: É chegada a temporada de cruzeiros, que vai de outubro a abril do ano que vem.
2: Os navios podem chegar a receber mais de 6.000 passageiros em uma só viagem.
3: A previsão dessa temporada é de mais de 830 mil leitos com diferentes roteiros.
2: E quem já viveu a experiência garante. Além da estrutura de lazer a bordo, viajar de cruzeiro é a oportunidade de conhecer vários destinos sem precisar desfazer as malas a cada parada.
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24: Mais de 7.000 quilômetros do território brasileiro são banhados pelo mar, formando praias paradisíacas e paisagens de tirar o fôlego. E já que estamos falando de mar, que tal viajar por ele? O mês de outubro abre oficialmente a temporada de cruzeiros no Brasil. Até abril, estão previstos 8 navios que vão oferecer 187 roteiros e 675 escalas. Os dados do Ministério do Turismo mostram um aumento de 24% em relação à temporada anterior. Viajar por diferentes destinos sem trocar de hotel, carregar malas ou abrir mão do lazer. Essa opção tem atraído cada vez mais gente e de todas as idades. É o que conta o Daniel Marrocos, especialista no segmento.
25: O melhor custo-benefício dentro de uma viagem, você já inclui a alimentação, hospedagem, deslocamento, todo entretenimento. Então, dentro de um pagamento só, a gente consegue englobar todos os serviços. Acaba sendo muito prático e econômico.
24: Há quem avalie o cruzeiro como um resort flutuante. A bordo, os passageiros encontram piscinas, restaurantes, além de shows e festas. E uma viagem de cruzeiro também pode ter um significado especial. Para além do turismo, a experiência pode realizar um sonho. O Raimundo Feitosa embarcou no cruzeiro temático do cantor Roberto Carlos. Fã do músico, ele já repetiu a viagem, mas na segunda vez fez uma surpresa para a esposa.
26: Achei que ia vir de navio, ela olhou para minha cara assim e disse: o que nós vamos fazer aqui? Eu disse: te acorda, mulher, nós estamos no navio de novo. Ela disse: eu não acredito. Aí foi uma emoção, tipo assim, resumindo, principalmente quem nasceu aqui no Acre, interior e tal, poxa, passar 5 dias no cruzeiro do Roberto Carlos, é como se estivesse no paraíso, como se estivesse no céu, né?
27: Eu te amo.
24: Além da estrutura de lazer, a possibilidade de conhecer várias cidades durante uma mesma viagem também atrai passageiros. O navio segue o roteiro previsto, enquanto os viajantes podem desembarcar para conhecer os destinos e retornar à mesma cabine no fim do passeio. A Lilian Feitosa também é fã desse tipo de turismo. Ela gosta do conforto de não precisar desfazer as malas cada vez que o navio atraca em uma nova cidade.
0: As paisagens são lindas, né? A gente pode conhecer vários locais sem você ter necessariamente que se hospedar naquele local. Você pode passar o dia, muitas vezes até dois dias. Então é muito bom, é muito bacana. Eu acho assim, eu sou uma entusiasta de cruzeiros.
24: E para quem pensa em embarcar, a dica é comparar os roteiros, verificar quais serviços estão incluídos no pacote e calcular os gastos extras, como bebidas, excursões e outras atividades cobradas à parte. Assim, dá para escolher a viagem que combina com o orçamento e aproveitar a experiência de conhecer novos destinos sem precisar trocar de hotel a cada parada e curtir muito a vista do nosso delicioso litoral brasileiro. Eu sou a Raquel Mariano e até a próxima viagem.
3: Do alto mar, nós vamos direto para as serras de Minas Gerais.
2: A gente celebra o Dia do Patrimônio Cultural e Material, instituído pela Unesco para falar de uma iguaria que está na mesa de muitos brasileiros, o queijo Minas.
3: Então, prepare o paladar e acompanhe a Voz pelo Brasil.
2: As notícias do governo federal.
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3: Fique agora com as notícias do Poder Judiciário e do Congresso Nacional. Boa noite.
2: Lembrando que segunda-feira, feriado nacional, não tem a Voz do Brasil. A gente volta na terça-feira. Boa noite, bom feriado.
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6: Presidente do STF, do CNJ, defende fortalecimento da magistratura e preservação das garantias constitucionais.
7: STJ define critérios para penhora de salário por dívidas não alimentares.
6: Parceria entre TSE e MEC vai levar educação política para as escolas brasileiras.
7: Boa noite, eu sou Marcela Luiz.
6: E eu sou Walter Lima.
7: O presidente do Supremo Tribunal Federal e do Conselho Nacional de Justiça, ministro Edson Fachin, participou nesta sexta-feira do encerramento da 22ª reunião do Conselho Nacional de Presidentes de Tribunais de Justiça, CONSEPRE. O evento ocorreu no Tribunal de Justiça do Paraná, em Curitiba.
6: Na ocasião, o ministro Fachin afirmou que a modernização do judiciário deve conciliar eficiência, independência judicial e respeito à Constituição. O ministro defendeu o fortalecimento da magistratura e a preservação das garantias constitucionais.
8: Valorizar a magistratura com transparência e sob regras bem informadas não se trata de defender corporações, trata-se sim de defender a qualidade da jurisdição que é cidadã e que o cidadão recebe.
7: Fachin destacou várias medidas adotadas para fortalecer o sistema de justiça, como o grupo de trabalho coordenado pelo desembargador Francisco de Oliveira Neto, para analisar propostas legislativas relacionadas à remuneração da magistratura.
6: O presidente do STF do CNJ também ressaltou o projeto de modernização do sistema de justiça, conduzido pelo Centro de Estudos Constitucionais do Supremo. A iniciativa reúne contribuições de 87 instituições para a formulação de propostas de aprimoramento do judiciário.
7: STJ decide que, em casos excepcionais, salários e outras verbas remuneratórias podem ser penhorados para pagar dívidas não alimentares, independentemente do valor recebido pelo devedor.
6: O entendimento foi firmado em recurso repetitivo. Fátima Uchoa.
9: A tese definida servirá para orientar juízes e tribunais de todo o país na análise de casos com a mesma questão jurídica. Ainda segundo o STJ, a penhora só será permitida quando frustrados outros meios de cobrança e, mesmo assim, deve sempre preservar o mínimo necessário para o sustento do devedor e da família dele. O relator ministro Raul Araújo afirmou que a obrigação de provar o comprometimento do sustento digno é do próprio devedor, que detém maior possibilidade de apresentar em juízo informações sobre despesas essenciais como moradia, alimentação, educação e saúde.
7: O Tribunal Superior Eleitoral e o Ministério da Educação fecharam uma parceria para levar educação política e o direito da cidadania às escolas.
6: O assunto passou a ser obrigatório na educação básica depois de uma mudança na Lei de Diretrizes e Bases da Educação Nacional, aprovada em julho. Vitor Struck.
4: O presidente do TSE, ministro Cássio Nunes Marques, e o ministro da Educação, Leonardo Barchini, firmaram compromisso de parceria para levar a educação política e o direito da cidadania às escolas de todo o Brasil. Os dois órgãos irão definir como esses conteúdos vão ser trabalhados. Temas como a história do voto e como as eleições acontecem devem entrar em discussão. O TSE vai fornecer material didático e indicar especialistas para apoiar professores e estudantes.
7: O Brasil tem 1.650.000 crianças e adolescentes em situação de trabalho infantil.
6: A Justiça do Trabalho está atenta e atua para combater esse tipo de exploração. Simone Moura.
10: A lei proíbe o trabalho antes dos 16 anos, exceto como aprendiz a partir dos 14. Os últimos dados do IBGE apontam mais de 500.000 de crianças e adolescentes nas piores formas de trabalho infantil, como as que oferecem riscos à saúde e ao desenvolvimento. Por isso, o TST e o Conselho Superior da Justiça do Trabalho reforçam a prevenção e o combate ao trabalho infantil em todo o país.
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7: Uma boa noite.
6: E bom fim de semana.
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12: Eu sou Paula Gropa.
13: E eu sou Humberto Pinheiro.
12: E estes são os destaques de hoje do Jornal do Senado, que começa agora.
13: Votação em segundo turno da PEC sobre fim da escala 6x1 pode ter calendário acelerado.
12: Senado fica sem representantes da Constituinte pela primeira vez desde 1988.
13: Senadores discutem se suspensão de salário de agente público afastado por violência contra a mulher é constitucional.
12: Boa noite.
13: Boa noite.
12: O fim da escala 6x1, que pode garantir mais dias de descanso aos trabalhadores, avança no Senado.
13: Os senadores realizaram a terceira sessão de discussão da proposta em primeiro turno. E o calendário de votação em segundo turno pode ser acelerado. Repórter Pedro Pincer.
14: As duas últimas sessões devem ocorrer na próxima semana, quando também é esperada a votação em primeiro turno. A votação em segundo turno depende da aprovação de um requerimento de calendário especial, mais curto, que está sendo elaborado pela liderança do governo no Senado. O documento está em fase final de coleta de assinaturas e deverá ser apresentado na próxima semana. A líder do governo, Tereza Leitão, do PT de Pernambuco, acertou com o presidente da casa, Davi Alcolumbre, que vai encaminhar o pedido. Ele disse que vai enviar o requerimento para votação no plenário logo que o receber. Se aprovado, o calendário especial poderá permitir a votação da PEC em dois turnos na mesma semana. Para o senador Paulo Paim, do PT do Rio Grande do Sul, o Senado deveria aprovar o texto por unanimidade. Segundo ele, nenhum parlamentar deveria querer ter no currículo um voto contra a redução da jornada.
16: Não podemos aceitar que alguém passe a vida inteira trabalhando 6 dias e descansando 1 dia. Chegou a hora da mudança. Não podemos aceitar jornadas que afastem pais, mães, filhos, netos, e bisnetos. Não podemos aceitar que o trabalhador chegue à aposentadoria doente, cansado, sem forças para aproveitar a vida.
14: Uma PEC precisa ter ao menos 3/5 dos votos favoráveis nas duas votações, o que representa o apoio de pelo menos 49 senadores.
12: A senadora Zenaide Maia, do PSD do Rio Grande do Norte, também se manifestou a favor da redução da jornada de trabalho, que, segundo ela, é especialmente importante para as mães solo. De acordo com a parlamentar, essas mulheres precisam conciliar o trabalho, a educação dos filhos e a responsabilidade pelo sustento da família.
13: Ao citar que algumas empresas já adotam voluntariamente a jornada de 40 horas semanais, Zenaide Maia ressaltou que o fim da escala 6x1 também pode estimular o consumo, pois trabalhadores com mais tempo disponível teriam melhores condições de participar da economia.
15: Nós temos no Brasil 10.300.000 mulheres que são mães solo, ou seja, cuida dos seus filhos sozinhas. Essa mulher só tem o domingo para olhar seus filhos, para fazer sua feira. Adoece qualquer ser humano normal, mentalmente, exaustivamente.
12: Na mesma linha, a senadora Leane Lemos, do PSB do Distrito Federal, afirmou que 57% das pessoas que seriam beneficiadas pela redução da jornada de trabalho são mulheres, que também enfrentam jornadas de trabalho doméstico e de cuidados com a família. De acordo com a parlamentar, desde 1935, a Organização Internacional do Trabalho fala em 40 horas como a carga ideal a ser alcançada por todos os países. Segundo ela, atualmente 50% dos países já adotam essa carga horária semanal.
13: Para Leane Lemos, a redução da jornada não significa necessariamente queda de produtividade, e acrescentou ainda que há uma tendência mundial de buscar maior equilíbrio entre a vida profissional e a pessoal. Na avaliação da senadora, o fim da escala 6x1 pode beneficiar principalmente trabalhadores de menor escolaridade e em situação de maior vulnerabilidade.
17: Os mais afetados são aqueles que têm menor escolaridade, maior vulnerabilidade, analfabetos e pessoas com ensino fundamental incompleto. 91% das pessoas trabalham mais que 40 horas semanais nessas condições.
12: Um projeto em análise no Senado prevê a suspensão da remuneração de agente público afastado por violência contra a mulher.
13: O texto está pronto para a votação na Comissão de Direitos Humanos, mas o relator considera que a medida pode ser inconstitucional. A reportagem é de Luísa Mello.
18: A proposta do senador Nelsinho Trade, do PSD do Mato Grosso do Sul, inclui a suspensão de salário de agente público enquanto estiver afastado por violência doméstica contra a mulher. O texto muda a Lei Maria da Penha com o objetivo de ampliar a proteção de mulheres vítimas de violência. A senadora Damaris Alves, do Republicanos do Distrito Federal, disse em plenário que é preciso revisar as políticas públicas de proteção feminina.
19: Nós temos mecanismo de defesa, proteção, e nós não estamos dando conta. O que está acontecendo? Nós vamos ter que parar tudo e a gente vai ter que rever a violência contra a mulher no Brasil.
18: A proposta está pronta para votação na Comissão de Direitos Humanos. O relator, sargento Reginauro, do PSDB do Ceará, apresentou em setembro um parecer pela rejeição porque a considera inconstitucional. Segundo ele, seria uma espécie de punição antes da sentença definitiva.
12: A geração de parlamentares que ajudou a escrever a Constituição Brasileira de 1988 não terá mais representantes no Senado a partir de 2027.
13: A mudança marca uma transição histórica na casa, que pela primeira vez desde a promulgação da carta não contará com nenhum constituinte entre seus integrantes. Repórter Rodrigo Rezende.
20: Depois de quase 40 anos da promulgação da Constituição Cidadã em 1988, pela primeira vez em 2027, o Senado não terá entre seus integrantes pelo menos um representante que participou da Assembleia Constituinte na década de 80. O senador Renan Calheiros, do MDB de Alagoas, era um dos integrantes daquele colegiado, mas perdeu a eleição para Arthur Lira, do PP, e Marina JHC, do PSDB. Outro constituinte que deixa o Congresso a partir de 2027 é o senador Paulo Paim, do PT do Rio Grande do Sul. Ele não disputou as eleições de 2026. Paim destaca que a constituinte foi um dos marcos de sua carreira política.
0: Por decisão de um Congresso de trabalhadores, liguei deputado federal constituinte. Escolhi um para ser o deputado federal constituinte. Eu fui eleito pelo Rio Grande do Sul. Depois de 40 anos, deixarei o Congresso.
20: No caso da Câmara dos Deputados, apenas um representante da Constituinte de 1988 conseguiu mandato a partir de 2027. É o deputado federal Sérgio Brito, do PSD da Bahia.
21: Eleições 2026.
12: Quem não votou no primeiro turno e ainda não justificou tem até o dia 3 de dezembro para regularizar a situação. O pedido pode ser feito pelo aplicativo e-título, pelo autoatendimento eleitoral, na internet ou presencialmente em qualquer cartório eleitoral. É necessário apresentar documento que comprove o motivo da ausência.
13: Quem não justificar ou não pagar a multa fica com o título irregular e pode ter restrições, como a impossibilidade de obter passaporte, tomar posse em concurso público e renovar matrícula em instituição pública de ensino. A multa é de R$3,51 por turno não votado. Quem não votar no segundo turno terá até 8 de janeiro de 2027 para justificar a ausência. Edição de Paula Groba e trabalhos técnicos de Eliseu Caires, o Jornal do Senado fica por aqui. Acompanhe agora as notícias do Tribunal de Contas da União e da Câmara dos Deputados. Boa noite.
12: Uma boa noite e um bom fim de semana.
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22: 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O encontro será nos dias 11 e 12 de novembro, em Brasília. Gestores públicos municipais de todo o país podem participar. Durante os dois dias, serão realizadas oficinas, atividades de formação e troca de experiências sobre desafios enfrentados para melhorar a gestão pública. A programação também vai permitir que os participantes conheçam experiências de outros municípios e discutam soluções que podem ser aplicadas na administração pública. 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
23: Plenário pode criar assentamentos agrícolas nas periferias das cidades.
24: Outubro Rosa alerta sobre prevenção e tratamento do câncer de mama.
23: Comissão aprova pena maior para feminicídio em situações específicas.
24: Boa noite. A Comissão de Constituição e Justiça aprovou o aumento da punição para feminicídio em determinadas situações. O objetivo é modernizar a legislação para não dar chance de o criminoso receber uma pena mais leve. Quem tem os detalhes é a repórter Paula Bittar.
25: A Comissão de Constituição e Justiça da Câmara aprovou uma proposta que prevê o aumento de pena para o crime de feminicídio em determinadas situações. O feminicídio é o assassinato de mulheres no contexto de violência doméstica ou por discriminação por elas serem mulheres. A versão aprovada pela CCJ foi um texto apresentado pela relatora, deputada Laura Carneiro, do PSD do Rio de Janeiro. O original da deputada Érica Hilton, do PSOL de São Paulo, torna mais rigorosa a punição para quem agredir mulheres com o objetivo de causar lesões, mutilações ou traumas em áreas como rosto, pescoço, cabeça, seios e genitália. Mas Laura Carneiro argumentou que o Código Penal já prevê como circunstâncias agravantes o motivo fútil ou torpe, o emprego de tortura ou outro meio cruel e a prática de violência contra a mulher. Isso já abrangeria o objetivo do projeto, segundo ela. O texto apresentado por Carneiro, segundo a relatora, busca modernizar a legislação, fazendo com com que o feminicídio passe a ter total consonância com o crime de homicídio de mesma natureza, não deixando nenhuma brecha legal que possa resultar numa punição mais leve ao criminoso.
1: Boa parte dessas situações cruéis e covardes já encontram amparo e punição severa nas agravantes gerais, nas qualificadoras do nosso Código Penal, na Lei Maria da Penha. Ou seja, o sistema jurídico já reprova duramente essa violência. Então, nós adequamos nosso relatório, mudamos um pouquinho o texto da deputada Érica Hilton para dar um recado social ainda mais firme. É o Estado endurecendo a lei para dizer que a vida, a integridade, a dignidade das mulheres brasileiras não serão toleradas se forem violadas dessa maneira.
25: De acordo com o texto aprovado, a pena para o crime de feminicídio, que atualmente é de reclusão de 20 a 40 anos, será aumentada em um terço se o crime for cometido por motivo torpe ou fútil nas dependências de instituição de ensino ou por integrante de organização criminosa ultraviolenta, grupo paramilitar ou milícia privada. Hoje, o Código Penal já prevê esse aumento quando o feminicídio for cometido em outros casos, como durante a gestação, nos 3 meses posteriores ao parto, se a vítima é a mãe ou a responsável por criança, adolescente ou pessoa com deficiência de qualquer idade, contra pessoa menor de 14 anos ou maior de 60 anos, ou em descumprimento das medidas protetivas de urgência previstas na Lei Maria da Penha, entre outros. A proposta que aumenta a pena para o crime de feminicídio em determinadas situações ainda depende de análise pelo plenário. Da Rádio Câmara de Brasília, Paula Bittar.
2: Projeto de Fausto Pinato do União de São Paulo cria o programa Mulher Segura para prevenir o feminicídio por meio de um sistema de alerta precoce e sigiloso. Pelo texto, familiares, vizinhos ou serviços de saúde poderão informar sinais de risco e violência doméstica antes mesmo do registro de boletim de ocorrência.
24: De acordo com Fausto Pinato, a aproximação será feita de forma discreta em locais que a vítima já frequenta, como postos de saúde ou escolas dos filhos. Ele reforça que a medida busca agir antes da tragédia, oferecendo proteção, suporte psicológico e ações de autonomia financeira para as mulheres.
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0: Gilvanda Federal do PL do Espírito Santo apresentou o projeto que aumenta as penas para o crime de estupro de vulnerável. O texto também prevê castração química como condição para benefícios na execução penal, mediante avaliação médica e decisão judicial.
1: O projeto de Gilvanda Federal também estabelece o uso de tornozeleira eletrônica por no mínimo 5 anos após a soltura de condenados por crimes sexuais. Para ele, a medida reforça a segurança de crianças e adolescentes, mantendo o devido processo legal.
0: Projeto de Pinheirinho, do PP de Minas Gerais, torna obrigatória a realização de campanhas educativas permanentes nas escolas públicas e privadas sobre a prevenção da violência contra crianças e adolescentes. O deputado propõe foco especial no mês do Maio Laranja, com orientações para cada faixa etária.
1: Pinheirinho avalia que as denúncias são subnotificadas porque a maioria dos abusos acontece dentro do ambiente familiar. Ele reforça que a escola é essencial na identificação precoce dessas situações e defende a capacitação dos educadores para reconhecer sinais de violência.
0: Daniel Freitas, do PL de Santa Catarina, defende a aprovação da proposta que reorganiza o sistema de segurança pública para ampliar a integração entre União, estados, Distrito Federal e municípios. O texto que cria o Sistema Único de Segurança Pública foi aprovado pela Câmara e está em análise no Senado.
1: Daniel Freitas entende que a medida pode tornar mais eficiente o enfrentamento ao crime organizado, com o planejamento conjunto e o compartilhamento de informações entre os órgãos de segurança das 3 esferas de poder.
0: Jadiel Alencar, do Republicanos do Piauí, apresentou o projeto que obriga provedores de serviços digitais a comunicar às autoridades situações que indiquem risco concreto e grave à vida ou à integridade física. A medida alcança também informações de sistemas de inteligência artificial.
1: Segundo Jadiel Alencar, a proposta determina que situações de risco identificadas pelas plataformas sejam analisadas por uma pessoa antes da comunicação às autoridades. Ele aponta que o objetivo é prevenir ameaças, mas sem permitir vigilância generalizada ou decisões baseadas apenas em sistemas automatizados.
2: Transportes.
0: A Comissão de Viação e Transportes aprovou a remarcação gratuita de exames e aulas para tirar a carteira de motorista. A repórter Raquel Queui nos conta como deve funcionar.
3: No processo de tirar a carteira de motorista, as aulas práticas e os exames são presenciais. Quando o aluno fica doente, é possível justificar, mas é necessário pagar a taxa para refazer o exame. Por situações como essa, a Comissão de Viação e Transportes aprovou o projeto de lei da deputada Benedita da Silva, do PT do Rio de Janeiro, que busca gratuidade para remarcar exames e aulas, desde que o aluno apresente a justificativa médica em até 5 dias úteis. O objetivo é garantir o direito dos alunos que precisarem se ausentar por motivos médicos. O projeto foi aprovado com alterações feitas pelo deputado Beto Preto, do PSD do Paraná, que afirma a necessidade dos exames e aulas gratuitas.
4: Há uma completa pertinência daqueles alunos que, eventualmente, nos cursos de formação de condutor, eventualmente, fiquem doentes ou não possam comparecer, que eles, de alguma forma, possam ressarcir essas aulas sem a necessidade de pagamento de novos volumes financeiros.
3: As regras para habilitar mudaram em 2026. Atualmente, as aulas teóricas são obrigatórias, mesmo que o curso teórico possa ser feito online. Já as aulas práticas e os exames são feitos de forma presencial, como o de aptidão física e mental, a avaliação psicológica, o exame teórico e o prático. Agora, o projeto será analisado pela Comissão de Constituição e Justiça e, caso aprovado, será encaminhado ao Senado. Da Rádio Câmara de Brasília, Raquel Queui.
1: Consumidor. Áureo Ribeiro, do Solidariedade do Rio de Janeiro, defende a criação do rótulo digital acessível em embalagens de produtos de consumo contínuo. Segundo o deputado, a ideia é incluir um QR Code nas embalagens para direcionar o consumidor a uma página com a íntegra das informações do rótulo.
0: Áureo Ribeiro acrescenta que a ferramenta permite o uso de recursos como leitura por voz e ajuste de fonte e contraste no celular, o que, segundo ele, beneficia beneficia idosos e pessoas com deficiência visual. Para o deputado, a novidade garante autonomia nas compras.
1: Celso Russomano, do Republicanos de São Paulo, apresentou o projeto que obriga fabricantes a produzir papel higiênico capaz de se dissolver rapidamente em contato com a água. O objetivo é facilitar o descarte pelo vaso sanitário sem causar entupimentos nas tubulações e redes de esgoto.
0: Pela proposta, o papel higiênico terá de se desfazer na água em até 30 segundos depois da descarga. Celso Russomano avalia que a medida pode reduzir o volume de resíduos enviados à coleta de lixo e aos aterros sanitários.
2: Previdência.
1: Diego Andrade, do PSD de Minas Gerais, é autor da proposta que permite a manutenção temporária do Bolsa Família para quem conseguir emprego com carteira assinada e renda de até 3 salários mínimos. A ideia é facilitar a entrada desses beneficiários no mercado de trabalho.
0: Diego Andrade argumenta que a medida reduz o receio de perder o benefício ao aceitar um emprego formal. Pelo projeto, o empregador deve informar a contratação aos sistemas oficiais e depositar o valor correspondente ao benefício durante o período previsto na proposta.
2: Saúde.
1: A campanha Outubro Rosa já está em curso em todo o país para conscientizar a população sobre a importância da prevenção e do tratamento precoce do câncer de mama e de colo de útero.
0: A repórter Silvia Munhato ouviu a procuradora adjunta da Secretaria da Mulher da Câmara sobre os desafios de levar assistência às mais de 78 mil mulheres que devem ser diagnosticadas com câncer de mama somente neste ano.
5: Outubro é um mês de conscientização sobre a prevenção e tratamento do câncer de mama e também do câncer de colo de útero. É o Outubro Rosa. A deputada Flávia Moraes, do MDB de Goiás, procuradora adjunta da Secretaria da Mulher da Câmara dos Deputados, afirma que já ocorreram muitos avanços na legislação, como a fixação de prazo de 30 dias para a realização de exames após a consulta inicial e de 60 dias para o início do tratamento de qualquer tipo de câncer após o diagnóstico. Flávia Moraes citou as projeções do Instituto Nacional de Câncer para o câncer de mama no triênio 2026-2028.
6: A previsão do INCA para esse ano é de mais de 78 mil novos casos no Brasil. No meu estado de Goiás, mais 2.150 casos, novos casos também. Então, a gente tem uma preocupação muito grande

0: ele dificilmente vai ter essa lesão avançando para um câncer.
1: Flávia Moraes disse que ainda há muito o que fazer, porque muitos estados não têm conseguido cumprir os prazos legais. Da Rádio Câmara de Brasília, Silvia Minhato.
2: Antônio Andrade, do PSDB do Tocantins, votou favorável ao projeto aprovado no Congresso e transformado em lei, que permite manter em 2026 incentivos tributários destinados a ações de combate ao câncer e de atendimento às pessoas com deficiência.
3: A proposta inclui as medidas entre os casos que ficam fora das limitações fiscais previstas. Antônio Andrade explica que, pelo texto, os incentivos poderão financiar ações de prevenção e tratamento do câncer, além de serviços de habilitação e reabilitação de pessoas com deficiência.
2: Raimundo Santos, do PSD do Pará, propõe a criação da Carteira Nacional de Identificação da Pessoa com Fibromialgia. A ideia é agilizar a comprovação da condição de saúde e reduzir a necessidade de apresentar laudos médicos repetidamente.
3: Raimundo Santos ressalta que, pela proposta, a carteira pode ser emitida em formato físico ou digital. Segundo o parlamentar, a medida também visa facilitar o acesso a serviços e políticas públicas, sem criar benefícios ou alterar direitos já previstos em lei.
4: Votação.
2: Deputados podem incluir na pauta de votações o projeto que cria assentamentos agrícolas nas periferias das grandes cidades. A reportagem é de Antônio Vital.
5: Ganhou regime de urgência e pode ser votado a qualquer momento no plenário da Câmara, projeto que previa a criação de assentamentos nas periferias das cidades, entre a zona urbana e rural, regiões conhecidas como áreas periurbanas. A proposta cria um programa de regularização de imóveis rurais localizados em áreas de transição entre o campo e a cidade, com foco na produção familiar de alimentos e no abastecimento local. O programa tem o objetivo de beneficiar famílias em situação de vulnerabilidade social, agricultores sem terras, trabalhadores rurais, mulheres chefes de família e jovens vocacionados para o trabalho no campo. De acordo com o projeto, a intenção é aproximar a produção familiar dos mercados consumidores, reduzir custos logísticos e fortalecer feiras livres, mercados locais e programas públicos de compras de alimentos produzidos pela agricultura familiar. De acordo com um dos autores da proposta, o deputado João Daniel, do PT de Sergipe, a legislação atual não tem normas específicas para assentamentos em áreas de transição urbano-rural, regiões que reúnem condições favoráveis à produção de alimentos frescos e de ciclo curto, mas sofrem pressão da especulação imobiliária e ocupação desordenada. Para João Daniel, a ausência de regularização desse tipo de ocupação impede políticas públicas voltadas para essas populações.
6: É um projeto que trata de cuidar de populações que estão em áreas públicas federais, estaduais, municipais ou mesmo em áreas privadas, como em muitas grandes cidades estão lá há décadas e não conseguem implementar nenhuma política porque não tem a sua regularização.
5: O regime de urgência para a proposta foi aprovado de maneira simbólica pelo plenário da Câmara, mas foi criticado por deputados da oposição. Para o deputado general Girão, do PL do Rio Grande do Norte, é preciso cautela em relação à regularização de áreas já ocupadas.
7: Nós precisamos ser conscientes em relação a toda e qualquer regularização fundiária. E esta, em especial, ela pode prever algumas situações que ainda não foram bem estudadas aqui pelos deputados. E em função disso daí, nós insistimos de que não merece ter urgência um PL com essa situação. Qualquer tipo de regularização fundiária tem que obedecer a princípios legais.
5: Com regime de urgência, o projeto que previa a criação de assentamentos nas periferias das cidades, entre a zona urbana e rural, pode ser votado diretamente no plenário da Câmara, sem passar pela análise das comissões permanentes da Casa. Da Rádio Câmara de Brasília, Antônio Vital.
4: Economia.
3: Sônia Guajajara, do PSOL de São Paulo, é favorável à ampliação do acesso de povos indígenas, quilombolas e ciganos ao crédito do Fundo de Terras e da Reforma Agrária para a compra de imóveis rurais. O texto permite ainda o uso da renda familiar no cálculo do financiamento.
2: Sônia Guajajara argumenta que a medida corrige uma lacuna na legislação e amplia o acesso dessas comunidades às políticas públicas de crédito fundiário. Segundo ela, a proposta contribui para reduzir conflitos por terra, fortalecer a organização coletiva e preservar tradições culturais.
3: Luciano Vieira, do PSDB do Rio de Janeiro, apresentou o projeto que separa no

0: cálculo do imposto de renda os ganhos entre aposentadoria e rendimentos do trabalho. O deputado quer evitar que a soma das rendas leve a uma faixa mais alta de tributação.
1: Pela proposta, cada tipo de rendimento terá suas próprias faixas de isenção, deduções e alíquotas. Luciano Vieira assinala que a mudança reduz a carga tributária sobre aposentados e pensionistas que continuam exercendo atividade remunerada.
0: Miguel Lombardi, do PL de São Paulo, apoia a medida que eleva para R$130 mil o limite de faturamento anual do microempreendedor individual. O texto também permite que o MEI tenha até 2 empregados, desde que cada um receba pelo menos o salário mínimo ou o piso da categoria.
1: A mudança amplia a possibilidade de pequenos negócios permanecerem no regime do MEI, mesmo com um faturamento maior. Nos casos de afastamento legal de um ou dos 2 empregados, a proposta de Miguel Lombardi ainda autoriza a contratação de substitutos enquanto durar o afastamento.
0: Termina agora o Jornal Câmara dos Deputados, produzido pela Rádio Câmara, com trabalhos técnicos de Wellington Teles e apresentação de Luciana Vieira e Val Monteiro. Boa noite.
1: A Voz do Brasil volta na terça-feira. Um bom final de semana e um bom feriado para você.
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0: Muito boa noite, eu sou o Pedro de Lima e a partir de agora você confere aqui na Cedre FM o programa Show na Noite. Hoje teremos torneio de futsal, a final de futsal de Cedro contra Paraíso. Logo logo começaremos a transmitir o jogo, mas por enquanto vamos acompanhando músicas aqui na Rádio Cedro.
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0: Vamos ouvir agora a Bárbara Dias, Onde Você Está, com participação de Vitor Clay.

0: 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Vamos embora, vamos mandar futebol pro povo, porque claro, futebol é magia, futebol é alegria. Vamos mexer na sua imaginação, pois através da audiência do rádio, através do YouTube e também do Facebook, a gente vai mandar para você o melhor do futebol. É o Regional de Futsal 2026. Hoje, frente a frente, CME, Cedro e Paraíso. Cedro precisa vencer nesta noite. 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Esse é o time campeão de audiência do rádio que já está na quadra. Com ele, André Tarimer, trazendo seu destaque nesta noite. André, como é que está o time do Cedro já escalado? Paraíso também, André?
1: É um prazer imenso estar com todos vocês novamente, trazendo as emoções do futebol. É o jogo decisivo para São José do Cedro. A expectativa nessa noite é que saia uma vitória para a equipe de São José do Cedro, precisando vencer para conseguir se classificar nessa noite. A equipe de São José do Cedro com alguns desfalques, mas também a equipe consegue colocar um bom plantel dentro de quadro. Técnico Diego Ismanioto, da equipe de São José do Cedro, em busca dos 3 pontos e automaticamente também da classificação.
0: Beleza, André, trazendo pra gente o destaque já desta noite. É pra você, torcedor, que se liga com a gente. Obrigado pela sua companhia e pela sua audiência. Aonde você estiver ligadinho com a gente, obrigado pela sua audiência. 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A equipe do Cedro, como é que vai a quadra? Cedro escalado aí também. Vai lá, André.
1: São José do Cedro vai à quadra com goleiro número 13, Chane.
0: 13 para o Chane.
1: 10, André Bonfante.
0: 10 para o André Bonfante.
1: 17, Kiko.
0: 17 para o Kiko.
1: Ed, 14.
0: Ed com a camiseta número 14.
1: E fechando a equipe titular, número 15, Guilherme Nou.
0: O Guilherme Nou com a camiseta número 15. Esses então são os titulares e o banco.
1: Ainda temos número 20, Pedro Ziglioli.
0: O Pedrinho com a camiseta número 20.
1: 18, Bazei.
0: 18 para o Bazei.
1: 19, Fabrício.
0: 19 para o Fabrício.
1: Gueno, 16.
0: Gueno, 16.
1: E fechando a equipe do técnico Diego Ismanioto, seu auxiliar, o Paulinho, Bob Notti e também o secretário de esportes, Roberto Irico Ferraz, número 8, Crisan.
0: Crisan, camiseta número 8, esse é o time então da equipe do Cedro. Vou passar os jogadores que estarão na quadra: 13 para o Chane, 10 para o André Bonfante, Kiko com a camiseta número 17, Guilherme Nou com a 15 e o Ed com a camiseta número 14. Ainda tem no banco 18 para o Bazei, tem também o Pedrinho com a 20, temos também o Gueno com a 16, Fabrício com a 19 e esse é o time com o 8, Crisan, fechando a equipe no oferecimento da Floricultura Home Garden aqui em São José do Cedro, onde cada flor conta uma história. 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Antes de ir para a escalação de Paraíso, quero mandar um abraço pro pessoal de Paraíso. Alô, galera de Paraíso, meus amigos de Paraíso. Um abração lá pro meu amigo Flávio, pessoal da Farmácia Confiança, né? 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Alô, meu amigo Flávio, um abraço para você, pessoal da Farmácia Confiança. Junto com a gente também no futsal lá de Princesa no final de semana que vem, o time de Paraíso, André Talheme, para o Flávio que tá acompanhando lá em Paraíso.
1: Paraíso vai à quadra com o goleiro número 90, Mano.
0: Mano com a camiseta número 90.
1: 41, Marcos.
0: 41 para o Marcos.
1: 33, Jay.
0: Jay é o camiseta número 33.
1: 32, João.
0: 32 para o João.
1: 34, Wesley.
0: Wesley com a camiseta número 34.
1: Esses são os titulares, então, e no banco de reservas, o número 35, Bruno.
0: Bruno com a 35.
1: Essa é a equipe, então, de Paraíso.
0: Somente um no banco, André.
1: Somente um no banco e não tem técnico nessa noite aqui acompanhando a equipe.
0: Valeu, obrigado pela companhia. Lá, meu amigo Flávio da Farmácia Confiança. Tá lá prontamente, né? Já mandou positivo que tá acompanhando a gente. Então, um abraço, Flávio, pra você. 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Final de semana que vem tem futsal lá em Princesa e as grandes finais, e a gente já vai estar, claro, também contando tudo pra você diretamente lá de Princesa, o futebol de Princesa, o futsal, onde o Flávio também tem a Farmácia Confiança. 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Tá bom, Flávio? Um abraço pra ti, tamo junto. O time do Cielo faz o bate-bola aí, né, André? Fazendo aquela bate-bola, enfim, se quiser conversar com alguém, fica à vontade, André.
1: Tá aquecendo a equipe de São José do Cielo, providar com o Kiko, tá pertinho aqui. Kiko, conversa com nós um pouquinho aqui, boa noite, seja bem-vindo aos microfones da Rádio Cedro FM. A expectativa de um grande jogo, né? A equipe precisa buscar os 3 pontos, vencer, e então uma boa torcida também prestigia nesse momento aqui no Lauté Weber. E a expectativa do jogo, Kiko, boa noite.
2: Boa noite a todos. Com certeza, nós o único resultado é a vitória aqui. Estamos jogando em casa, eles estão fora, mas isso não quer dizer que o jogo vai ser fácil. Então vamos pressionar, vamos tentar buscar a vitória, porque se a vitória não vier, nós dizemos adeus à competição hoje. Então vamos fazer, tentar dar o máximo de cada um para nós tentar sair com os 3 pontos aí.
1: Valeu, muito obrigado, Kiko, obrigado por conversar com a gente aí. O Kiko, então, né, enfatizando que a equipe de Paraíso, então, infelizmente está fora, então, das pretensões de classificação, mas que é um grande jogo para a equipe de São José do Cedro, porque precisa vencer bem para buscar a classificação. Conversar com o Andrezinho, boa noite, André, seja bem-vindo ao microfone da Rádio Cedro. Expectativa de um grande jogo, né? A equipe de Cedro precisa buscar a vitória. Boa noite, André.
3: Boa noite, André. Boa noite a todos os ouvintes. É, cara, hoje é o jogo da vida, né? Não adianta. Quiser pensar em classificação, é obrigação ganhar hoje. E acredito que dentro de casa, frente à nossa torcida, é nossa obrigação mesmo ganhar o jogo. Então, mas sem salto alto, entrar com humildade, fazer nosso jogo e, se Deus quiser, sair com a classificação hoje.
1: Valeu, muito obrigado, Andrezinho. Andrezinho Belvante estão conversando com a gente. Acredito que esteja tudo alinhado, tudo certo para o início da partida. Eu vou ver se consigo pegar uma palavrinha do professor, né? Do professor Diego, aí para ver da expectativa também. A equipe da arbitragem está se direcionando ao centro do campo para o início da partida. Conversar com o Diego. Boa noite, Diego. Seja bem-vindo ao microfone da Rádio Cedro. Expectativa do jogo de hoje, né? A equipe precisa buscar a vitória para a possível classificação na noite de hoje. Boa noite, Diego.
4: Boa noite, ouvintes, né? Realmente, eu acho que o nosso objetivo, e não tem outra, é a vitória. Depois você pensar em não tomar gols, em classificar. Mas a gente tem que ganhar, nós estamos dentro de casa, diferente contra quem for, nós temos que fazer nosso resultado e sair daqui com os 3 pontos.
1: Valeu, muito obrigado, Diego, obrigado por conversar com a gente também, até que tem um sorteio aqui. Vou conversar com o secretário de esportes, né? Vou conversar com o Roberto. Boa noite, Roberto, seja bem-vindo ao microfone da Rádio Cedro. Expectativa de um grande jogo, né? A torcida compareceu hoje para apoiar a equipe e buscar os 3 pontos. Boa noite, Roberto.
5: Boa noite, André, boa noite, Valdemar, todos os ouvintes. Isso, hoje nós tivemos a abertura do Interfirmas também, né? Com 13 equipes participando, praticamente mais de 20 empresas, pode juntar com 2 empresas, né? Então, para prestigiar essa abertura e também prestigiar nossa gurizada do Regional, que busca uma vitória hoje, não podemos levar mais que 5 gols e ganhar para conseguir a classificação. Nós, esse ano, entramos na Copa CIF, né? Que é uma Copa Internacional aqui, agora com esse Regional. Então é um começo para nós, né? Mas mesmo assim já temos essa oportunidade de levar, se classificar para a segunda fase, né?
1: Valeu, muito obrigado ao professor Roberto, então, explicando das participações, então, do município aqui de São José do Cedro em competições regionais e também internacionais, a Copa ACIF. Então, um recomeço para o futsal de São José do Cedro. Está nas tuas mãos, o locutor dessa noite, o Valdemar da Rosa, então, está contigo. Aí os próximos movimentos, então, o início desta grande partida.
0: Beleza, André, estamos bem louco aqui ajeitando tudo, né? Atrasamos um pouquinho hoje, mas faz parte também, né? Faz parte também, aí atrasamos um pouquinho, mas faz parte também.
1: Antes tarde do que mais tarde.
0: É verdade, achei que nós não chegaria, viu? O pessoal estava tirando o caminhão, teve um caminhão que tombou aí na sentido Cedro Princesa, um caminhão de bloco, e o pessoal estava tirando. Já fazia 1 hora mais ou menos que o pessoal estava ali, e aí acabou atrasando a gente também. Mas faz parte, né? Faz parte. Deu tudo certo, ainda bem que deu tudo certo pra gente também chegar até aqui, tá bom? Valendo pra você. Você obrigado pela companhia e pela audiência, onde você estiver curtindo a gente, claro, na melhor companhia sempre é da Cedro FM, tá bom? Manda pra cá o seu boa noite, que eu mando boa noite pra você também. Estamos aqui, né? Estamos aqui brigando aqui com a internet, né, rapaz? Que é isso, né? Que é isso aí. Meu celular tá bem louco dentro das roupas, né? Tá bem louco dentro das roupas. Enfim, né? Não sei. Congestionou o bicho aqui. É, não sei o que que deu. O bloco. Vamos pro jogo, no oferecimento sempre do vovô Valdomiro, os melhores produtos de panificação você encontra nos melhores supermercados da região, vem você também pro vovô Valdomiro, tá? 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Um abraço aqui pra minha filha também, a Camille, pra mamãe, a Samara, que estão em casa acompanhando a gente também. Obrigado pela companhia e pela audiência, tá bom? Aonde você estiver curtindo a gente. É, o pessoal aí tá acompanhando a gente também no Facebook e também no YouTube, né? Caiu, Gil? Caiu? É, caiu no Facebook, né? Caiu no Facebook. No YouTube tá normal, né? YouTube tá normal? Caiu também? É, então...

0: Vamos embora. Vamos embora de novo, então. Tinha caído a nossa transmissão aí. Vamos, tá 0-0. Placar fechado ainda. É ninguém, é de ninguém. Pra você que tá no Facebook, também tá lá no YouTube e também pelo rádio, né? Tinha caído, tinha dado uma queda aí na nossa transmissão, mas já tá tudo certo novamente. Então, bora pra cima. Pra você, torcedor ligadinho com a gente, obrigado pela sua companhia, pela sua audiência. Tem dias que parece noite, né? Tem dias que parece noite. Tem dias que eu vou te contar, viu? Nada dá certo. Com dias que, né, falta gente pra ver a quantidade de coisa errada que dá. É verdade, mas faz parte também, né? Faz parte também. Pra você, torcedor ligadinho com a gente, obrigado pela sua companhia. Até o meu celular bugou, né? Meu celular bugou aí, rapaz. Deu uma bugada no meu celular também. Aqui 0-0. Vai descendo o Kiko. O Kiko domina, vai descendo, perna esquerda, a bola bateu pra fora. Bateu pra fora, o Kiko, a bola foi, se perdeu pela linha de fundo. Foi e não voltou mais. Foi a pelota e não voltou mais. Tá você ligadinho com a gente, obrigado, torcedor. 0-0, placar fechado. Ninguém é de ninguém. Ninguém abriu o marcador ainda, né? Ninguém abriu o marcador ainda. Eu tentando achar aqui o pessoal pra mandar alô pra galera, né? O pessoal que tá aí ouvindo a gente também, obrigado pela companhia. Vai descendo ali a equipe do Cedro, Andrezinho, André Bonfante. Rodou, tentava jogar a bola ali pro Kiko, não deu certo. A bola foi pra fora, muito forte. Se perdeu pela linha de fundo, 0-0, placar fechado. Aí desceu de novo, Paraíso. Por ali, quem desce, quem mexe na bola é o João. O João chama por ali o Mano pra sair jogando, né? Pra sair jogando, o Mano vai descendo de novo. Vai descendo por ali, tentando sair, jogando por ali também, não deu certo. A jogada vai sair com o Xane. É, quando as coisas não funcionam, rapaz, fica tudo meio bugado, né? Tudo meio bugado aqui, ó. Vai dar certo. Vamos torcer que vai dar certo, né? Deixa eu reiniciar de novo o meu celular. Deixa eu reiniciar o meu celular. Olha a bola batida! Aí a defesa do Xane. O que que deu lá, hein, André?
1: Pegou na mão do número 32, o João, da equipe do Paraíso. Acabou a bola expirando na mão. Como o atacante não pode levar vantagem de mão na bola ou bola na mão, então a infração marcada, faltas de dois lances aí para a equipe de São José do Cedro. Bola rolando novamente na informação para Super Pouco Preço, Floricultura Home Garden e também Vovô Valdomiro.
0: Para você, torcedor, vai descendo por ali o André Bonfante, vai descendo. Passou de viagem, André bateu, pegou o goleiro. Tem um tapinho nela, o Mano bateu, uma boa jogada, é canto bola para a equipe do Cedro fazer a cobrança. É o Ed que tá na bola, é o Ed que tá com ela por lá, já sacudiu, jogou aqui pro Kiko, o Kiko vai dominar, jogou por ali pro André, o André vai dominar, sai jogando, ele jogou para trás pro Xane, o Xane tirou de qualquer maneira, jogou lá nas mãos do goleiro Mano. O Mano sai jogando de novo, foi tentar sair jogando por ali, o Kiko chegou e jogou a bola para fora. Um abraço para dona Lúcia lá de Guarujá Sul, tá ouvindo a gente, valeu, obrigado pela companhia e pela audiência. Aonde você estiver acompanhando a gente, gratidão pela sua audiência. Muito obrigado, deixa seu boa noite aí, que eu mando boa noite pra você também. Aonde você estiver curtindo a gente, gratidão pela sua companhia. Aí descendo ali a equipe do Paraíso, 0-0, placar fechado. Lembrando que Cedro precisa vencer. Precisa vencer independente do resultado, mas precisa vencer. Empate não serve pra São José do Cedro. É o Paraíso que mexe na bola por ali, vai descendo com o número 34, que é o jogador Wesley. Wesley já jogou, sacudiu por ali com o 32, que é o João. João desceu, perdeu a bola pro André. André chamou o Ed pra sair jogando, devolveu ali, perdeu a bola. Quase que conseguiu, quase que deu certo a jogada agora do Paraíso. Oh, tá gostando do Cedro até o momento, André? Me parece que um pouquinho meio apático ainda o Cedro, né? Não conseguiu encaixar.
1: É, não consegue encaixar esse time de São José do Cedro, né? Eu tava pensando nisso agora. O que parecia ser um jogo teoricamente fácil, acaba se tornando os primeiros movimentos, aí, os primeiros 5 minutos, um jogo tanto que encardido. A equipe de Paraíso não é boba, é rápida, marca bem e sai em velocidade pro contra-ataque. 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
0: É, torcedor, para você ligadinho com a gente, obrigado pela sua companhia e pela sua audiência. Aonde você estiver ouvindo a gente, gratidão pela sua companhia. Uma ótima noite para você. Uma boa noite para você. Dá o seu boa noite. Onde é que você está assistindo a gente? Onde é que você está acompanhando a nossa transmissão? Manda seu boa noite, que eu mando boa noite para você, tá bom? Manda boa noite para você. Aqui desce o André. André passou pro meio, para lá, para cá. Vai André Bonfante, mais uma vez. Rodou bola. Era a bola lá pro Guilherme, não deu. Saiu jogando o Mano. Deu certo a jogada. Olha o Paraíso. Chegou, perdeu a bola. Agora é o contra-ataque de novo. Voltou. O Xane tá fora do gol. E volta por ali com o jogador que é o Diego. O Diego, sai jogando o Diego, jogou de novo lá, chama por ali pra jogar o João, novamente Cedro errou Paraíso, vem o Cedro, é o Guilherme, é pro André, gol! André Bonfante de bico na gorduchinha. De bico na gorduchinha para abrir o marcador. Agora o Cedro, 1-0, André Talheime.
1: É, muito bem no lance. André Bonfante lá pelo lado direito. Ele foi descendo, uma sapatada de perna direita. Golaço, não estava cuidando do canto, goleirão humano. Acabou aceitando lá no canto direito. Gol para São José do Cedro. Abre o placar. 1-0 para o Paraíso. André Bonfante é o nome dele. 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
0: 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Aqui quem desce é o Paraíso. Desci o Paraíso porque o Ed estava em cima dela. O Romarinho Pires. Alô, Romarinho. Aquele abraço pra você, meu garotinho. Obrigado pela companhia. Tá assistindo a gente aí? Deixa o seu boa noite aí pra gente. Deixa o seu boa noite aí pra mim, que eu mando um alô pra você onde você estiver curtindo a gente, tá bom? Eu deixo sim, com certeza. O meu amigo Fábio Kiefer. Alô, Fábio! Boa noite, grande Fábio. Alô, meu amigo Fábio Kiefer, aquele abraço. O meu amigo Delmiro Schauri, boa noite, assistindo de casa, olhando a Salete fazendo a faxina. Ah, meu amigo Delmiro. E a caipirinha, tá rolando ou não tá? É, esse é pra quem pode. Olha o Ed, desceu por ali, bateu em cima do jogador da equipe do Paraíso. E volta de novo, vem por ali, tentou fazer o toque, foi puxado, falta em cima do Ed, falta bem marcada, né, André?
1: Falta bem marcada porque na sequência do lance acabou puxando o João, camisa 32 da equipe do Paraíso, acabou puxando o Ed por ali, interceptou o lance, falta bem marcada. Na cobrança, Kiko, na informação, Cresceu a Evolução Princesa e KL Instalações Elétricas.
0: E pra você, torcedor ligadinho com a gente, obrigado pela companhia. Alô, meu amigo Jackson Lazarete. Aquele abraço, tá com o radinho ligadinho. Ah, não adianta transmitir pelo rádio? Claro que sim, cara. Sabe por quê? Porque aonde a imagem não chega, o som chega através do rádio. E essa é a nossa missão. Não dá pra deixar o radinho morrer de jeito nenhum. Temos que levar emoção pelo rádio também. Não é só, vou transmitir só pelo YouTube. Não, rapaz, a emoção do rádio, aonde não chega a imagem, chega o som da 90,7. Mas que beleza! Quem pediu aqui? O meu amigo Geison da Agostinho. Alô, Geison! Ainda estamos na fase de classificação, tá, Geison? Hoje, se Cedro ganhar, Cedro classifica e aí vai pro mata-mata e de volta, tá? Aí o mata-mata é ida e volta. Por enquanto, hoje é o último jogo da primeira fase. Por enquanto, Cedro vai classificando 1-0. Vai classificando o Cedro. A gente vai ter que ver se é Princesa ou é Guaraciaba que fica fora aí dos 4. Classifica 4, são 6 times, 2 cai fora. Paraíso já não classifica mais. Cedro precisa levar mais que 4 gols para não conseguir classificar. Tá vencendo, precisa vencer. Então está classificando São José do Cedro. É a bola com o Kiko. O Kiko desce por ali, jogou pro Ed, vai o Ed de novo, jogou. É para fazer! Fazer!

0: São José do Cedro, 0 para o Paraíso. Vai conseguindo estabelecer as suas metas a equipe de São José do Cedro. Vai conquistando os 3 pontos para buscar a classificação. 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
1: É para você, torcedor. Obrigado pela companhia e pela audiência. Aonde você estiver, manda para mim. Tá chegando aí? Tá chegando o som, né? Tinha parado? Tá parado o microfone aí, né? Deu uma paradinha, agora tudo normal. Deu uma paradinha no microfone aí, né, rapaz? Cortou. 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Aqui tá 2 pro Cedro, tá 0 pro Paraíso. 2 pro Cedro, 0 pro Paraíso. Para você, torcedor ligadinho com a gente, obrigado pela sua companhia. Deixa aí o seu boa noite, que eu mando boa noite para você também, tá? Manda o nosso boa noite para você também, onde você estiver acompanhando a gente. Tá no YouTube, tá no Facebook, tá no radinho. É impossível não transmitir pelo rádio. Estamos no Facebook, no YouTube e também pelo rádio, porque aonde não chega a imagem, chega o som da 90,7. É pra fazer, bateu na trave o Ed. Na trave o Ed, sacudiu o goleiro. Agora, mano, André Talheimer. Era o terceiro pintando aí, André.
0: Era o terceiro, Ed, de perna esquerda. É, chutou firme e forte, a bola pegou no travessão. É, a bola acabou pegando na trave, evitou que seria o terceiro gol da equipe de São José do Cedro. A bola teve reinício da partida com bola ao chão, pelo fato de deslocar as traves da meta. Então foi paralisado o jogo, mas já está de volta a bola rolando. 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
1: É, torcedor ligadinho com a gente. Alô, meu amigo Francisco Quies, boa noite, meus amigos, tô em casa na Idamar. Valeu, Francisquinho, aquele abraço pra você, obrigado pela companhia e pela audiência. Agora tem pedido de tempo nesse momento, o pessoal pede tempo, faltando 6h24 pro término do primeiro tempo. E pra você, torcedor ligadinho aqui na Cedro, é 2 pro Cedro, é 0 pra equipe do Paraíso. 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Emoção do futebol, claro, que a gente leva pra você. É o Paraíso que se defende, é o Cedro que ataca. Ele vai descendo por aí, Paraíso, tentou fazer o toque, o Pedrinho chegou, acabou pegando aí o camiseta número 41, que é o Marcos, né? O Marcos foi tocado, ficou sentido aí, André Talheimer, e foi falta bem marcada, né?
0: Ficou sentindo falta bem marcada. O Marcos, ele acabou sendo calçado ali na sua perna direita no momento em que iria fazer o toque ou a finalização. Falta bem marcada, é falta para a equipe do Paraíso. É ele, número 41, o Marcos, para a cobrança. 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
1: Para você, torcedor, desce o Paraíso. Descia o Paraíso, bateu, pegou embaixo demais da bola. O garotinho, camiseta número 32, era o João que bateu de qualquer maneira. Oliveira. Vou mandar um abraço aqui pro meu amigo, o Luan Maciel, Patichello, na torcida pelos amigos, amanhã jogamos junto, eu e o Bazé. Alô, meu amigo Luan, aquele abraço pra você, Luan, grande Luan, chega o Cedro, e era o Bazé que chegava, hein? Era o Bazé que chegava, bateu de primeira, goleiro Mano fez uma grande defesa, hein, André?
0: É, conseguiu fazer uma boa defesa com o pé, tirou pra fora por ali, tiro de canto já cobrado pela equipe de São José do Cedro, evitou o goleiro Mano, que seria o terceiro gol da equipe do Cedro. 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
1: Alô, meu amigo Marcos Alexandre Bueno. Alô, Marcos Alexandre, aquele abraço, meu garotinho, pra você, obrigado pela companhia, muito obrigado pela audiência aí, gratidão pela sua sintonia onde você estiver curtindo a gente, muito obrigado sempre, e na melhor, na 90,7 no YouTube, também no Facebook e também pelo radinho, pelas ondas da 90,7, aonde não chega o som, aonde não chega a imagem, chega o som, tá? Chega o somzinho, o cara tá ligadinho no rádio, tá ouvindo ainda 90,7, então bora lá, eu desce por ali, a equipe de Paraíso tentava descer, boa tabela, tabelou legal por ali com o Wesley, dominou, tentou jogar pro meio, corta, vem o Pedrinho, sai o Pedrinho, vai sair jogando então, tentou sair jogando, vai sair lá com o Fabrício, Fabrício já tentou meter, errou, a bola veio errada, olha o perigo, chegou, sobrou pro Paraíso, bateu, pega ali o Xane, bobeira da zaga da equipe do Cedro, levaram o bronca, hein? Desce agora por lá, Bazé, foi pra falta, é falta, mas deu bobeira, hein, André? Deu bobeira a defesa do Cedro.
0: Deu bobeira e correu o risco, né? Correu o risco porque, olha, não sei se não deveria ter sido marcado pênalti lá em cima do Marco, hein? Ele foi descendo naquele movimento do facão, como se dizem, né? O atacante vai entrando pela diagonal e ele sofreu o calço, né? Mas a bola acabou sobrando no pé do jogador, o camisa 35 do Bruno, e ele conseguiu ainda finalizar, o Xane conseguiu fazer a defesa ainda. No momento em que desce para o ataque a equipe de São José do Cedro, o Bazé lá pelo lado direito, sofreu a falta e teve cartão amarelo para o João, camisa número 32 da equipe do Paraíso. Nesse momento, falta Fabrício para a cobrança. 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
1: Fabrício na bola, jogou pro Xane, é pro Xane fazer, bateu, espalma o goleiro Mano. Agora o Xane foi por cima, o pessoal pediu amarelo aí pra ele, André.
0: Acabou pedindo amarelo, né? Não precisa essas coisas, né? Agora a reclamação acentuada do camisa 41, o Marcos, acabou tomando cartão amarelo, então dois cartões amarelos para a equipe do Paraíso. O Xane forçou, né? Forçou o lance, acabou fazendo a falta. Bola rolando novamente. 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
1: 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Quando disse o Cedro, perdeu. Falta. Teve falta no Pedrinho agora, hein, André?
0: Teve falta no Pedrinho, a carga pelas costas, né? Falta bem marcada no meu ponto de vista, né? Os guris da equipe do Paraíso precisam se acalmar um pouco, né? Precisa se acalmar um pouco porque senão o bicho vai pegar, né? Já é a quarta falta, faltando 3 minutos e 40 segundos para o término da primeira etapa e já tem dois jogadores com cartão amarelo, já tem dois amarelados, então precisa se concentrar, colocar a cabeça no lugar, como dizem os boleiros, sempre em quadra. 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
1: Torcedor ligadinho com a gente, obrigado pela sua companhia e pela sua audiência. Aonde você estiver curtindo a gente, pessoal de Paraíso também, um abraço. O pessoal tá assistindo a gente também no YouTube, aquele abraço para vocês aí de Paraíso, né? Paraíso, rapaz, um abração para vocês aí, pessoal lá de Paraíso, né? Quem que eu conheço de Paraíso? Vou dar um abraço lá para como é que é o nome da menininha que joga lá, rapaz? Agora é Schiffer, né? Agora é Schiffer. Me sumiu o nome da menina. Me sumiu. Agora que eu ia falar, sumiu o nome dela. Mas daqui a pouco eu lembro. Daqui a pouco eu lembro aí. Joga muito bem a menininha também. Joga no Sub-10. Um abraço pro pessoal lá de Paraíso. O pai dela tem posto, a mãe dela é dentista, enfim. Daqui a pouco eu lembro o nome dela. Na hora que precisa, desaparece, né? Desapareceu o nome. Aqui vai terminar. Ali vai terminar 3h28 restando ainda. Meu celular também deu um pane e se desligou, bichão. Eu desci de novo. Por ali, o Cedro tentando sair com o Pedrinho. Pedrinho jogou, chamou o Bazé. O Bazé roda a bola, jogou pro André. André Bonfante cortou pro meio. Vai o André. Boa bola pra bater. Espalma! palma o goleiro Mano. Ah, o André cortou certinho pro meio e fuzilou, André.
0: É, fuzilou de perna direita, foi bem humano na defesa, conseguiu evitar o que seria o terceiro gol da equipe de São José do Cedro. É tiro de meta para a equipe do Paraíso na informação. 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
1: É, torcedor ligadinho com a gente, obrigado pela sua companhia. Aqui tá 2 para a equipe do Cedro, tá 0 para a equipe do Paraíso. Vai classificando o Cedro, vai descendo por ali. Tentou a equipe do Paraíso, tentou ali com a camiseta número 33, que é o jogador Jay. O Jay pisou na bola, sai jogando por ali, tenta descer de novo. O Jay recebe mais uma vez, tentou.

0: vai carregando pra lá, pra cá, ninguém apareceu, rodou de novo, jogou pra trás pro Bazé, Bazé domina, chama o Pedrinho, Pedro Zigioli, recebe o Pedro, jogou de novo, jogou pro André, André Bonfante recebeu, tentou fazer o toque, intercepta na hora certa por ali, estava antes do que o Bazé, e o João tirou, jogou pra fora, é lateral, bola pra equipe do Cedro fazer a cobrança, desce o Cedro de novo, então desce por ali com o Fabrício, Fabrício tentou jogar pro Bazé, Bazé tentou tocar, de primeira era pro Pedrinho, a bola foi muito forte, 1:45, restante desse primeiro tempo é 2 para o Cedro, é 0 para o Paraíso. 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Para você, torcedor ligadinho com a gente, aqui tá 2 pro Cedro, a 0 pro Paraíso. Vai descendo de novo, Paraíso por ali, rodando bola, tentando descer, tentando encaixar, era o Marcos de novo, recebeu o Marcos, chamou alguém, jogou, a bola é boa, a bola passou, olha o perigo, corta a zaga, hein, cortou o Bazé, saiu jogando, passou pelo goleiro de novo, tentou, vem o Marcos na velocidade, o goleiro tá pra lá, o Mano tá fora da área, chegou, chegando o Pedrinho, a bola foi pra fora. É bem jovem esse time do Paraíso, né, André? Um time bem vigorizado, né?
1: É um time bem jovial, né? Acredito eu que o Marcos seja o atleta que tem um pouquinho mais de idade, mas tá dentro dos 20, né? Dos 20 e poucos, né? Tá por aí. A equipe, né, de Paraíso, bastante jovem, né, Odemar?
0: É, torcedor ligadinho com a gente, obrigado pela sua companhia e pela sua audiência. Aqui, torcedor, para você que está curtindo a nossa transmissão pelo rádio, obrigado pela sua companhia. Aqui está 2 para a equipe do Cedro. É 2 para o Cedro. Um abraço para quem aqui? Um abraço para o meu amigo Odacir Zimmermann da Silva. Boa noite. Sou o Odacir de Juninho Cerqueira, estou a serviço e assistindo o jogo. Árbitro. Valeu, Odacir. É árbitro, André?
1: Árbitro.
0: É, o árbitro aí. Abração, Odacir. A torcida pelos árbitros também, né, André?
1: É, tá aí assistindo os colegas, né?
0: Valeu, Odacir, aquele abraço. O Everton Silva também, boa noite. O Marcos Alexandre Bueno, um abraço pro Marcos e o Marcelo. Abraço, gurizada. Obrigado pela companhia. É a Lorena, né? A minha filha me lembrou lá de Paraíso, a Lorena Schaefer, rapaz. Eu esqueci o nome da Lorena, que coisa. É verdade, abraço pra Lorena, pessoal de Paraíso. Lembrei da Lorena lá de Paraíso, né? A Lorena, que é lá de Paraíso, a Lorena Schaefer. Joga no Sub-10 e do Guarujá também. Vai descendo ali o Paraíso. Toca a bola. Agora, o que fez aí o garotinho do Paraíso? Ele queria acertar o Diógenes, viu, André? Ele mirou a cabeça do Jó.
1: Ele tentou, ficou um pouco alterado, digamos assim, o João, né? Pelo fato do Pedro ter chegado firme na jogada com ele e acabou chutando a bola para fora, né? Em protesto, né? Ele havia pedido a falta, não recebeu, quando a bola veio para ele, ele chutou para longe, né? Aí faltando 15 segundos para o término da primeira etapa.
0: E cuida, Jó, que eles vão acertar você. O Jó ficou mirando. Olha a bola batida! Pegou, mano! Era o Pedrinho Zignoli que chegava, bateu, pegou o Mano, e agora? Agora o André foi por cima da bola, hein, André? O teu xará foi por cima da bola e foi amarelado.
1: É, foi mal no lance, né? Falta bem marcada, cartão amarelo bem aplicado. Foi mal no lance agora, Andrezinho Bufante, faltando 0,9 segundos.
0: É, vai acabar, né? Vai acabar. Lembra quando o ponteiro tava um dia 5 milésimos, né? E a equipe, não lembro qual foi a equipe que fez o gol, né? 5 milésimos faltando. Então o futebol de salão, ele é muito dinâmico, né, rapaz? Ele é muito, muito dinâmico. Alô, Juvir Nielson, meu amigo Juvir. Alô, Juvir, aquele abraço pra você. Tá ouvindo a gente também, Juvir Nielson. Aí acompanhando a gente, gratidão pela companhia, grande Juvir. Abração pra você, meu guri. Ó, aqui tem bola, é o Marcos, deixou. Marcos deixou, vai deixar ali pro jogador João. João vai fazer a batida, golaço! Gol! João! João para o Paraíso, chute seco, cravou, toca a música pro João, André!
1: É, pancada forte de perna direita, passou no meio da barreira, não fechou bem aí a barreira da equipe de São José do Cedro, né, e acabou sofrendo o gol, então, aí no término da primeira etapa, né? Então, vamos ter que ser diferente, né? Estão se batendo os repórteres aí, vão pegar uma palavrinha daí.